Na visão de alguns, como o filósofo Epiteto, a realidade é dividida entre o que podemos e o que não podemos controlar. Dessa maneira, olhar para a metade cheia é focar no controle da própria mente e fazê-la perceber que há água para se beber. O Espiritismo, por sua vez, nos mostra um otimismo maduro, sem visão fantasiosa e sem esconder a realidade. Diante de um mundo difícil, a doutrina dos Espíritos nos ensina, por exemplo, que o mal é transitório. Ensina que ser otimista não é fechar os olhos para o charco, para o lado ruim da vida, mas ter a sensibilidade de perceber que a água corre cantando por ele, isto é, que apesar de tudo, as dificuldades nos ensinam a crescer. Otimismo é estímulo para o trabalho, vigor para a luta, saúde para a doença das paisagens espirituais e luz para as densas trevas que se demoram em vitória momentânea. Alguns viciamos tanto em lamentar pelo copo meio vazio que nos esquecemos de que há água e que podemos bebê-la. Esquecemos de agradecer pelo líquido salvador que está à nossa disposição. Por isso, de nada adianta ficarmos vivendo de lamentos, destacando tristezas e desencantos, vendo apenas o que nos falta. Precisamos de enxergar o que temos, o que já conquistamos, sabendo que a existência é uma oportunidade única, não porque tenhamos só uma encarnação, mas porque essa oportunidade, do jeito que está organizada, da maneira que se configurou para nós, não se repetirá. Viver sempre esperando o que ainda não temos é armadilha letal que drena nossas forças e sempre resulta em frustração. O otimismo real fundamenta-se na fé inabalável nas leis divinas. Quem sabe que o Pai governa o universo não se desespera com o nevoeiro passageiro da tarde. O pessimismo é uma deserção do dever de ser feliz. Sorrir diante do obstáculo é um ato de coragem que atrai o socorro do alto. Leveza diante das dificuldades, calma perante os desafios. Já somos maduros o suficiente para sabermos entender os acontecimentos e extrair deles o melhor possível. Assim, da próxima vez que olharmos o copo com água e tivermos que fazer a escolha, pensemos bem e bebamos a água que a vida nos oferece, com gratidão e disposição para prosseguir.

0: A visita guiada à sede histórica da Federação Espírita do Paraná será no domingo 27 de setembro, das 9 às 11 horas. Aguardamos você, seus familiares e amigos. 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

0: Leudir, vai lá. Então, vamos lembrar uma música.
1: Eu nunca tive uma noite tão rock and roll na minha vida. Muito obrigado.
2: Vamos tocar outra aí, que a gente dança aí.
0: Vamos lá, agora mesmo. Vamos relembrar,
2: Miguel,
0: o tema da novela da Rede Globo. Elas por Elas. Cadê?
2: Mete bronca, rapaziada. Aí, galera maluca. Muita animação no pedaço. É festa, é baile.

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0: E vamos tocar mais um modão pra vocês.
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0: Meia-noite e sete.

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2: Meia-noite 47.

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4: 1:03.

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3: 1:49.

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3: 2 e 1.

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3: 2:42.

0: obrigado por esse carinho, viu, gente?
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6: 3 e 4.

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3: 3:46.

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2: 4 e 2.

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1: Salve, salve, caminhoneiros e caminhoneiras de todo o Brasil! Posso chegar? Posso encostar? Por cá tá o Fernando Riquetti. Eu não vim sozinho, não. Vim com toda a nossa turma pra mais um Brasil Caminhoneiro. Eita, nós! Meia hora de música, informação das estradas e curiosidades do trecho. E vamos nessa, que o tempo, ó, não espera, não! Amortecedor, parceiro, parte importante do sistema de suspensão. E como ele sofre, hein? O amortecedor controla o vai e vem das molas quando você passa por um buraco, por exemplo. Eu conversei com Edson Vieira. Ele é representante de uma grande fabricante de peças automotivas. E o moço, ó, sabe tudo sobre amortecedor. Roda a matéria aí, Paulinho.
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3: Bom, então você acompanhou bem a evolução e conhece essa peça aqui como ninguém, né? E como ela tem um trabalho muito importante no dia a dia do motorista, não, Vieira?
4: Com certeza, porque ela dá conforto, segurança e estabilidade ao caminhão e, consequentemente, ao caminhoneiro.
3: Vocês normalmente constroem uma peça dessa aqui para durar quanto tempo? Dá para dar uma previsão ou não?
4: Riquetti, assim, depende muito do tipo de caminhão, do tipo de serviço que ele faz e também de onde que ele roda.
1: Quando o motorista trafega com o amortecedor já desgastado, outros componentes do caminhão também são prejudicados. O Vieira mostra alguns sinais que indicam desgaste da peça. Um deles é vazamento de óleo.
4: O estado aqui das buchas, se elas não estão estouradas, rasgadas, se não tem nenhum desgaste nela, isso aqui visivelmente você pode ver se ele não está quebrado na sua estrutura, batido, vazando óleo, geralmente vai vazar óleo nessa região. E é uma coisa que a gente chama atenção, é um sistema de suspensão. Então cada componente depende do outro. Então para ele estar com todo o sistema funcionando em ordem, todos os produtos têm que estar em perfeito estado de funcionamento.
3: Até por exemplo, quem gosta daquela moda de andar com a traseira do caminhão também arqueada, esse bichinho aqui acaba lá na frente sofrendo, coitado.
4: Então, quando você faz isso, você está aumentando o curso dele, forçando ele. Primeiro, ele vai estourar. Segundo, você vai perder totalmente a estabilidade do veículo. Quando você vai ter que fazer uma curva, você não tem a mesma estabilidade, podendo até tombar o caminhão.
1: O estradeiro Luiz Carlos Dias, de Mogi das Cruzes, região do Alto Tietê, aqui no estado de São Paulo, também conversou comigo sobre amortecedores.
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3: O Luiz está fazendo parte aí da galera da equipe dos Barrigas e Aço. O que você costuma transportar dentro do cilindro?
5: Um ácido sulfúrico.
3: Ácido sulfúrico. Caminhão, quando faz esse tipo de transporte, principalmente, tem que estar tudo funcionando 100%. Okay. E amortecedor, eu tenho certeza que é o item que não passa desapercebido na sua lista.
5: Não tem como, senão sai da estrada, né?
3: Eita,
5: na maioria das vezes, nos postos, né, onde a gente abastece, sempre tem várias valetas, eu já procuro parar em cima da valeta, entro debaixo, dou uma olhada se está vazando alguma coisa.
1: Quem também conversou com a gente foi o estradeiro Marcelo Afonso. Ele é de São Bernardo do Campo, região do ABC Paulista. Vamos ouvir.
6: Hoje os trechos não são todos que tá bem trapegado. Traz muito transtorno para nós em parte de suspensão também.
3: É, e quando a gente fala de danos na suspensão, é claro que tem uma peça muito importante que faz parte de todo esse conjunto que acaba sofrendo por demais, que é o danado do amortecedor, né, Marcelo?
6: Essa peça é uma das que mais sofre, hein, rapaz? Ela é uma peça que ela atende até uma certa quilometragem. Tendo em vista que muito buraco hoje na estrada, então constantemente tem que estar checando essa peça.
1: Ao perceber algum desses sinais estradeiros, faz o seguinte: leve o possante até uma oficina, peça para um mecânico fazer uma revisão completa em todo o sistema.
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1: O Brasil, você sabe, tem hoje quase 76 mil quilômetros de rodovias federais. São as famosas BRs. E uma curiosidade que o pessoal do trecho tem é: por que essas estradas têm essa numeração? Será que isso segue uma lógica, segue um padrão? Claro que segue! E quem vai explicar tudinho pra gente é o nosso repórter especial Francisco Garonce. Vai daí, parceiro!
7: Para entender como funciona a numeração das rodovias federais, é preciso conhecer o mapa do Brasil e saber que a capital federal, Brasília, fica bem no centro. A partir de Brasília saem 8 rodovias radiais. A partir da radial que aponta para o norte, começa a contagem. A primeira é a BR-010, que liga Brasília a Belém do Pará. Em seguida, vem a BR-020, que vai até Fortaleza. A 030 segue na direção da Bahia e a 040 vai até o Rio de Janeiro. A BR-050 passa por São Paulo e chega até o Porto de Santos. A BR-060 vai até a fronteira com o Paraguai. A 070 passa por Cuiabá, no Mato Grosso, e termina na fronteira com a Bolívia. E a BR-080 segue até o interior de Goiás, todas saindo de Brasília. Aquelas que ligam o norte ao sul do país são chamadas de rodovias longitudinais. E a numeração delas sempre começa com o número 1, como é, por exemplo, a BR-101, que liga o Rio Grande do Norte ao Rio Grande do Sul. Já as estradas que estão na direção leste-oeste do país são denominadas rodovias transversais. E a numeração delas sempre começa com o número 2, como é o caso da BR-230, a Transamazônica. Ela começa na cidade de Cabedelo, na Paraíba, e vai terminar no extremo oeste da Amazônia, na fronteira do Brasil com o Peru. Para as rodovias transversais também existe uma lógica, mas ao norte começa a numeração com 0. Passando por Brasília, é a numeração 50, e no extremo sul do país ficam as de numeração maior, chegando a 99. E para completar essa variedade, existem as rodovias de ligação, que são aquelas que conectam duas rodovias, uma grande rodovia a uma cidade afastada, ou a rodovia até o limite fronteira com outros países. Essas rodovias de ligação começam sempre com o número 4. E os dois números seguintes, mais ao norte do país, começam com 00, chegando próximo a Brasília o número 50, e seguem até 99 na direção sul do país. Mas a gente precisa ser bem honesto. Depois que surgiram os aplicativos de navegação, isso daí acaba ficando mais no campo das curiosidades. E essa conversa não termina aqui, a gente continua junto nas redes sociais.
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1: Tem música na boleia.

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1: Ô parceiro, ouça esse texto. Ele foi escrito por uma caminhoneira. Presta atenção. Abre aspas. Não desistam. Vão falar mal. Vão pôr em dúvida o motivo de você querer estar na estrada. Vão duvidar que você seja capaz. Numa seleção, vão escolher homens menos preparados que você. Mas sigam em frente. Que isso sirva de incentivo para você se qualificar e vencer. Fácil? Não é. Mas é possível. Fecha aspas. Pois é, quem escreveu isso foi a estradeira Débora dos Santos. Ela é um exemplo vivo de que persistência, ó, vale a pena. E eu conversei com ela, viu? É? Quer ouvir? Simbora nós!
3: Eu trabalho desde meus 6 anos de idade. O meu pai era um abusador, a minha mãe ajudava, nisso eu fugi de casa. Desde então estou pelo mundão, sem família, sem ninguém. Minha família, meus filhos, lutando, batalhando, correndo atrás. Morei na rua, passei fome, fui abusada na rua, apanhei muito. Eu trabalhava no circo do Beto Carreiro, quando eu engravidei dela. Aí eu fui trabalhar num parque de diversão. Eu tive ela dentro de um baú. Ela com 3 dias de vida, eu tava trabalhando. Aí fui batalhando, consegui alugar uma casa em Peruíbe. Lá em Peruíbe não foi nada fácil, lá não tem emprego. Lá era faxina, fazia faxina, roçava quintal, eu pintava casa, vendia sorvete, catava reciclagem, vendia bala no farol.
1: Podia faltar tudo, mas o principal em casa nunca faltou, viu? Amor e carinho.
3: Eu tirei minha primeira habilitação com o salário das férias. Só que eu pagava aluguel, babá. Então era muito difícil eu conseguir mudar minha carta. Toda moedinha que sobrava eu guardava e falava, eu vou ser motorista, eu vou ter uma profissão para dar uma vida boa para os meus filhos. Muitas vezes só tinha arroz em casa para comer, muitas vezes não tinha nada, tinha que pôr leite, água no leite para dar para os 3. Porque o que eu mais ouvi, você tá abandonando seus filhos, você não presta, você não vale nada. Falar para todo mundo, meu sonho é ser motorista porque eu quero dar uma vida boa pros meus filhos. Tirei forças, não sei de onde, eu não tive uma pessoa para me apoiar. Ainda é difícil, tem preconceito. Tem vezes que eu sinto vontade de abandonar o caminhão no meio da estrada e ir embora. Mas aí eu lembro deles, aí eu vou e vou atrás.
1: E assim como a Débora, muitas mamães viajam com a saudade e orgulho, dividindo espaço no peito. No fundo, elas sabem que nenhuma distância é maior do que o amor que elas sentem por seus filhos.
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1: E vamos de música! Zé Neto e Cristiano!

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3: Ah, com o preço do diesel lá nas alturas, uma oferta tentadora no posto, pode esconder um grande problema pro caminhoneiro, viu, gente? Porque o diesel adulterado, olha, compromete o desempenho do veículo, aumenta os custos de manutenção e pode até deixar o caminhão parado na estrada. Ouça o que diz o Carlos. O Carlos é especialista em combustível.
4: Como tributação no diesel ela é um pouco menor do que os demais combustíveis, o incentivo à fraude tributária, tá, ele é menor. E quando você substitui mesmo um produto que você pratica um ato de adulteração, você vai substituir por um outro tipo de produto, em função também até de que o preço do diesel, tá, comparativamente à gasolina, ele não está no mesmo patamar, não existe muito incentivo de se trocar um produto A para misturar no óleo diesel. E também não é tão fácil você achar adulteração de produto para o diesel. Você acha muito mais fácil, tem muito mais disponibilidade de outros tipos de correntes leves, solventes, etc., que se associa e tem características físico-químicas muito mais parecidas com a gasolina. Mas acho que tem que ter alguns cuidados. Você ter, de repente, um ponto de abastecimento, né, totalmente deteriorado, com um nível de precificação que é impossível de ser praticado. Pode até ser que o produto esteja ok, né, sob a ótica de qualidade. Mas provavelmente é um produto que tenha sido desviado ou roubado. Então não tem milagre. Os preços são muito próximos, porque o mercado de combustível no mundo inteiro é assim. Não tem como na bomba ele ser muito diferente. Não tem como. Esse é o mercado de combustível, é assim.
3: É isso, parceiro. Na estrada, ó, milagre não existe. Se o diesel tá barato por demais, vale a pena investigar, viu? Afinal, o que você economiza na bomba pode acabar gastando, e muito, na oficina.
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3: E agora tem moda boa.

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3: Bom dia a toda a galera do transporte que tá levantando, que tá ancorando agora pra puxar as cortinas, pra puxar uma peluquinha. Dona Vivian tem competição hoje aí em São Bernardo do Campo com as meninas da ginástica rítmica de Itapetininga aqui, né? As férias estão tudo de pé, a criançada e ela que já embarcaram com a graça de Deus, pegando Castelo Branco aí, sentido a capital da fumaça. E que é, estamos aqui, viu? Estamos na corujinha aqui, ancoramento no que chegar sossego, H2O molhando a paisagem aqui, tá bom? Fazer um suco de urubu qualificado daqui a pouco ali. Fica com Deus, com os anjos, irmão.
1: Valeu, cabeça. Obrigado pela audiência. É, hoje inverteu o trem, né? Vai a esposa com as filhas encarar o tapete preto e o homem só passando aí o suco de urubu. Só passando o tradicional café cavalo, hein? É, café cavalo é aquele que vai muita água e pouco, pouco, pouco, pouco. Manda um alô que pra nós é sempre muito importante receber o teu recado. DDD 11 São Paulo, 96082-5819. 96082-5819. Rapaz, tomar um cafezinho aí. Tá bom esse café, professor? Pera aí, dá um pouquinho pra mim, pô.
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1: É, turma, e assim a gente encerra mais uma semana do Brasil Caminhoneiro. Passou voando, hein? 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Olha, um grande abraço do Riquete a toda a nossa turma estradeira. Bom final de semana e até segunda-feira, se Deus quiser. Tchau, turma!

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4: Aí depois eu peguei a pergunta.
3: Opa, bom dia. Nem percebi, produção. Estamos ao vivo. 5 horas da madrugada. Bom dia, bom dia, bom dia. Começando a partir de agora as emoções. O bom dia, trabalhador. Alô, trabalhadores e trabalhadoras da nossa grande imensa região. Alô, meus amigos, curtindo a Rádio Catarinense. Bom dia. Sextou, bebê. 11 de setembro. A sexta-feira gostosa chegando. Chamando na buzina, produção. Bom dia, bom dia, bom dia, bom dia, bom dia! Tá na hora, meu irmão, tá na hora, minha mana! Alô, vovô, alô, vovó! Sacramento, este programa só faz baixada logo chino. É, mamãe, tá na hora, né? Eu não vou levantar deste frio chovendo ainda. Rapaz, que noite, hein? Que madrugada! Vocês conseguiram dormir? Foi forte o temporal aí? Conta pra gente, né? Conta aí, está tudo bem? Tô preocupado com você, conta pra gente no 984377982. Rapaz, lá em casa, lá indo pra linha Ferreirinha, as aviveias deitavam de um lado pro outro, balançava, e aquilo relampeava e dava raio, meu Deus do céu. Você tá doido, parecia aquela cesta da piazada, né? Aquelas eletrônicas, sabe aquelas? É uns batidão, hein? As luzes, o cara fica fora da bibola, né? Você tá doido? Conta pra mim como é que foi sua madrugada, sua noite. Como é que você passou de ontem pra hoje? Através do WhatsApp da Rádio Catarinense, a produção já me sinala positivamente. O WhatsApp tá liberado pra você usar e abusar dele. É o 4998437-7982. Porque a partir de agora tem o bom dia, senhoras e senhores! Sextou. 18 graus. 5 e 2.

0: Alexandre Auxiliada. Teixeirinha, essa fazia dias, né, produção? Ó. É o Teixeirinha, meu irmão. Bom dia, bom dia. Barbaridade, uma vez um temporal desse jeito, rapaz. Mas nós era tudo moleque, meu irmão. E aí nós só tava com o tio Gonzaga em casa, né? Aí o tio Gonzaga disse, ó, vamos pra casa, vamos fechando tudo. Já começa a fazer o fogo no fogão a lenha. E eu vou recolher lenha, vou recolher ovo. E já vão entrar, mas temporal, temporal de voar a telha. E aí, meu irmão? E aí nós entramos dentro de casa e a única coisa que nós lembrava era de fechar tudo. E nós fechamos tudo. Aí o coitadinho do tio Gonzaga ficou lá fora, rapaz, mas o vento veio moendo. Aí até que a gente se lembrou que o tio Gonzaga tava lá fora. Aí ao invés de ele bater na porta, não, ele ficou sentadinho, assistindo a tormenta levar o teiado. Mas rapaz, chegava a subiar o vento, pelo amor de Deus. Pensa no trem forte, meu irmão. Então, agora você vai multiplicando, então.
1: Você tá doido!
0: Quem que vem aí, produção?
2: Quando eu ouço tocar um acordeão, eu me lembro de um fandango que eu fui lá pras bandas do
0: Erechim. Seu Bertucci?
2: Pois eu também me lembro, vivente. Não foi aquele que a Mariazinha deu um carão no João Tropeiro? Justamente, pois o João Tropeiro, pra se vingar e não deixar ninguém dançar, arrancou do facão e cortou todo o fole da gaita do Joaquim e mandou-se a lacria.
3: E terminou seu baile, xê?
2: Terminou-se coisa nenhuma. O Joaquim remendou o fole da gaita do jeito que pôde e o baile continuou até clarear.

0: Ah, como é que toca com fole furado, cidadão? Ah. Paranulá. Barbaridade, rapaz, mas rasgou a gaita velha do cidadão, produção.
1: Mas tu sabe o que fizeram com o Joaquim, mo?
2: O que é que fizeram?
1: Rasgaram todo o fole da gaita.
2: Mas dá pra tocar com a gaita remendada deste jeito?
1: É, mais ou menos.
0: Credo, hein, bobo? Uma ótima manhã. Bom dia, bebê. Bom dia, são 5h10 já. O que você tá inventando aí da vida? O que você tá engenhando para essa sexta-feira? Vamos pedir proteção nessa sexta-feira. Papai do céu proteja a gente. Papai do céu possa cuidar de cada uma, de cada um de nós. Possamos ser imensamente felizes hoje. E possamos fazer as pessoas felizes também, né? Não adianta a gente ser só feliz e a galera dentro de casa, pertinho da gente, tá numa infelicidade danada, não é? Então, que todos sejam felizes, satisfeitos, não é? 5h12! Um ótimo dia pra galera lá no Estadão do Espírito Santo, ao som da Rádio Catarinense. Um beijo para o povo amado do Rio Grande do Sul, curtindo a Catarinense FM, mais especificamente Machadinho, Marcelino Ramos, não é? Pessoal de Barracão, ouvindo a gente também, bom dia. Um ótimo dia para o Paranazão, alô Paraná. E choveu o temporal ontem, né? 2 tornados ontem no Paraná. Ah, doido, rapaz, vai, vamos aonde com esse tempinho, produção? Você tem que falar com o pessoal aí, você que tem uns contatos, né, produção? Você tá de brincadeira. 5h12. A temperatura é de 18 graus, Avenida 15 de Novembro. Tá a galera toda ligada com a Rádio Catarinense. No ar e no alto. Fala, Misha, tudo bem? Manda pra mim aí o Tião Carreiro e Padim, um exemplo de humildade. Pra toda a família, pra toda a galera de Água Doce, eu sou o Mendes. Posso pedir outra? Mandar pro meu amigo Eloy Toigo. Manda o Mano Lima pra ele. Tá bom, meu amigo Delosmar, um abraço, meu irmão. Tudo de bom, querido? Obrigado pela mensagem, meu querido. Obrigado, obrigado. Você tá doido, né, mano, velho?
3: Bom dia, Michel. Tudo bom?
0: Bom demais, meu irmão.
3: Bom final de semana pra todo mundo aí.
0: Pra nós, né, filho?
3: Abraço pra todo mundo interior aí que já tá na lida. Toca o casamento da Doralice aí.

0: Valeu.
1: Chá comigo, bebê. Dá volume aí, Jimmy. Alô, linha Duas Casas.
2: Vamos pro fandango.
1: Vamos. Alô, galera da banda Estrela d'Alva. Vai, vai, vai. É isso, livre, né? Minuano.

0: da mãe. Aí chacoalha mesmo, né? Pelo amor de Deus. O Grupo Minuano. Como é que é, Tiburcio, que você falou com essa música aí?
1: Aí eu danço, aí. Ah. Se tiver boé, eu danço. Se não tiver, eu danço sozinho.
0: Você tá doido, mano, velho? Tem que dançar mesmo, tem que fazer a festa, Tiburcio. Você tá correto, meu irmão, você tá correto. Posso dar mais uma girada no WhatsApp, produção? Galera que tá com o som na Rádio Catarinense, curtindo as emoções do Bom Dia Trabalhador. Bom dia, trabalhadora. 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Abraço. Bom dia.
1: Eu gosto de escutar muito caipira.
0: Ô, Tiburcio, tá bom. Já vai ter um modão caipira pra você. Agora é hora do Barreirito. Olá, Marilene. Olá, bairro Jardim Alvorada. Bom dia.

0: dando recado. Bom dia, bom dia. São 5h22. Rapaz, no Paraná, os ventos chegaram a 95 km por hora, né? Cidades tiveram alagamento, queda de árvore, queda de casa. Teve uma família inteirinha que morreu soterrada, né, produção? O pai, o filho e a mãe, né? Aí no Paraná, se não me falha a memória, em Ponta Grossa. O tornado atingiu uma plantação de... que é eucalipto? Tudo retorcido, né? Tudo no chão. Sá senhora, viu, gente? Sá senhora. Ô, meu chapéu. Não, pelo amor de Deus, né? Pelo amor de Deus. 5h24. Com calma aí no trânsito. Tá dando carona pra Rádio Catarinense. Vai com calma, vai com tranquilidade. Vai só no sapatinho, né? Alô, Edson. Tudo bem, Edson? Hoje é sexta, né, meu irmão? A turma tá na mimosa aí, né? Hã? Tá curtindo a Rádio Catarinense por aí, bebê? Ô, meu Deus do céu!
1: Aqui é o Otair.
0: Ô, meu amigo Otair.
1: Campos Novos, manda uma pra nós curtir aí, uma manda. Do trio Parada Dura.
0: Manda o seguinte.
1: Pra minha prima Luana e pra quem gostar da música.
0: Chá comigo,
1: essa noite bebê. Aí o bicho pegou, né? Me chamei, o velho ali deu um bicho feio, granizo velho, né?
0: Não, granizo
1: de abalou. Nada, deixa quieto. É assim que o tempo quer, vou fazer o quê, né?
0: Não adianta, né, meu irmão?
1: Valeu, bicha. Fique tudo com Deus aí.
0: Não podemos reclamar, né, meu irmão? Não podemos reclamar, mano, velho. Vamos com toda a paz, com toda a tranquilidade, vamos nos ajudando enquanto sociedade, enquanto comunidade, né? Um estendendo a mão para o outro. E assim vamos, né, Erval Velho? Muita força aí pra toda a galera de Erval Velho, que ontem choveu pra caramba. Os vídeos aí a serem publicados nos portais de informações. Que a gente recebeu também via WhatsApp, né, produção? Pedra caindo com força mesmo, né, rapaz? Uma força de pedra. Você tá doido? Bom dia, bom dia. Alô, galera, indo pro serviço. Galera chegando no trabalho agora, ao som da Rádio Catarinense. O quê? Já são 5h24? Aí você não me ajuda, né, Rodrigo? Bom dia pro Rodrigo Oliveira. Ventania de ontem lá na altitude, viu, bicha? 2-0 do Mengão. Azul, rapaz. Tá faceiro, né, mano, velho? Ó a moda caipira aí, Tiburcio.

exemplo de humildade. Alô, meu amigo Mendes. Alô, Delosmar, galera em Água Doce, curtindo a Rádio Catarinense. Bom dia, bom dia, bom dia. Chama! Chama na categoria. Chama na elegância. Chama na buzina, bebê.

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0: boa manhã pra gente. Bom dia, trabalhador. Bom dia, trabalhadora. Alô, papai. Alô, mamãe. Alô, vovó. Tudo bem, vovô? Como é que vocês estão aí nessa madrugada? Nesse comecinho de dia? Vocês amanheceram bem? Que o dia seja lindo, que a manhã seja gostosa. Na sintonia catarinense, estamos operando a grande imensa região com 18 graus de temperatura, fazendo e acontecendo para a maior e melhor audiência do rádio brasileiro. E tenho dito, bebê! É hoje, viu? Hoje, hoje. Tá ouvindo aí? Hoje, até às 18 horas. A partir já das 8:30, a Casa da Amizade realiza, na 15 de novembro, em frente ao laboratório da Unimed, tradicional brechó, viu, gente? Peças de roupas novas, seminovas, produtos selecionados. E o melhor, o preço é acessível. Quando eu falo pra você ir com tempo, pra você renovar a moda do seu guarda-roupa, é sobre exatamente isso. Hoje até às 18 horas. Das 8:30 às 18 horas, sem fechar o meio-dia. Da renda que a Casa da Amizade vai tentar conseguir e levantar no dia de hoje e amanhã, será toda revertida em ações a entidades da nossa grande região e também para pessoas que precisam da mão amiga, do trabalho solidário, querido, que a Casa da Amizade realiza com muito carinho. Nessa sexta-feira, das 8:30 às 18 horas, amanhã sábado, das 8:30 às 13 horas, o tradicional brechó da Casa da Amizade, pra gente fazer o bem também, né, turma? Aí, tem que bater palma, tem que bater palma, galera, se esforça. E tá lindo, bebê, tá lindo!
1: Ô, bicho, você é jujuado demais, hein? Toca, rapaz, música pra nós, para de falar essa conversa piada aí.
0: Eu tô tocando moda aqui, eu tenho que falar da galera que tá junto com a gente, que acredita aí no projeto do Bom Dia Trabalhador, Bom Dia Trabalhadora. Esse dia 11, dia da Lei da Defesa do Consumidor. Um dia maravilhoso para você, possibilidade ainda é de pancadas de chuva ao decorrer da sexta-feira, e a sexta-feira gostosa também, né? Ah, pelo amor de Deus, né? A sexta-feira mais gostosa do rádio tá no ar, tá no alto. Vamos fazer aquele chacoalho na madrugada, hein, produção? Para acordar todo mundo, para acordar geral, geral. Aliás, você manda aí. Você manda aí no 984377982. Pode mandar, fica à vontade. Eu repito, 49984377982. Você manda o seu alô, você manda seu abraço. Fala pra gente o que você tá inventando. O que você tá fazendo nesse dia, nessa manhã. Vai reportando pra nós como é que foi ontem à noite. Como é que foi a madrugada? Conta aí, bebê! Alô, Rodrigo Oliveira! Acorda a nena aí. Vou dançar, vou dançar. Volta aí, bom dia, Altair.

0: atuais pra chacoalhar a madrugada da Rádio Catarinense. Bom dia, bebê! Aliás, fala comigo! Vinte faltam para as seis. Uma gostosa manhã. Que o dia seja lindo. Que a manhã seja gostosa na sua vida. Bom chimarrão. 18 graus. Tá na hora, né? Tá na hora, tá na hora, tá na hora. Bom dia!
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12: Bom dia, não tô satisfeito não, viu produção, não tô satisfeito não.
13: Moça,
12: chacoalha galera. 10 para 6.
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12: Feito.
13: Moça.

0: barbaridade, a moça fandangueira. Oito faltam para as seis. Ô, Treibão. Bom dia, bom dia, bom dia, bom dia, bebê. Que o dia seja bem gostoso, não é? Que a sexta-feira seja maravilhosa. Alô, Judite, obrigado pela companhia, bom dia. Fala, meu amigo Osmir, tudo bem aí, seu Osmir? Um abraço, mano velho. Bom dia, bom dia.
1: Bom dia, tudo certo?
0: Ô, meu irmão, bom dia. Esse é o Silvio, né, produção? Tá bem baixinho, produção. Vê se tu consegue melhorar o áudio dele aí, produção, por favor. Pra gente entender o que o Silvio tá solicitando na madrugada da catarinense.
2: Bom dia, Misha.
0: Ô, guria.
2: Misha, só quero falar aqui. Derval do Oeste, a nossa rua Santo Dumont.
0: Ah, o que que deu aí,
2: tá filha? Toda escura.
0: Oh, meu Deus.
2: Bueiro trancado, Misha.
0: Ei, meu Deus.
2: Isso é uma vergonha.
0: Pelo amor de Deus, hein, Beth?
2: Dá um alô na prefeitura
0: alô,
2: ali.
0: Alô, prefá.
2: Pra vir dar um...
0: Um help.
2: Pelo menos um ok aí na rua Santo Dumont, que tá escura.
0: Pelo menos as luzes, né, Beth? Pelo menos as luzes aí na rua Santos Dumont. Deu o que aconteceu, né? Você precisa chamar aí... Pessoal da Linha Viva, né? Pessoal da Celesc, enfim. Dá uma olhada aí, tá bom? Pra ajudarmos a turma. Fala, Misha, bom dia. Um abraço. É o Índio do Clara Adélia. Olha, Roger e Regiane, rachando aluguel. Valeu, Índio. Obrigado pela sintonia, meu irmão. Uma boa madrugada, bebê.
3: Bom dia, Michael. Tudo
0: bom
3: bem?
0: Dia.
3: É a Miriam Remy. O que você trouxe de Jaborá? Rada pra nós a música das Irmãs Galvão. Ah. Amor Aventureiro. Preço para todos os ouvintes que estão ligados na Catarinense já cedinho, para vocês irem da rádio, para o monitor de Marrempio.
0: Valeu,
3: que
0: valeu.
3: Que é todos uma ótima, abençoada sexta-feira.
0: Amém, guri, amém. Cinco faltam para as seis. A galera pode mandar no 984377982 também, né? Fica bem à vontade. Bem à vontade. Ou no 3551-2410. Aí você escolhe a melhor maneira, a melhor forma. Ô, produção, chama na buzina, galera aí. Ah, você tá de brincadeira comigo? Chama! Chama na buzina, bebê! Bom dia, bom dia! As Galvão!

Aí as Galvão, na Catarinense, Cutuco Carnizé, produção. 5:58, bom dia. Fala comigo no 984377982. Tá dando carona pra Catarinense? Brigadaço pela sintonia, bebê. Tem que chamar, né? Você não se aguenta, né, produção? Chama, bebê. Chama na buzina, que é sexta-feira. Você vai dar ruim ainda. Você soltando foguete assim vai dar muito ruim ainda.

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6: 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Um ótimo dia pra gente, um bom amanhecer, que a Rádio Catarinense possa te proporcionar um dia gostoso, né? Possa tocar no seu coraçãozinho. Quero lembrar, senhoras e senhores, que hoje, às 8h30, Casa da Amizade realiza um brechó e vai até às 18 horas na Avenida 15 de Novembro, em frente ao Laboratório do Unimed. Tradicional brechó que a gente já conhece, que a gente já participa, né? Para, de uma maneira ou outra, ajudar a Casa da Amizade a continuar estendendo a mão para pessoas, para entidades que precisam de uma mão amiga, de uma orientação, de um cuidado, de um zelo, de um carinho divino. Hoje às 8h30, em frente ao Laboratório do Unimed, até às 18 horas. Amanhã, sábado, é das 8h30 às 13 horas. Toda essa renda, gente, espero que seja uma renda bastante grande, né? Para atingir muitas e muitas casas, muitas e muitas famílias. Toda essa renda será para entidades e pessoas que necessitam. Por isso que é importante o nosso apoio, a nossa ajuda, o nosso carinho. São 6h07 na madrugada catarinense. Se amanheceu bem o dia? Se amanheceu bem a sexta-feira? A gente não tem mais saída, sabe quando, produção? Quando a equipe de médico reúne a família e pede para você se despedir, pede para quem mora longe vir visitar. Aí é que começa a questionar nossa esperança. É só aí. Porque até então, estamos no jogo. Estamos firmes, estamos fortes. E precisamos uns dos outros. Sempre com um olhar de amor. É mais uma linda história para você guardar no fundo do seu coração.

Meu filho tinha apenas 6 anos. Bom, quando ela chegou em casa, sentou-se na cozinha, pensou como que ia explicar pro filho que tava tão feia. Ela apareceu na porta e ficou olhando, curioso. Quando iniciou o discurso que ensaiara para ajudá-lo a entender o que via, o que estava acontecendo, o menino se aproximou, se aconchegou no seu colo bem quentinho, encostou a cabeça no seu peito. Ela, acariciando seu cabelo, disse: "Oh, meu filho, você vai ver como daqui a pouco meu cabelo vai crescer. E meu cabelo vai vir mais forte, vai vir mais bonito." O menininho se levantou, olhou para ela pensativo, depois, com a espontaneidade que só uma criança tem: "Mãe, seu cabelo está diferente já, mãe. Mas o seu coração é o mesmo." A mãe não precisava mais esperar. Com esse conselho que aquela criança havia dado, com os olhos cheios de lágrima, ela se deu conta que já estava melhor. O essencial, senhoras e senhores, é invisível aos olhos. Por isso, os casamentos em que o amor é autêntico, onde a união perdura apesar dos anos transcorridos, para quem tem olhos de amor, o olhar penetra além do corpo físico. Às vezes o corpo perdeu tanto vigor que já não apresenta aquela exuberância plástica dos anos vindouros. Para esses amores, que amadurece a cada ano, solidifica com as dificuldades enfrentadas, a cada batalha vencida, a cada passo dado. Enquanto os cabelos vão se prateando pelo exímio chamado tempo, aliás, esse tempo é um exímio pintor, vai branqueando tudo. Enquanto a artista plástica chamada idade vai colocando pequenos sinais em nossa face, um aqui, um ali, o amor mais cresce. O sentimento se engrandece à medida que o passo deixa de ser tão vigoroso. Um se apoia ao outro para descer os degraus, para subir na escadaria. A solidariedade parece mais intensa. A vista vai embaçando um pouquinho. O extraordinário computador que é o cérebro já não consegue fazer as corretas equações matemáticas para dar aquele saldo. Por exemplo, já não temos o mesmo pique para atravessar uma rua. Aí uma mão segura a outra. Esperemos um pouco, vamos firmes. Envelhecer no embalo do amor é maravilhoso. Desfrutar do aconchego um do outro é reconfortante. Felizes os casais que envelhecem juntos. Felizes os filhos que sabem aproveitar da companhia generosa dos pais, dos avós que o tempo alcançou. Felizes aqueles que têm um olhar de amor. De todos os momentos da vida, os mais preciosos são justamente aqueles que são desfrutados com amor. Quando as dificuldades se avolumam, os problemas crescem, os dias solitários chegam. É maravilhoso ter momentos de carinho para ser recordados. Momentos que recebemos ou que ofertamos, momentos que nos fazem extremamente felizes, momentos que a gente revive pelos filhos, pelos pensamentos, que aquece o nosso coração. Por muito isso e por muito mais, desejo para você uma vida cheia de amor, com os olhos de amor, uma vida cheia de paixão, com os olhos da paixão, uma vida cheia de aventuras e, por que não, uma vida onde você possa desfrutar a beleza dos anos, com pessoas que entendem que é preciso a mão do outro, é preciso o apoio do outro, é preciso os outros continuar se apoiando um ao outro para continuar essa caminhada. Que você, meu querido, nessa manhã às 6h14 possa desfrutar dessa magia chamada amor, que se você ainda não encontrou esse amor verdadeiro, gostoso, que você possa encontrá-lo.

0: filhos, filhas, possamos dar dádivas ao nosso Pai Celestial por permitir viver essa frondosa paixão de ver os nossos vovôs, as nossas vovós, os nossos papais e mamães juntinhos, envelhecendo juntinho um ao lado do outro, relembrando histórias, contando como que era, como foi a vida. Que você tenha uma gostosa manhã. Reflita sobre isso ao decorrer desse final de semana, dessa sexta-feira. Mais amor, por favor, não só dentro de você, mas que esse amor possa exalar, saltar para fora e contagiar toda a sociedade. Uma gostosa manhã. O Vento, com os Monarcas, bom dia.
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0: tava demorando, né? Bom dia, 6h20. Obrigado pela companhia. Alô, Gabirão. Parceiro da vida, Gabirão. Abraço, meu irmão. Bom dia, querido. Curtindo a Catarinense já com o mate cevado no capricho. Ainda com o mate cevado também. O meu amigo Marco Velho, né, Marco Velho? Bom dia, meu gurizinho.
1: Bom dia, Micha. Tudo certo?
0: Bom dia, tudo
1: tranquilo. Como é que tá aí? Tudo na santa paz de Deus?
0: Tô bom demais da conta, sou.
1: É, aqui o Luiz Estela da linha Bate.
0: Fala, meu irmão.
1: Ouvinte quase número um, que é 5h30 da manhã, o rádio tá ligado.
0: Eita!
1: E vai até às 7h da noite após.
0: Tá bombando, né?
1: A ronda policial.
0: Positivo.
1: Mas só pra lembrar, né, Micha, um fato que aconteceu há...
0: sucedido?
1: Há 25 anos atrás, dia 11 de setembro,
0: lá
1: nos Estados Unidos.
0: Verdade, verdade.
1: Onde que aqueles aviões lá se chocaram naqueles prédios lá no World Trade Center.
0: Isso. Né?
1: Isso foi por volta de 9, 10 horas da manhã aqui no Brasil, né? Aquilo lá foi uma, praticamente tragédia, aqui, uma tragédia.
0: Pelo amor de Deus.
1: E bastante gente trabalhando, né, lá, gente inocente.
0: Tá louco, né, cara?
1: E em questão de segundos acontecer aquilo lá, né, onde morreu bastante gente, né, que não era necessário fazer aquilo, né?
0: Sim, tá doido.
1: Mas só pra lembrar, né, Micho, que
0: isso,
1: ainda
0: isso
1: tem,
0: mesmo.
1: Tem pessoas que lembra dos fatos que marcou na vida da gente, né?
0: Claro, meu irmão.
1: Mas um abraço aí pra vocês aí.
0: Outro, meu irmão.
1: Se possível, daquela música lá do... Os Cobra do Teclado.
0: Claro.
1: A Fama do Bezerro.
0: Boa.
1: Pra quem gostar da música.
0: Positivo.
1: Beleza? Até que enfim, sextou, né?
0: Até que enfim, né, mano, velho?
1: Sexta e segunda é a mesma coisa.
0: É, não para,
1: beleza,
0: né?
1: Beleza, bicho? Um abraço.
0: Valeu, meu irmão. Com Deus, hein, querido? Uma gostosa manhã. Bom dia.

0: Os Cobras do Teclado. Calculou que esse bezerro crescer mesmo, né, rapaz? 6h27, tá na hora, viu?
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13: Minuto do Agro, uma produção do Sistema CNA Senar.
14: O mercado catarinense de terneiros manteve a trajetória de valorização no primeiro semestre de 2026. Os preços dos animais de desmama encerraram o período com crescimento de aproximadamente 19% em relação aos registrados no mesmo período de 2025, consolidando o segundo ano consecutivo de alta após 3 anos de retração. Os dados fazem parte do levantamento realizado pelo Grupo de Melhoramento Genético da UDESC. O estudo conta com o apoio da FAESC, parceira dos eventos agropecuários de Santa Catarina. Entre janeiro e junho de 2026, foram contabilizados 85 leilões, número ligeiramente superior aos 82 registrados no primeiro semestre de 2025. Minuto do Agro, uma produção do sistema CNA, FAESC, Senar e sindicatos rurais.
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0: 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Essa galera oferece amanhã, catarinense, 6h30, bom dia. Gratidão pela sua audiência, aquele forte, longo e caloroso abraço para os amigos curtindo a catarinense nesse comecinho de manhã de sexta-feira. A previsão para hoje é pancadas de chuva. 60 milímetros é previsto ainda para amanhã, tarde e noite de sexta-feira. O sábado também tem pancadas de chuva previsto, cerca de 2 milímetros no período da madrugada e no começo da manhã. O domingo será de sol entre as nuvens, mínimas de 12, máximas de 18. A segunda-feira tem 2 milímetros de chuva prevista para cair para a região de Joaçaba, com máximas de 15, mínimas de 12 graus. A terça-feira tem pancadas de chuva ao decorrer da terça com 3 milímetros de chuva. E quarta, quinta e sexta-feira serão dias de sol. 6h32. aqui catarinense. Bom dia, trabalhadores. Bom dia, trabalhadoras. Alô, Sônia. Tudo bem, Sônia? Bom dia. Obrigado pela companhia. Que o dia seja lindo. Fica na boa, fica na paz, fica na catarinense e não foge da gente não, né, Sônia?
19: Ô, meu amigo Michel, bom dia.
0: Tudo
19: bom
0: bem,
19: dia,
0: menina?
19: Bom dia.
0: Ah, menino.
19: E eu acho que...
0: Para de quê?
19: A chuva, né? Fecharam as torneiras por enquanto.
0: Será, pai?
19: Mas diz que é só pra dar uma...
0: Uma aliviada.
19: Uma clareada, depois vem de novo, né?
0: Você é que manda, né, meu irmão?
19: Teodoro Sampaio, da Água pro Vinho.
0: O quê?
19: Todo mundo tá ligado na catarinense. Chiqueri, pro Pancho, pessoal, todos meus amigos aí. Que Deus abençoe.
0: Amém.
19: E vamos sentar de novo no sofá e ficar,
0: não,
19: né?
0: Não adianta,
19: não tem,
0: né,
19: fazer.
0: Meu bem? Não adianta.
19: E as lidas, se der um pingo de chuva, já era. Ah, fazer o quê, né? Faz parte, né, bicha?
0: É isso mesmo,
19: bom,
0: né,
19: dia,
0: meu irmão?
19: Que Deus abençoe nosso dia aí. Rodei pra nós de se der tempo.
0: Que valeu. Assim seja, né, mano, velho? Que assim seja. Um dia maravilhoso. Fica na boa, fica na paz, fica na catarinense, né? Alô, Marco Velho. Pescador e catineiro, cacique e pajé. Fala, Lago. Tudo bem, Lago? Obrigado pela companhia, meu irmão. Uma boa sexta-feira. Grande Edemar.
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5: Que manhã de sexta-feira, hein, bebê? Alô, ouvinte catarinense. Alô, você ligando com bom dia. Alô, você amanhecendo essa sexta-feira. Você tá doido? Tá lindo demais, demais, demais. Os Serranos,

0: 6h44. Vamos! Ei, ei, ei, ei, tá na hora, tá na hora.
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11: Ótimo dia, 6h48, rapaz. Começamos o Bom Dia Trabalhador falando do temporal ontem, né? E agora a gente recebe da Neiva imagens de Herval Velho. Ela acordou agora e ainda tem gelo na brita, né? Ainda tem gelo por lá, viu? Meu chapéu. Valeu, valeu, valeu, Neiva. Obrigado, viu? Lá no Francisco Fattori. Herval Velho, curtindo a gente. Que medo, hein? Que susto. Valeu, Neiva. Uma boa sexta-feira na medida do possível, viu, guria? Espero que não tenha quebrado nada, que não tenha nada... Nenhum problema aí com vocês, tá bem? Rapaz. 6h49, no 984377982. Você já vai mandando seu beijo, abraço, sorriso e amasso pra geral curtindo a Catarinense. E a gente vai desejando um final de semana lindo, gostoso, com calma, né? Com tranquilidade. Fica aí na boa, fica na paz, fica na Catarinense. Você tá doido? Pode mandar seu beijo, pode mandar seu abraço, manda seu sorriso, seu amasso pra quem se achar melhor. E tem que fazer valer na sexta-feira, né, produção? Hã? Pode ser o César e Paulinho? Aumentou, grudou na Catarinense. Bom dia, 10 para as 7.

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0: 6h53. Hoje no Jornal Primeira Hora, Luzerna começa encontro para apresentação do plano de contingência assistência social. SESC se prepara para a realização do evento Cidadão do Bem neste sábado em Joaçaba. Essas outras inúmeras informações fazem parte do Jornal Primeira Hora, edição dessa sexta-feira, dia 11 do mês de setembro. Assim nós vamos passando a régua aí, fechando a conta, mandando um abraço pro Rampão, pra Lúcia, pro MacGyver, pro Kleber, pro Buda, pro Marcos, pro seu Ivo, e assim a dona Judite também, né? Seu Osmir, essa galera toda que ficou pra trás, esperando o modão, esperando música, abraço. Vem aí, 5 minutos com Jesus. E a gente se reencontra no Jornal Primeira Hora após a propaganda eleitoral gratuita no rádio.
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4: Olá, bom e abençoado dia. Este é o programa 5 Minutos com Jesus, oferecido pela Igreja Evangélica Luterana do Brasil, Congregação Santíssima Trindade de Joaçaba, em parceria com as paróquias de Luzerna e Catanduvas, com o apoio do Colégio Luterano Santíssima Trindade. Aqui quem fala é o pastor Marlon e queremos meditar no tema Um Pedido de Ajuda. Reflexão essa baseada no Salmo 119, versículo 176, onde está escrito: Como ovelha perdida tenho andado sem rumo. Ó Senhor Deus, vem buscar esse teu servo, pois não esqueço os teus mandamentos. Pedir por ajuda pode ser surpreendentemente difícil. Às vezes temos a impressão de que tudo está sob controle. Casamento, filhos, trabalho e até a vida espiritual. Não somente é importante perceber a nossa dependência e a necessidade de sermos ajudados, mas também é de extrema importância saber a quem recorrer quando as situações adversas acontecem. Talvez o Salmo 119 seja um dos mais elaborados de todos os salmos, e é impressionante como o salmista se apresenta nele. Após descrever as mais diversas formas de viver de acordo com a lei e a vontade de Deus, ele se coloca como uma ovelha perdida, que sozinha está sem rumo e precisa de ajuda. Ele afirma: Como ovelha perdida tenho andado sem rumo. Ó Senhor Deus, vem buscar este teu servo, pois não esqueço os teus mandamentos. O salmista reconhece que mesmo diante das incertezas da vida, mesmo estando aflito e talvez até sem rumo, ainda assim, não tinha dúvidas sobre a quem recorrer. Ó Senhor Deus, vem buscar este teu servo. A palavra de Deus nos ensina que Deus se preocupa conosco de forma pessoal. A grande verdade é que antes de nós pedirmos por ajuda, Deus já está cuidando de nós, pois Ele é o Deus que não dorme e nem cochila, conforme o Salmo 121. Jesus Cristo é o bom pastor que vem ao nosso encontro, trata das nossas feridas e nos insere em seu rebanho. Peça ajuda e confie no cuidado que Ele dá, pois o próprio Jesus nos diz: Eu vim para que as ovelhas tenham vida e vida em abundância, vida completa. Oremos. Ó Senhor Deus, vem conduzir a minha vida. Envia o Teu Espírito Santo para que eu nunca me esqueça de viver os Teus mandamentos. Em Cristo, amém.

Passamos para os convites de nossas programações para este final de semana. Começando aqui por Joaçaba, amanhã às 19 horas teremos culto na Congregação Santíssima Trindade. E você é o nosso convidado especial para acessar o nosso templo pelos portões principais do Colégio Luterano Santíssima Trindade. Também neste sábado às 19 horas teremos culto na Congregação Bom Jesus no bairro Anzolim. E domingo às 9 horas da manhã, culto na Congregação Cristo para Todos no bairro Flor da Serra. Para a paróquia de Luzerna, hoje às 14 horas teremos culto na Congregação Santa Cruz na linha do Cedro. E sábado amanhã às 19 horas, culto na Congregação São Mateus de Luzerna. Também neste sábado, às 19 horas, teremos culto em Lajeado Rodeio. E domingo, às 9 horas e 30 minutos, culto em Três Itigas. Para Catanduvas, o culto será amanhã, às 19 horas. Sendo esses os avisos, desejamos a todos uma ótima sexta-feira, um bom início de dia. E convidamos a todos para mais um programa 5 Minutos com Jesus, amanhã, se Deus assim nos permitir. Um forte abraço, fique na presença e na bênção do Senhor, hoje e sempre. Amém.

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1: Olá, hoje é sexta-feira, 11 de setembro. A temperatura está marcando 17 graus na Avenida 15 de Novembro, no centro, em Joaçaba. A partir desse momento, passamos a contar para você as principais notícias.
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1: Semana Estadual de Valorização da Vida fomenta a prevenção ao suicídio. Nova lei amplia acesso gratuito a livros e conteúdos culturais em Santa Catarina. Município de Luzerna inicia encontros e apresentação do plano de contingência e de assistência social. SESC se prepara para a realização do evento Cidadão do Bem nesse sábado em Joaçaba. E ainda nessa edição, o giro de notícias pelo Brasil, o comentário do jornalista Carlos Henrique Roncalho, as informações do esporte, da loteria e da área de segurança pública. O meteorologista Daniel Panobianco traz todos os detalhes sobre o tempo, a temperatura, as condições climáticas para essa sexta-feira, direto da agência PD Radar.
2: Uma frente fria atravessa o estado no decorrer desta sexta-feira, espalhando nebulosidade e chuva. Inclusive, já choveu em várias cidades nas últimas horas e ao longo do período as instabilidades avançam para norte, mas ainda podem produzir pancadas acumulativas em algumas cidades. Atenção, portanto, para o risco de alagamentos ou enxurradas. Neste sábado, o tempo melhora um pouco. O vento de sul entra com mais força, diminuindo as temperaturas. E no seu final de semana, marcas ainda mais baixas serão anotadas. Máxima hoje de apenas 21 graus e mínima caindo neste sábado para pelo menos 12 graus em Luzerna, Ouro, Monte Carlo, Peritiba, Pinheiro Preto e Joaçaba. Daniel Panobianco, da agência PD Radar, com exclusividade para Catarinense.
1: Semana Estadual de Valorização da Vida fomenta a prevenção ao suicídio após alta de 25% nos casos em Santa Catarina. Diante. O melhor data integrante do calendário oficial do Estado de Santa Catarina tem como principal objetivo promover uma reflexão e também a conscientização sobre esse tema. Vamos compreender na reportagem de Cadu Reis.
3: Estamos na Semana Estadual de Valorização da Vida, data comemorativa incluída por lei no calendário oficial do Estado de Santa Catarina, com o objetivo de promover a reflexão e conscientização sobre este tema. A mobilização ocorre em meio à campanha Setembro Amarelo, realizada pelo Centro de Valorização da Vida em Prevenção ao Suicídio. Neste ano, a iniciativa do CVV traz o tema central Escutar é Estar Presente, reforçando a importância do diálogo como ferramenta para estímulo à saúde mental. O psicólogo Matheus Rodrigues ressalta as figuras de familiares e amigos como participantes da prevenção.
4: Seja um familiar, seja um colega de trabalho, um amigo, um colega da escola, pode sim expressar: bom, eu estou vendo que você não está bem, eu não quero invadir seu espaço, mas estou preocupado contigo, estou aqui para te escutar, você pode dialogar comigo. Então, falar isso no primeiro momento, a pessoa vai se sentir acolhida na maioria das vezes.
3: Dados da Secretaria de Estado da Saúde indicam que o número de suicídios cresceu 25% em Santa Catarina entre os anos de 2020 e 2023, passando de 769 para 962 casos. Conforme o Ministério da Saúde, este fenômeno é complexo, multifacetado e pode ter múltiplas determinações. A instituição aponta alguns sinais de alertas a serem observados. Entre eles estão o isolamento, diminuição ou ausência de autocuidado, doenças crônicas, conflitos familiares, falta de esperança e aparecimento ou agravamento de problemas de conduta. O psicólogo Matheus Rodrigues avalia.
4: Uma pessoa tem um isolamento repentino, é muito importante que a gente procure saber o que aconteceu, o porquê daquele afastamento. Isso está vinculado também às atividades que a pessoa possa desenvolver. Visto que nós todos temos um cotidiano, temos uma vivência em relação às atividades que nós gostamos ou às obrigações. E caso a pessoa deixe de realizar um conjunto dessas atividades, principalmente aquelas atividades que ela detém uma motivação, né, é bem importante que também é um sinal de alerta. A gente considera isso como um sinal de alerta.
3: Em situações de emergência, procure atendimento em uma unidade básica de saúde, Centro de Atenção Psicossocial, CAPS, Unidade de Pronto Atendimento, UPA, Serviço de Atendimento Móvel de Urgência, SAMU, ou em hospitais. O Centro de Valorização da Vida promove apoio emocional e prevenção por meio do atendimento gratuito e voluntário a todas as pessoas que queiram conversar. O contato pode ser feito por telefone, e-mail ou chat 24 horas por dia. As ligações para o CVV são gratuitas a partir de qualquer linha telefônica fixa ou de celular. Basta discar o número 188. Mais detalhes são disponibilizados no site da instituição no endereço cvv.org.br. De Florianópolis, da Rede de Notícias Acaerte, Cadu Reis.
1: 7h33. Uma biblioteca sem paredes, aberta 24 horas por dia e acessível de qualquer lugar de Santa Catarina. Esse é o objetivo de uma nova lei estadual aprovada pela LESC. A plataforma gratuita vai reunir livros, materiais didáticos, audiolivros, artigos periódicos, fotografias, obras audiovisuais e outros conteúdos educacionais e culturais. Os detalhes para a gente compreender melhor é com a Giovana Alencar.
5: Uma biblioteca sem paredes, aberta 24 horas por dia e acessível de qualquer lugar de Santa Catarina. Esse é o objetivo de uma nova lei estadual aprovada pela Alesc. A plataforma gratuita vai reunir livros, materiais didáticos, audiolivros, artigos, periódicos, fotografias, obras audiovisuais e outros conteúdos educacionais e culturais. A ideia é fazer com que o acesso ao conhecimento não dependa da distância até uma biblioteca física. Com um celular, tablet ou computador, moradores de qualquer região do estado poderão consultar o acervo disponibilizado pela iniciativa. Para estudantes, a biblioteca pode representar mais uma fonte de apoio à aprendizagem. Professores ganham novos recursos pedagógicos, pesquisadores ampliam as possibilidades de consulta e leitores passam a ter mais facilidade para encontrar obras literárias e conteúdos culturais. A nova lei também determina que a plataforma seja acessível para pessoas com deficiência, com suporte e tecnologias assistivas. O conteúdo deverá ser diverso, com diferentes gêneros literários, áreas do conhecimento e formatos de mídia. Entre os objetivos estão democratizar o conhecimento, incentivar a leitura, promover a inclusão digital e reduzir as barreiras de acesso à cultura e à educação, independentemente da região onde a pessoa mora ou da condição socioeconômica. A biblioteca digital também deve servir como vitrine para a produção catarinense, com espaço para valorizar e divulgar obras de escritores, artistas e pesquisadores do estado. Para colocar a iniciativa em prática, o governo poderá firmar parcerias com universidades, editoras, bibliotecas, instituições públicas e privadas e outras entidades. Agora, cabe ao Poder Executivo regulamentar a lei e definir como a Biblioteca Digital Catarinense vai funcionar. Acompanhe mais informações em tempo real nas redes sociais no @AssembleiaSC. Da Rádio Alesc, Giovana Alencar.
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7: Esse é seu horário, Carlos. Seja bem-vindo. Bom dia, meu amigo.
3: Muito bom dia, Michel Oliveira. Quero desejar a você e aos nossos ouvintes uma ótima sexta-feira. 11 de setembro, além da lembrança que vem dos atentados terroristas contra as Torres Gêmeas do World Trade Center, nos Estados Unidos, que completam 25 anos hoje, é também o dia do Cerrado, esse importante bioma brasileiro. Quero falar sobre câmeras de segurança. Desde que foram instaladas e virou moda, tem dado um grande respaldo às forças de segurança. Com elas, crimes foram elucidados, malfeitores identificados e até injustiças foram corrigidas. Trata-se de uma ferramenta indispensável para uma cidade. E também uma tremenda mão na roda para a força policial, que diante dos minguados efetivos tem se valido da tecnologia para garantir maior e melhor vigilância. Mas tem algo que me incomoda. Vou me ater a Joaçaba, Ervaldo Oeste e Luzerna. Vejo que depende da vontade, do interesse político, a implantação desse sistema. Enquanto Ervaldo Oeste tem algo em torno de 20 câmeras e vai, segundo o prefeito, adquirir outras 20, Luzerna, a menor das cidades, das três cidades, tem 80 e vai implantar outras 20 na área rural. Joaçaba, pelo que sei, tem umas 12 ou 15 câmeras. Por aí já se tem algo estranho, não é? Quer dizer que o menor município da região tem 80 e terá 100 logo em breve, e o maior, 20? Tem algo errado. A própria polícia incentiva a instalação desses equipamentos e os moradores com certeza aplaudem a ideia, até porque são os mais beneficiados. Então fica claro a falta de vontade política, que pontificou para avançar nesse tipo de cobertura. Cobertura essa utilizada para combater o crime, como já disse, a violência e as transgressões, e não para outra coisa. Fico com a impressão que alguém não quer ou não queria, não gosta e nem faz e nem fez movimentos em favor dessa vigilância. Mas, No apagar das luzes, ou seja, no limiar da montagem desse comentário, me chegou a informação de que Joaçaba acordou e que nos próximos dias, pelo menos 30 novas câmeras, inclusive com fibra ótica, deverão estar implantadas. Já não era sem tempo. Me causava estranheza. Estava a ponto de mobilizar as forças do município, cobrar do Legislativo, do Ministério Público, dos clubes de serviço, para que exercessem pressão sobre a prefeitura. Pelo jeito, isso não será preciso. Ainda bem. Mas, antes tarde do que nunca, né? É preciso enaltecer a mobilização, agora sim, para valer, a fim de dotar Joaçaba, Erval e Luzerna. Eu até diria que as três cidades vão ter algo em torno de 150, deixa eu ver, fazendo as contas, mais umas 30, 180, 190 câmeras, o que considera-se um número bastante importante. E, por certo, o suficiente para vigiar as pessoas que não andam de forma correta. Tenham todos um bom dia e até amanhã ao meio-dia em No Campo das Ideias.
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7: Começando pelo dia de sorte, o concurso 1294, os números sorteados: 1, 2, 3, 6, 19, 29, 30. O mês da sorte é o mês de fevereiro. Com 7 acertos não houve ganhador. 37 apostas fizeram 6 acertos e faturam R$ 2.623. Prêmios menores para 5 e 4 acertos. A estimativa de prêmio para o próximo sorteio hoje é de R$ 800.000. Time Mania, concurso 2.440. Números sorteados: 20, 45, 51, 65, 68, 77 e 80. O time do coração é Volta Redonda, do Rio de Janeiro. Com 7 acertos, não houve ganhador. 2 apostas, Feira de Santana, na Bahia e São Paulo, São Paulo, fizeram 6 acertos e faturam R$ 77.322. Há prêmios menores para 5, 4 e 3 acertos. A estimativa de prêmio para o próximo sorteio de domingo é de R$ 13.500.000. Quina, concurso 7.114. Números sorteados: 5, 21, 43, 51 e 54. Com 5 acertos não houve ganhador. 50 apostas fizeram 4 acertos e faturam R$ 13.493. Há prêmios menores em 3 e 2 acertos. A estimativa de prêmio para o próximo sorteio hoje é de R$ 30 milhões. Mega Sena, concurso 6.056. Números sorteados: 14, 21, 25, 40, 51 e 56. Com 6 acertos não houve ganhador. 50 apostas fizeram a quina da Mega e faturam R$ 45.990. Quem fez a quadra está faturando R$ 1.133. A estimativa de prêmio para domingo é de R$ 85 milhões. São 7 horas e 45 minutos. 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
12: Às 7h48, temos um alerta para você que está no trânsito, em especial utilizando o acesso Joaçaba Lacerdópolis. No quilômetro 95, há muita sujeira sobre a rodovia, em especial folhas. E dado a intempérie com chuva, pista molhada se torna escorregadio. O pessoal está fazendo a limpeza, a manutenção nas laterais da rodovia, o que deixa a pista bastante suja. Então, diminua a velocidade entre Joaçaba e Lacerdópolis e Lacerdópolis Joaçaba, que a pista está perigosa. Inicia no próximo dia 19 de setembro, sábado, primeiro dos três encontros para apresentação do plano de contingência da assistência social Plancom de Luziana. A primeira comunidade a receber a apresentação será a linha Germano. Secretária de Assistência Social de Luziana, Giovanni Colombelli, comenta sobre o trabalho realizado em áreas de riscos na comunidade, também no interior.
13: A Secretaria Municipal de Assistência Social de Luziana, em parceria com a Coordenadoria Municipal de Proteção e Defesa Civil, convida a comunidade, né, para participar dos encontros de apresentação do Plano de Contingência da Assistência Social, o Plancom. Ele é voltado, então, à organização e à atuação do município diante de situações de emergência e calamidade pública. Os encontros, eles serão realizados em três datas. A primeira é no dia 19 de setembro, será no sábado, às 15h30, na comunidade da linha Germano. Já no dia 23 de setembro, numa quarta-feira, às 19h30, lá no Centro Comunitário da Vila Kennedy. Então, a gente convida ali o pessoal da Grafunda Alta, Grafunda Baixa, né, e da Vila Kennedy para se fazer presente nesse dia. E no dia 25 de setembro, que é uma sexta-feira, às 19 horas, vamos realizar esse encontro no múltiplo uso que fica em anexo à Prefeitura Municipal. Para esse encontro do dia 25 de setembro, nós convidamos especialmente os moradores das áreas de risco de alagamento, que inclui ali as ruas da Limeira, Dois Irmãos, a rua Júlio Wassenberg, a Dário Fontana, a Avenida Caetano Branco, os moradores da rua João Pedro Martendal, a Rua da Represa, Limeira, a Rua Paineiras, além dos moradores da região central do município. Durante esses encontros, nós vamos explicar de uma forma simples e objetiva como o plano de contingência ele será ativado, quais são os níveis de alerta, como estão organizadas as estruturas de atendimento e acolhimento e quais, né, serão os procedimentos adotados pela assistência social em uma eventual situação de emergência. Então, por isso, a participação da comunidade ela é muito importante, pois estar informado e preparado também é uma forma, né, de prevenção e proteção. Então, convidamos toda a comunidade para participar, né, porque informação, prevenção e organização fazem a diferença nos momentos de emergência.
12: Esse mês de setembro é de comemoração 80 anos do SESC. Para celebrar a data, uma vasta programação está sendo executada desde o início do mês, uma grande atração programada para acontecer no próximo sábado, 12, em Joaçaba. Evento Cidadão do Bem. Ações vão se concentrar no Parque Municipal Ivan Orestes Bonato, como informa a diretora do SESC, Karina Bergan.
4: Olá, ouvintes da rádio, é isso mesmo. Setembro é um mês muito especial para o SESC, não só para o SESC em Santa Catarina, mas também para o SESC em todo o Brasil, onde a nossa instituição comemora, então, 80 anos de existência. Para comemorar esses anos de existência, nós estamos com várias programações durante o mês. Começamos já no dia 1º de setembro com uma exposição chamada Memória SESC, que está na nossa unidade, né, na Rua Getúlio Vargas 285, nosso hall de entrada. Então, temos aí uma exposição que mostra toda a história do SESC Santa Catarina, também do SESC Joaçaba, onde as pessoas podem curtir um pouquinho aí do que são esses 80 anos de história. No dia 4 de setembro também nós iniciamos o projeto SESC Musical, que é um projeto onde a gente leva música para o público escolar, para as escolas de Joaçaba e região. Então esse projeto vai até o dia 18 de setembro. Temos também outras programações durante o mês, mas em especial nós gostaríamos de convidar aí a todos para se fazer presente no Parque Central de Joaçaba no dia 12/9, que é um sábado, das 14 às 18 horas. Nesse dia nós teremos várias atividades gratuitas, então programação aí para a família toda, teremos testes de acuidade visual, testes de glicemia, aferição de pressão arterial, cadastramento de vagas de emprego, corte de cabelo, muitos brinquedos e brincadeiras para as crianças, distribuição também de pipoca e algodão doce, tudo gratuito para toda a família. Então nesse dia 12/9 nós temos o evento chamado Cidadão do Bem, que é onde o SESC oferece, então, todos esses serviços de forma gratuita para toda a comunidade. Então, lá no parque, onde já tem várias quadras, várias atividades, o pessoal é acostumado a ir lá para passar as tardes, né, dos finais de semana. Então, nesse dia 12, o SESC estará lá com vários parceiros também. Nós teremos o Lions, o SENAC, a Secretaria de Saúde, enfim, uma série de parceiros e atividades aí para toda a população. Então, esperamos todos vocês nesse evento, que é gratuito, no dia 12/9, das 14 às 18 horas, no Parque Central.
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12: Iniciando o Giro Esportivo, falando sobre o Desafio Internacional do Futsal. Joaçaba, 109 anos. Vai acontecer no Centro de Eventos da UNESC nos dias 19 e 20 de setembro. Hoje é o último dia de comercialização do segundo lote de ingressos. Os valores de R$50 para ingresso inteiro adulto por dia e R$25 para meia entrada infantil de 6 a 12 anos. Para quem optar pelo combo dos dois dias, os valores são de R$80 para inteiro adulto, R$40 para meia entrada infantil. Entre os dias 12 e 18 de setembro, será disponível o segundo lote promocional antecipado. Ingresso inteiro adulto custará R$60 por dia, enquanto meia entrada infantil terá um valor de R$30. No combo, para os dois dias, os valores R$100 para inteiro adulto, R$50 para meia entrada infantil. A diretoria do Joaçaba Futsal também anunciou a realização da FanFest, evento com food trucks, música ao vivo, espaço kids nos dias do evento. A FanFest também acontecerá no Centro de Eventos da UNESC com entrada gratuita. Os times que estarão participando do desafio são Joaçaba Futsal, Corinthians, Boca Juniors e Cerro Porteño. Vamos falar da Liga Nacional Silvers, os jogos da volta das oitavas de final acontecem a partir de hoje. Às 21 horas, Camaquã recebendo Esporte após empate do primeiro. Amanhã, às 18h15, tem desvantagem no conforto em Concórdia contra São Lourenço. No domingo, 16 horas, a vez do Joaçaba Futsal, voltar para a quadra e enfrentar o Apodi fora de casa. Na segunda-feira, Dracena recebendo Lages e venceu o primeiro jogo, tem essa vantagem. Já na Liga Gold, apenas uma partida válida pelas oitavas de final acontece nesse final de semana. Às 16 horas de amanhã, o Campo Mourão vai receber o Cascavel. O primeiro jogo terminou empatado em 0-0. Libertadores da América está nas quartas de final. O Flamengo, atual campeão, entrou em campo ontem na altitude de Quito e venceu o Independiente del Valle por 2-0. Gol de Léo Pereira e Bruno Henrique. Com resultado, o rubro-negro carioca conquistou ampla vantagem para o jogo da volta, que será semana que vem no Maracanã. A CBF definiu os mandos de campo dos jogos da semifinal da Copa do Brasil. Em sorteio realizado ontem, ficou definido. Grêmio e Palmeiras serão os mandantes das partidas de ida. Atlético Mineiro e Vasco decidem os duelos em casa. Os jogos têm como data base os dias 1º e 8 de novembro, ou seja, daqui a quase 2 meses. Depois das semis, haverá menos de 1 mês até a final única, que será no dia 6 de dezembro, em Brasília. Os dois finalistas da competição garantem vaga na Libertadores 2027. Humberto Ferretti fala da rodada do final de semana do Brasileirão. Ferretti.
15: Um único jogo abre nesta sexta-feira a 27ª rodada do Brasileirão, que começará logo com o clássico. No Couto Pereira, 9 da noite no horário de Brasília, tem Coritiba e Atlético Paranaense. Dois rivais que sonham com vaga na Libertadores e estão sob pressão após as derrotas da rodada anterior. O fim de semana terá mais clássico. Sábado, 6h30 da noite, o Palmeiras, pressionado após perder a liderança para o Flamengo, recebe o São Paulo. E numa dessas ironias do futebol, para assumir e se manter no topo da tabela, o Verdão precisa fazer a parte dele e torcer para o Corinthians, que no domingo às 5h30 visita o Flamengo. De volta ao sábado, serão mais 5 jogos. 4 da tarde, medem forças Atlético Mineiro e Fluminense, além de Grêmio e Vasco, confronto direto na luta contra o rebaixamento, assim como o duelo das 5 entre Chapecoense e Inter. Às 8h30 se enfrentam Botafogo e Red Bull Bragantino, e às 9 tem Santos e Cruzeiro. No domingo, às 4 da tarde, jogam Mirassol e Vitória, e a rodada termina só na segunda-feira, 8 da noite, com Bahia e Remo.
12: A 27ª rodada da Série B tem 3 jogos encerrando essa rodada. Jogando fora de casa, Londrina venceu São Bernardo por 2-1, porém não saiu do Z4. Vila Nova venceu Goiás por 2-0 e jogou o Criciúma para quinto colocado. O Sport bateu Ponte Preta por 2-0. Nesse final de semana, o Criciúma entra em campo no domingo, às 16h, fora de casa, contra o Atlético Goianiense. Já o Avaí, somente na segunda-feira, às 21h30, jogando em casa contra a Vila Nova. Mais esportes na Catarinense, após o Grande Jornal na Hora do Esporte, com Eliseu Peruso Júnior na redação e na apresentação de Paulo César. Bom dia.

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13: Ministério Público de Santa Catarina flagrou comida vencida, pães mofados em um abrigo que cuida de crianças e adolescentes em Campos Novos.
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13: Homem de 28 anos foi preso em flagrante na tarde de ontem após desacatar funcionários e danificar o patrimônio público do CREAS, que é o Centro de Referência Especializado à Assistência Social de Herval do Oeste. A Polícia Militar foi acionada às 2:30 da tarde para atender a ocorrência no local, onde o suspeito proferiu ofensas contra os servidores. Durante a ação, ele se trancou em um dos banheiros e danificou o registro de água do chuveiro. O indivíduo recebeu voz de prisão pelos crimes de desacato e dano ao patrimônio público e está à disposição da justiça. A Delegacia de Polícia Civil de Três Itilhas concluiu uma etapa de investigação voltada à apuração de uma sequência de furtos que atingiu estabelecimentos comerciais do município nos meses de junho e julho deste ano, com desdobramento que se estenderam até o início de setembro. Na tarde de ontem, foi cumprido o mandado de prisão preventiva decretado pela Justiça e pedido à autoridade policial em desfavor de um homem, já com passagens anterior por furto apontado pela investigação como possível autor de diversos furtos praticados no comércio local de Três Itilhas, mercado, bar, restaurante, na região central da cidade onde ele agia. Trabalho investigativo conduzido pela Delegacia de Polícia Civil de Três Itilhas reuniu diversos elementos de prova ao longo da apuração que permitiram identificar o padrão de atuação utilizado nos crimes. Em geral, o ingresso clandestino no estabelecimento durante a madrugada com subtração principalmente de dinheiro. A investigação também apurou o envolvimento investigado com o tráfico de entorpecentes na cidade, bem como a participação de um adolescente nos furtos aliciado pelo investigado mediante fornecimento de drogas. Outro avanço relevante da investigação é a recuperação de uma moto furtada de um morador de Três Itilhas, localizada poucos dias depois em um poder do próprio investigado no município de Videira, em ação conjunta com a Polícia Militar. Alimentos vencidos há mais de um ano, carnes sem etiquetagem, pães mofados guardados junto com outros mantimentos motivaram a atuação de uma instituição de acolhimento de crianças e adolescentes em Campos Novos. A fiscalização foi realizada pela primeira promotoria de justiça da comarca com apoio da Vigilância Sanitária Estadual após denúncias apontarem que produtos estragados estariam sendo oferecidos aos acolhidos. O acompanhamento da rede de proteção iniciou em junho, cobrando adequações estruturais exigidas pelo Tribunal de Justiça e também a regularização de alvará sanitário. Paralelamente, outro procedimento foi aberto para apurar relatos de condutas inadequadas de funcionários e falta de crônica de itens básicos de higiene e alimentação que chegavam a ser supridos pelos próprios educadores com recursos próprios. Em agosto, novos relatos revelaram refeições que estariam sendo preparadas com alimentos reaquecidos ou com prazo de validade expirados. Conforme apurado, havia uma suposta orientação superior para retirar os produtos das embalagens originais e transferi-los para recipientes transparentes, como sacos plásticos, na tentativa de ocultar a validade já vencida. Durante a inspeção presencial, a equipe ministerial e os fiscais sanitários constataram o armazenamento irregular de massas, farinhas, bolachas, além de carnes a vácuo, sem identificação. Diante das constatações, a instituição foi atuada com auto de infração pela Vigilância Sanitária e a situação foi formalmente comunicada ao Poder Judiciário. A promotora Raquel fala que a queda de qualidade do serviço prestado pela unidade. A instituição de acolhimento no local sempre foi uma referência pela qualidade dos serviços prestados. Porém, nos últimos meses, vem correndo uma série de desafios e dificuldades que vão desde inúmeras trocas de condenação e tolerância com conduta inadmissível por parte de pessoas que trabalham com crianças e adolescentes e ainda, lamentavelmente, a confirmação de existência de alimentos impróprios para consumo e oferecido aos acolhidos. O MP, Ministério Público, informou que o procedimento segue em trâmite até a completa regularização do serviço. 8:07. Com essa informação, a gente conclui aqui mais uma edição do Jornal Primeira Hora. Com produção da Central do Jornalismo Catarinense FM, sonoplastia geral de Eliseu Preso Júnior, as reportagens de Paulo César, Cristian Souto, Ricardo Cadu Reis e Giovana Alencar. Apresentação, Michael Oliveira. A redação, Olí Ricardo e Eliseu Preso Júnior. A coordenação de jornalismo é de Marcelo Santos. Supervisão geral, Nelson Paulo dos Santos. Para nossa alegria, o programa da alegria está chegando agora com o Amarildo Monteiro. Para você, um bom dia e a gostosa companhia do Paizão do Rádio.
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0: está assistindo um filme, por exemplo, e gostando muito, com Kevin Hart, ok, e alguém lembra a você que o filme vai terminar. Você só, esqueci, qual o motivo para assistir? Mas eu posso assistir de novo o filme. Para minha vida é isso, porque assistir de novo, mas não, você percebe, não vai viver para sempre. É isso que faz a vida ser tão mágica. Um dia você vai comer uma última refeição, cheirar uma última flor, abraçar um amigo pela última vez, sem saber que é a última vez. Por isso você deve fazer tudo que ama com paixão. Entendeu? Esse é o dom da vida. O dom que Deus nos dá a cada amanhecer. Porque a gente nunca sabe a hora seguinte, o minuto seguinte sequer. Não, nós não sabemos. A gente pensa que sabe. A gente pensa que entende. Mas não. Deus é que sabe. Então tudo que você fizer, faça com amor, faça com paixão, com respeito, com atenção ao próximo, com coleguismo, sabendo que você não sabe nada sobre o próximo minuto da sua vida. Quem pensar, acha que sabe sobre o dia de amanhã. Não se programe, viva agora, hoje. O que tu tem para hoje? Pare para pensar sobre isso. E eu te desejo uma abençoada manhã de sexta-feira.
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pra você, meus amigos e amigas. Bom dia. Acorda, meu povo, porque sextou. Chegou aquele dia com jeitinho de final de semana e é mais uma manhã pra gente sorrir, pra gente cantar, pra gente esquecer os problemas por algumas horinhas e botar alegria nisso.

0: Felicidade é qualquer coisa boa que faça a gente sorrir, né? Então hoje o astral, como todo santo dia, está acima de 100, muito acima. O coração tá leve e a gente já entra no clima do final de semana com muita música, energia boa e aquela companhia que faz bem pra alma. Trabalha comigo agora Eliseu Peroso Júnior, seja muito bem-vindo. Daqui a pouquinho o Alceu Martins já assume o controle da manhã, bem-vindo também. E juntos vamos fazer da sua manhã uma manhã simplesmente maravilinda. Seguinte, sextou, eu já falei, aqui no programa da Alegria, a ordem é uma só: se tem sexta-feira, se tem segunda, se tem terça, se tem quarta, se tem quinta, se tem sábado, vem com a gente, porque é tempo de alegria.
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0: Leonardo.

0: Sexta trem, por que que a sexta-feira leva alegria pra galera, né? Então, vamos com tudo.
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0: Olha, gente, eu quero falar daquilo que a gente chama um santão da igreja, né? Você sabia que São Francisco de Assis é considerado o padroeiro dos animais e da natureza? A história conta que ele tinha um carinho tão grande, mas tão grande pelos animais, que costumava chamá-los de irmãos e irmãs, como o irmão lobo, a irmã ave. E tem uma tradição muito legal. No dia de São Francisco, é sempre em 4 de outubro, nós vamos viver logo mais à frente, é comum muitas pessoas levarem seus animais para receber uma bênção. Olha, que coisa bonita. São Francisco de Assis tinha tanto amor pela natureza que chamava os animais irmãos. E é por isso que até hoje ele é conhecido como padroeiro dos animais. Então, se você tem um cachorrinho, tem um gatinho, tem um passarinho ou qualquer bichinho em casa, pode ser um bicho silvestre, né, que você vê vir comer no seu terreiro, já sabe que todo dia temos que tratá-los com muito carinho, com muito respeito, porque eles são nossos companheiros. Nos entristece sobremaneira quando a gente vê, quando a gente ouve maldades. Mataram tantos animais, envenenaram tantos animais, soltaram tantos animais, né? Atropelaram tantos bichos. É triste isso, porque pode ter certeza que um dia você vai ter que justificar tudo isso. O que está me perguntando que você vai ter que justificar? A sua maldade. Pensa nisso e vamos fazer uma grande sexta-feira.

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0: aí, meus queridos amigos e amigas, tudo bem? Poxa vida, eu vim pra rádio hoje de manhã, tinha sol, galera. Eu vim com sol, sério. E agora, o tempo fechou de novo. Ô pai, dá uma força aí, né? Passemos por essa sexta-feira de forma calma e tranquila. Esse é o nosso pedido, se podemos pedir alguma coisa ao senhor, né? 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
14: É isso aí, galera, 8h30 da manhã, Dalceu Martins. E aí, queridão, o que que a gente faz? Aperta o play.
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0: E aí, minhas queridas, meus queridos, como é que estão vocês? Acordaram bem? A noite foi de susto em algumas comunidades, né? De chuva forte, de pedra que andou caindo, principalmente na região de Lacerdópolis. Pegou Pato Roxo também, uma parte de Pato Roxo, Joaçaba. Atenção, Defesa Civil, dá uma olhadinha lá em Pato Roxo, Joaçaba, que fica vizinho, né? A comunidade de Lacerdópolis. O pessoal tá precisando de ajuda lá, tá? Estamos avisando aí. Então, para o pessoal da Defesa Civil, dá uma chegadinha, Pato Roxo, do lado de Joaçaba, porque cada município tem a sua Defesa Civil, né? Para agir. Então, dá uma olhadinha lá, que tem muita gente precisando de ajuda aí, combinado? E agora, no programa da Alegria, vamos celebrar este dia 11, que é seu aniversário.
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0: Muito bem, hoje é dia 11 e é sempre um privilégio estar na sua agradável companhia no programa da Alegria. Parabéns do Grupo Primavera de Santa Helena, Dona Terezinha Bonamigo, também o Grupo de Vargem Bonita para Lourdes Gavazin Manfé, Grupo Frei Silvano de Água Doce para Nercinda Lemos e Vete Maria Berté, Grupo União da Terceira Idade de Bicaré Catanduvas para Dovenir Correia, o Grupo Unidos de Luzerna para Anacleto Farina, o Grupo Unidos da Melhor Idade de Catanduvas para Matilde Toigo Rizzi, o Grupo Sereia do Mar de Niangra Funda Luzerna para Angelina Costa Beber, Grupo União da Terceira Idade de Catanduvas para Altair Giacomelli, o Primavera de Leãozinho para Valdir Krug, o Raízes do Centro de Erval para Dirley Silva, o Grupo Os Pioneiros do Centro em Ibicaré para Valdecir Maria de Jesus. São os aniversariantes de hoje. Que Deus conceda saúde e um dia abençoado.
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0: E hoje, Marcelo Mago e Cristiano e o Velho Paiol. Que baita letra, que baita música. Vamos ouvir aí.

Valeu, velho Paiol, que coisa mais linda. 8h36 no programa da Alegria. Bom dia, um grande abraço, uma grande manhã, Marcelo Mago e Cristiano. Valeu, boa manhã, gente. Já já tem muito mais.

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0: Tudo bem, estamos de volta, 8 horas e 42 minutos. Vamos acordar, vamos deixar a preguiçinha de lado. Vamos começar sexta-feira a milhão no programa da Alegria. 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
17: Isso aí, gente querida, estamos de volta no programa da Alegria, começando amanhã naquela vibe maravilhosa da Catarinense, de energia boa, de astral bom, de coisas boas para você. 8:48. Bibi, é isso aí, galera, aquele buzinaço para os irmãos da estrada, para minhas irmãs da estrada, que são muitas e muitas, né, motoristas, a toda a galera da Geral de Azena, amanhã catarinense ouvindo. Quem é que tá falando com nós aí, Dalceu Martins? Diga lá.
18: Fala, seu Amarildo, bom dia, tudo certo? Câmbia, aqui quem fala é o QR Amigão aí. Sextou, né? Sextou. Com S, que somos líder do Brasileirão e somos invictos da Libertadores. Aqui é Flamengo, pô. Ah. Bom, caiu um modão beijonado aí na sexta-feira. Pode ser do Amado Batista, uma folha seca aí. E vamos que vamos dele que dele, né? Mandar um abraço aí pra galera aí do raro aí, do transporte da farinha aí. E vamos que vamos, né? Mandar um abraço aí pro pancada, pro Darley aí da Expresso Miguel. E pra toda a galera que tá no Capitão Preto, que Deus abençoe hoje e sempre. E pra todas, né? Chama, né? Chama na buzina.
17: Valeu, bebê, QRA Negão, na sintonia da Catarinense. E pra geral, aquele recado, aquele abraço, e vamos ouvir.
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Valeu, galera, obrigado pela carona. São centenas de ouvintes espalhados pelas estradas desse Brasil de meu Deus e por toda a região. Um abração enorme e vamos juntos. É sexta-feira.

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0: de volta na melhor rádio do sul do Brasil. Bom dia, excelente sexta-feira. E vamos juntos, meus queridos amigos e amigas, para um dia feliz. Quem é que vai falar com a gente aí? O popular Chimbinha, do seu Martins. Fala, Chimbinha, como é que tá, irmão? Diga lá.
1: Bom dia, bom dia, bom dia. Luciano por cá, mais conhecido por Chimbinha. Estamos aqui, passando a 282, levando a Catarinense de carona. Vamos logo aí no Xanxerê aí, descarregar a maleta do navio, depois casa, né? Agora em Água Doce, hein? Quero pedir, se for possível, toque pra nós aí, Flor do Meu Jardim. Ofereço pra todos os motores da rodagem, DAZ. Ofereço pra minha mãe também, a dona Antônia, que mora em Água Doce. A minha irmã aí, a Índia, a minha filhota também, que tá em casa, esperando o paizinho chegar. E pra todos aqueles que gostarem da música aí, agradeço por atendido. Um ótimo final de semana a todos. Obrigado!
0: Valeu, Luciano Popular Chimbinha, não, que, Luciano QRA Chimbinha, né? Obrigado, irmão, tudo de bom pra você e toda a família, tá? Vamos juntos, 8:58, na mais ouvida, agora a casa cai, né?

0: Isso aí, galera, 9:01 da manhã no programa da Alegria. Obrigado pelo carinho, pela energia boa, né? Granizo em nossa região, aquela região do lado de Lacerdópolis, né? Capinzal e Ouro, aquela região ali foi a região onde passou o granizo, causando sérios problemas. Em nossas redes sociais, né? Você vai acompanhar as informações nas redes sociais da Catarinense, viu? 9:01 da manhã. 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
1: Isso aí, galera, 9:08 da manhã no programa da Alegria, hoje, das 15h às 19h, e amanhã, das 9h às 18h, no bairro Jardim das Hortências, em Joaçaba, brechó com pastelada. Realização é da Associação de Moradores. Aproveite os ótimos preços do brechó. Adquira pastel para toda a família e ajude a fortalecer a comunidade. Fica a dica para você e convite também. Fala, Rampão!
2: Bom dia, Marildo Monteiro, quem fala é o Rampão do Transporte do Suco da Lagarta, hein? Roda pra nós, aí. A música de Hugo Pena e Gabriel, aí, pode ser qualquer uma deles, aí. Manda aí pra todos que estão no tapetão preto, aí, estamos saindo da capital do chimarrão, aí, rumo à capital da alfava, aí. Beleza? Vamos fazer o descarrego aí, rumo pro TH do descanso já, aí, cedo, né? E lá, será? Foi feio, vou ter mandado a solta você ver aí, ó.
1: Rapaz, obrigado aí, tá? Lá Serdópolis não foi, foi complicado. A gente tá muito atento. Obrigado, tá, Rampão, pelas fotos que você mandou pra gente. Marcelo, aliás, desde que chegamos pela manhã, né? A cobertura aí, porque a madrugada, por volta de 2h30, começou o pedregulho em Lacerdópolis, né?
3: Um dia tenso nesta sexta-feira, né, Marildo Monteiro? Bom dia, os ouvintes da Rádio Catarinense. Amanheceu o dia e fechou o tempo. Parecia que o dia virou noite novamente aqui na região. E virou mesmo, né? Uhum. O tempo tá muito fechado e a gente fez alguns levantamentos aqui na região. Tivemos queda e granizo. Chuva de pedra, né? Pedra de gelo em vários municípios aqui da região. Começou cedo lá pelo município de Lacerdópolis. Tivemos

0: fechando com aquela previsão, com aquela toda aquela tendência do El Niño, né? Essas condições aí, um dia frio, outro dia quente, choque de temperatura, quente e frio, acaba provocando esses temporais. Ontem à noite eu estive em Irani fazendo um evento lá, enfim, choveu demais, muito vento, uma situação bem assustadora, algo que a gente não está acostumado a ver todos os dias. Ou seja, o tempo mudou, as previsões, esse aquecimento, digamos assim, lá dos oceanos, da atmosfera, tudo que está acontecendo aí, está também refletindo aqui em nossa região. E o mais importante, né, Marildo, de tudo isso, é que esses modelos de previsão aí, cada vez mais modernos, com radares que estão sendo instalados, o próprio governo do estado de Santa Catarina implantou aqui em nossa região alguns equipamentos também, eles estão nos possibilitando de receber essas informações com antecedência. Muitas vezes as pessoas não entendem, né? Quando a gente faz as previsões, anuncia, traz as informações de que talvez a mídia estaria até assustando os moradores, né?
1: E não é isso.
0: Não é. A mídia séria, que trabalha com ética, traz a informação para a prevenção, para que você está programando uma viagem, uma atividade externa, não faça. Respeite um pouco mais essas previsões, porque está batendo, está fechando bem certo com o que o pessoal está passando aí. Muitas vezes falha, mas na maioria das vezes essas previsões estão fechando em razão dessa tecnologia muito avançada, graças a Deus, que está chegando cada vez mais aí para contribuir com toda a comunidade aí.
1: Obrigado, Marcelo, eu até prefiro que algumas vezes fale, né?
0: Com certeza.
1: E quando acontece, que o pessoal esteja preparado.
0: Pecar pelo excesso, né, Marildo?
1: Sempre. É isso aí. 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
1: Isso aí, meus amigos queridos e amigas, a partir de agora com o patrocínio exclusivo de Visa e do Laboratório São Francisco, está no ar a provocação desta sexta-feira. E hoje eu quero um papo franco de vocês. Tudo por áudio, hein? Não esqueço do nome, porque hoje eu vou sortear no programa aqui para você. Eu vou sortear 2 ingressos para o primeiro jantar dançante com macarronada, mandioca, bacon, arroz, farofa, saladas, pães, cucas, galetos e carne suína. E depois a noite dançante com animação de Rony e banda no pavilhão da comunidade Nossa Senhora de Fátima em Erval do Oeste. Isso vai acontecer amanhã, dia 12, né? Amanhã. Então eu tenho 2 ingressos para sortear para vocês aqui, tá bom? E caprichem. Atenção, terminou o relacionamento. Os presentes que um deu para o outro devem ser devolvidos? Vale qualquer coisa, relógio, celular, perfume, joia, aliança, até aquela viagem inesquecível que você pagou em grana. Presente é presente, não se pede de volta? Eu te pergunto. Ou depende do valor? Terminou, tem que devolver. Quero saber a sua opinião. Manda mensagem, manda áudio e entra nessa discussão com o programa da Alegria aqui na Catarinense. E pode falar a verdade, hein? Sem passar o pano. Acabou a relação. Os presentes que você ganhou devem ser devolvidos? Então manda bala, a gente aguarda você e depois dos comerciais estaremos juntos no programa da Alegria.

0: 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Tá? Só chamar que a galera entrega para você. 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A gente volta daqui a pouquinho. 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
1: Super de bem com a vida 9:26. Galera, já tá falando com a gente aí, Nelson Martins. Quero ouvir o papo reto. Oi, bom dia.
2: Bom dia, Amarildo. Eu quero concorrer aos ingressos do Nossa Senhora de Fátima, que vai ser amanhã. Meu nome é Luciana da Rosa. Bora lá fazer a festa junto com a comunidade.
1: Ah, tá. Tu quer concorrer aos ingressos, mas não quer responder. Ah, responda. Os presentes que um deu para o outro no relacionamento devem ser devolvidos? Vamos a mais um ouvinte. Oi, bom dia.
3: Bom dia, meu amigo Marildo. Viu? Os presentes não podem ser devolvidos. É Gilberto Ribeiro da Rosa, mora em Gajo Bonito.
1: Tá bom então, meu querido. Obrigado pelo carinho aí, né? Mais um, dá o seu oi, bom dia.
4: Na minha opinião, não precisam ser devolvidos, pois já são presentes, né?
1: Ah, tá bom. Pedrinho, beleza, Pedrinho, obrigado, tá? Não esqueça o nome, né, gente? Senão, como é que eu vou dar presente pra vocês aí? Tem presente hoje, né, Dalceu? 9:27. Hugo Pena e Gabriel. Mineira.

0: Aê, que coisa linda no programa da Alegria Arrebentou, né, galera? Hugo Pena e Gabriel, quatro estações. E a gente vai voltar daqui a pouquinho com mais.
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7: Isso aí, minha gente, programa da alegria, é a Energia Boa 9:36. Vamos com tudo, né, Dalcio Martins? Hoje queremos saber se você ganha presente de casamento, de namoro, de ficante, tem que devolver quando tudo termina? Explica pra mim aí qual é a sua opinião, hein? Diga lá.
8: Bom dia, Marildo Monteiro, tudo bem? Aqui é Terezinha Fellini. Aqui temos muita chuva, acho que vamos virar sapo. Misericórdia, essa noite deu bastante pedra, assim, sabe? Miúda, semana passada deu umas bem grandona, rala. Essa noite foi miúda e bastante, bem intenso, e depois da chuva também, bastante chuva, mas então tá, mas faz parte, né, isso aí tava previsto, né, pra vir, né, e temos que aceitar, se agarrar com Nossa Senhora e Deus, porque não venha nada de ruim pra gente, né, que isso daí é natural, né, faz parte, mas então tá, viu, Maria, eu quero participar da brincadeira, eu não devolvo, se eu ganhar, nunca aconteceu, né, de terminar, né. Daí, mas eu não pedi, ele me deu, eu não vou devolver, né? O que a gente dá, o que a gente ganha não se devolve, né? E quem dá, e se eu dou alguma coisa, eu não quero de volta. Valeu, Marilda, é isso aí. Mas eu não devolveria.
7: Isso aí, tá. Dona Terezinha.
8: Valeu, um abração, tudo de bom.
7: Abraço, é isso aí, papo reto, né, galera? Sem essa de ficar passando pano quente. Oi, bom dia.
9: Bom dia, Marilda. Cara, a respeito dos presentes, eu acho que presente é presente, deu, tá dado. Tem esse negócio pegar de volta, não. Pelo menos é o que eu penso, né? Eu não pegaria. Mas se alguém me der alguma coisa, pedir de volta, eu devolvo agora. Se não pedir, negativo. Até porque presente é presente, né? Beleza?
7: Beleza.
9: Fala pra nós ouvir aí a música do Amado Batista e aquela menina, se não me engano, eu não sei pronunciar direito, que é o Smith, eu acho que é o nome dela.
7: É, isso aí.
9: Se eu errei, ela que me perdoa, e você também. Corrija pra nós aí. Um abraço, tudo de bom.
7: Valeu, Valmir, aquele abraço. Não mandou bem, é Kev Smith, né, que ela gosta de ser chamada, mas tá tudo certo. A gente, em vez de ficar americanizando as coisas, que a gente tem mais é que é portuguesar o negócio, né? 9:38 da manhã.

0: Oceano 941, vamos botar uma utilidade pública logo embaixo da Catarinense, ali em cima do Alceu Martins. Tem a bolinha ali, o senhor de óculos ali, em cima da Catarinense, bem no comecinho lá. Temos uma utilidade pública para o pessoal que vai pegar o acesso à Vila Cordazzo, né? Atenção, você que está indo para Cordazzo, tem uma das pistas que não está dando passagem. Luciano, diga lá e conta pra gente o que, que está acontecendo no local, né? Diga aí, Luciano, bom dia, bem-vindo.
1: Bom dia, Maria do Monteiro, tudo bom, viu? Para quem desce, tá vindo da Cordazzo pro centro, bem aqui na chegada mesmo da Cordazzo, a pista de quem desce não tá passando, desbarrancou ali, desceu o barranquinho ali e invadiu a pista. A pista de quem desce da Cordazzo pro centro tá fechada, logo na chegada da Cordazzo aqui. Ninguém, só na pista que sobe, então todo mundo tem cuidado. Quem sobe, que só tá as duas pistas de quem vai, de quem sobe, de quem tá subindo para Cordazzo vai, mas de quem desce a pista tá trancada, desceu o barranco.
0: Tá dado o recado então aí, né, gente? Quem desce para Cordazzo, caiu uma barreira, não tá dando passagem, utilidade pública da Catarinense, e muito obrigado a você ouvinte, que é nosso repórter. 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

0: de volta na Catarinense, anotou a chapa, é Catarinense 97,3, essa é a rádio, esta é a Casa da Alegria, estamos atentos ao tempo em toda a nossa região, né gente? Informando você aqui e também nas redes sociais da Catarinense que você pode confiar porque é informação séria. Vamos lá, tem mais gente chegando, oi, bom dia.
1: Bom dia, é Elzira Derval do Oeste. Eu queria, eu acho que os presentes não devem ser devolvidos. Eu queria concorrer aos ingressos do jantar dançante do bairro Nossa Senhora de Fátima de amanhã à noite. Tenham um bom dia, fiquem com Deus, uma boa chuva. Tchau.
0: Dona Elzira, muito obrigado. Então, quer dizer, ganha presente e não devolve, mas se ganha presente já leva tudo, não quero lembrança de ser um ouvinte aqui, né? Que barbaridade, mulherada chutando balde. Tem mais ouvinte fora falar com a gente? Vamos ver aí, galera, vamos lá.
2: Oi, bom dia, Marildo, Josiele de Catanduvas, tudo certo? Ó, Marildo, toca pra mim hoje Chitãozinho Chororó, Doce Pecado e claro, né, oferece aí pra toda a nação gremista, beijo.
0: Se eu soubesse que era para oferecer para a nação gremista, não tinha botado esse áudio no ar, não, seu. Tá louco, Josiele? Ganhar o quê para ficar oferecendo música para a nação gremista? Ainda se fosse para a nação flamenguista, que ontem à noite na Libertadores arrebentaram a boca do balão, né? Ganharam, aquele time é bom, hein? Aquele time do Independiente Del Valle é bom, Dalceu Martins. 9h49, a rua Nereu Ramos em Ervaldo Oeste também está debaixo d'água, né, Dalceu? Nossa equipe já está lá em loco para trazer informações. Que coisa, hein? O que a chuva forte em uma hora pode causar numa cidade, né? Que coisa. E aí, o que, que a gente faz agora, meu irmão? Aperta o play. Galera falando, oi, bom dia.
3: Bom dia, marido, tudo bem? Olha, eu acho que não deve ser devolvido e não precisa ser devolvido. A menos que a pessoa não queira ficar com os presentes e queira devolver. Se possível, pode ser um Amado Batista, uma delas bem legal.
0: Tá bom. Aliás, foi o que a ouvinte falou aí, né? Leva, não quero nada, nem lembrança. Vamos a mais um ouvinte. Oi, bom dia.
4: Bom dia, Maria da Monteira. Bom dia. Sobre a perguntinha do senhor aí que o senhor fez de devolver o presente, eu acho que não é certo devolver o presente. Você ganhou o presente, eu não sei. Devolva o presente para quem te deu o presente. Eu acho que não.
0: Tá bom.
4: Eu não acho certo, né? Uhum. Caso, digo, se você ganhar e não ter, caso comprar, quem te der o presente não servir para você e ele te dizer, você pode ir trocar na loja e pegar do outro, é melhor.
0: Ah, tá. Entendi, mas fica com o presente, né? Sextou, galera, provocação. Terminou um relacionamento. Os presentes que um deu para o outro devem ser devolvidos? É esse papo que eu quero. Me responda aí, são 9h51 da manhã. Daqui a pouquinho a gente volta no Programa da Alegria.

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5: Isso aí, mandando um abraço carinhoso, deixa eu ver aqui, atenção Amarildo. Técnico da seleção convocou os jogadores do Flamengo, né? Eu sou flamenguista, sou dona Irene de Capinzal. Aí que me refiro, valeu, dona Irene. Obrigado pelo carinho. Já saiu, respondeu assim: presente não se devolve. Pode até se doar depois, para não ficar com as lembranças. Mas devolver é meio idiota, né? Afinal, foi escolhido e dado para a pessoa conforme o gosto dela. Mas cada um é cada um. Verdade, não podemos ficar em cima do muro. Opinião é opinião, saiu. Valeu, mandou bem. Tem mais gente falando comigo. Oi, bom dia.
6: Bom dia, Maria. Tudo bom? Chimbinha de novo, hein? Respondendo aí essa sua pergunta aí. Eu separei, já fazem 4 anos que tô separado aí. Mas tudo investimento que eu fiz, não me devolveram nada, meu filho. O único que me devolveram foi só a malinha de roupa e mais nada, chefe. Casamento, quer conhecer teu inimigo, você para pra você ver onde é que tá o teu inimigo. Tá do teu ladinho ali. E não me devolveram nada, nada. E ó, que investi, meu filho. Investi muito dinheiro.
5: É, tá certo, aí a coisa pega, né? Vamos a mais um ouvinte. Oi, bom dia.
7: Bom dia, marido, tudo bem? É a Miriam Rebe, que você está no Sijaborá. Ai, Zóia, respondendo a tua enquete de hoje, depende da situação, eu devolveria. Mas depende como seria. Aí roda uma música do Amado Batista, qualquer uma dele. Para todos os ouvintes que estão ligados nessa manhã na Catarinense, vocês e da rádio, meu marido Adelmar Rempel, e que tenha todos um ótimo abençoado sexta-feira de chuva. E que ela venha com calma, que não venha com vento e com temporal.
5: É verdade, querido, é verdade. Obrigado, tá? Tudo de bom pra você, boa manhã. Vamos juntos, 9:58. Aumenta o som aí, Dalcião.

0: Sonsaço de Amadão, Batista e Kel Smith em separação. Valeu, tinha pedido, hora 10:02. Vamos direto com Christian Souto, que está no tempo, falando pra gente o que está acontecendo pelas ruas da cidade. Christian, bem-vindo, bom dia.
1: Bom dia, Marido Monteiro, bom dia, ouvintes aí do programa da Alegria. Pois é, Marido Monteiro, estamos em loco acompanhando aí, devido a essa precipitação de chuva que tivemos aí na manhã desta sexta-feira, ou seja, um grande volume de chuva num curto espaço de tempo e que acaba sempre trazendo transtornos, né? Marido Monteiro, inclusive, um dos pontos aqui no município de Herval do Oeste, em frente aqui à MBRF, ao Mercado Passarela, enfim, aqui, nesse ponto, esse acumulado de chuva, as bocas de lobo acabaram não dando conta da vazão e há uma lâmina de água muito alta aqui nesse ponto. Então, portanto, muita calma. O trânsito está fluindo normalmente, agora de manter os carros pequenos conseguem passar tranquilamente. A questão, obviamente, né, um pouquinho mais de calma, um pouquinho mais de cautela, de prudência dos motoristas aqui nesse local. A gente percebe que as pessoas, né, os motoristas que chegam aqui no local, eles dão aquela parada e é prudente fazer isso porque a gente não consegue enxergar o que está debaixo da lâmina de água. Então, fica esse alerta para as pessoas que estão trafegando. Há uma movimentação sempre bastante intensa aqui nesse local, em virtude até do comércio aqui no entorno, da própria empresa, que é a MBRF, enfim. Então, essa movimentação intensa sempre de veículos numa das vias principais aqui do município de Herval do Oeste. Então, nesse ponto, principalmente aqui, é um pouquinho de calma, de atenção, inclusive já está aí nas nossas redes sociais, no nosso portal de notícias, as imagens, né? De como está o local nesse momento aqui. Então, um pouquinho de calma, de cautela, de prudência para os motoristas que trafegam neste local. E outro alerta, né, Mário Monteiro, a gente vem aí, essa precipitação de chuva, esse acumulado já vem sendo, né, anunciado pelos meteorologistas, né, esse fenômeno El Niño que vem trazendo esse volume bastante intenso de chuva, não só de chuva, tivemos na região aí queda de granizo, enfim, ou seja, trazendo aí prejuízos para nossa região, sempre trazendo um pouquinho de prejuízo. E fica esse alerta, Mário Monteiro, porque a gente vem de uma sequência de chuva bastante grande, né? Já são alguns dias que vem chovendo, um pouquinho mais, um pouquinho menos, enfim. Mas esse acumulado de chuva, o solo já não consegue mais absorver, Marido Monteiro. E esse alerta a partir de agora fica justamente na questão das encostas, né? Então, aquela questão de desmoronamento de terra, queda de barreira. Então, fica esse alerta para as pessoas sempre observar, né? E qualquer anormalidade, sempre chamar os órgãos aí, tanto Defesa Civil como também Corpo de Bombeiros, né? Para que possa ter uma solução bastante rápida. Então, fica esse alerta, Marido Monteiro. Rádio Catarinense segue acompanhando tudo que está acontecendo e principalmente, né, quando tem alguma anormalidade, a gente vai em loco, vai em campo para conferir e trazer todos os detalhes para o nosso ouvinte, Amarildo Montella.
0: Muito obrigado, Christian. Também na rua Nereu Ramos, em frente à prefeitura, também houve um acúmulo de água muito grande agora há pouco, segundo informações. A gente está atento. Vem aí as notícias da manhã que seguem para você.
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0: Marcelo Santos, e aí, bem-vindo, bom dia mais uma vez.
4: Bom dia, Marido Monteiro. O avanço de um ciclone extratropical deve manter o tempo instável no centro-sul e aumentar a área que pode ser atingida por tornados nesta sexta-feira. Os ciclones extratropicais são sistemas de baixa pressão atmosférica, regiões causadoras de tempo adverso em grande escala, que surgem normalmente em latitudes médias. Eles são formados pelo contraste de temperaturas de diferentes massas de ar, quente e fria. De acordo com a Climatempo, o norte de Santa Catarina, todo o estado do Paraná, sul de São Paulo e o sul do Mato Grosso do Sul podem registrar tornados nesta sexta-feira. Candidatos que integram a lista de espera da primeira edição do Concurso Público Nacional Unificado, conhecido como Enem de Concursos, têm até a meia-noite desta sexta-feira para manifestar interesse em continuar concorrendo aos cargos. O procedimento é uma etapa obrigatória para garantir a permanência no certame. O Ministério Público de Santa Catarina apura possíveis irregularidades em uma instituição de acolhimento de crianças e adolescentes de Campos Novos. Durante uma vistoria que foi realizada no local nesta semana, foram encontrados alimentos com prazo de validade vencido, pães mofados e produtos sem identificação adequada. A instituição foi autuada pela Vigilância Sanitária Estadual. Segundo o Ministério Público, um dos procedimentos foi instaurado em junho para acompanhar melhorias materiais e estruturais apontadas durante uma vistoria.
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4: Atual campeão da Libertadores, o Flamengo abriu vantagens importantes na briga por uma vaga nas semifinais do torneio. Na altitude de Quito, a 2.850 metros do nível do mar, o time abriu as quartas com vitória por 2-0 sobre o Independiente Del Valle. Bruno Henrique e Léo Pereira marcaram os gols à noite, ambos no segundo tempo. A partida da volta contra o Del Valle acontece na próxima quinta-feira, às 21h30, no Maracanã. Eram essas as informações da redação para o Programa da Alegria, Marcelo Santos.
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0: aos ouvintes da Rádio Catarinense. É muito importante estar falando com vocês agora, essa grande audiência, e levar para nossa população a situação atualizada, né? Primeiro, registrar que foi um volume de chuva muito intenso em poucos minutos, que é a chuva torrencial que a gente chama. Nós tivemos há poucos dias muito mais chuva, mas mais distribuída. Então, para essas chuvas torrenciais aí, a gente sempre é pego de surpresa, mesmo que faça bastante investimento. Mas eu quero falar rapidamente, Amaril, dos pontos mais críticos, que são Rua Carlos Gomes, Rua Santa Catarina, frente da BRF, Virador, Volta do Maurício e a Rua Santos do Monte, ali do Banco do Brasil, Posto Estrela, até na padaria na esquina ali com a Santa Catarina. Esses pontos são pontos críticos de que toda chuva alaga. Nós temos já o recurso, o projeto e a licitação pronta para executar essas obras aí assim que passar o período eleitoral. Por que que demorou? Porque esse problema sempre existiu e eu assumi a administração, não tinha nem projeto e muito menos recurso para resolver esses problemas. Então, agora a gente começou a correr atrás, já estamos na iminência, já está licitado, inclusive, né? Já estão para iniciar. A Santa Catarina já iniciou, dia 14 inicia a macrodrenagem, que vai resolver o problema em grande parte da Santa Catarina, o centro da cidade também. A Carlos Gomes está em licitação para no pós-eleição já executarmos. A frente da BRF também está em licitação. E a Volta do Maurício, o Virador, também. O que estamos na fase de elaboração ainda, de estudos, é a Santos do Monte, da região do Banco do Brasil, mais ou menos, até lá no entroncamento com a Santa Catarina. Lamento, porque quando dá uma chuva dessa, a gente nunca sabe o que fazer, para que lado correr. Eu estou rodando a cidade, todo mundo está me mandando mensagem, eu peço paciência. São problemas que são ocasionados por essa chuvarada e também falta de investimento em drenagem. Mas, repito aqui, há muitos anos não é feito macro drenagem na nossa cidade, não tinha nem projeto e nem recurso. Agora nós já temos aí tudo bem encaminhado para que a gente comece a resolver esses problemas.
1: Prefeito Ronaldo, dispõe da Rádio Catarinense, né? Qualquer coisa, é só chamar. Um bom dia para o senhor.
0: Da mesma forma, obrigado, Amarildo, um abraço a todos os ouvintes.
1: Estou aí, né? A galera tá atenta, correndo, porque foi muita chuva em pouco tempo e agora tem que trabalhar para amenizar a situação. 10:13.

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0: 10:18, obrigado pelo carinho, pela audiência. Nos dias como hoje, Defesa Civil, o telefone tem que ser atendido rapidamente, secretários de obras, prefeitos, né? Para dar atenção pro povo, para não ficar todo mundo louco, né, gente? Tem que estar ligado e atento para dar vazão ao serviço, e isso é o mais importante de tudo. Só fica o toque e a lembrança. Quem tá na linha falando comigo, pra gente fechar, né? A nossa brincadeira estava tão bacana hoje. Oi, bom dia.
1: Bom dia, Marildo Monteiro. Meu nome é Adriana de Joaçaba. Eu acho que presente não precisa devolver, né? Porque senão não seria presente, né? Viu, eu queria participar dos ingressos do jantar dançante. Muito obrigada.
0: Obrigado, Adriana. Bom dia para você. Boa manhã. Tem mais gente? Oi, bom dia.
2: Bom dia, Marildo. Ivo Arnes, Água Doce. Gostei muito do teu apoio ao Mengão aí, mas Mengo é Mengo, né? Não adianta, né, Marildão? É isso aí mesmo. E dá-lhe Mengo de novo e sempre. Vai ser campeão de novo do Brasileirão e etc, etc. Um abraço para amigo, tudo de bom, chuvarada, né? Barbaridade.
0: Tá, falou do Mengão, mas e os prêmios? E os presentes, tu ia devolver ou ia ficar, seu Ivo? Hã? Me ajuda aí, né? 10:20. Oi, bom dia.
3: Bom dia, Marildo. Satisfação falar com você.
0: Igualmente.
3: Marildo, é um negão aqui do Leãozinho. Ah. Pediria para o senhor se colocar na benção do Papa um grande amigo meu aqui da linha Leãozinho, de Luzerna, seu Valdir, que está de aniversário, e parabenizar ele. Tá ok? Obrigado.
0: Valeu, querido. Obrigado, negão. Aquele abraço. 10:28. Bom dia.
4: Bom dia, Maria Monteiro. Meu nome é Elizabeth da Silva. Ó, Maria, se fosse no meu caso, eu não ia devolver por causa que ele me deu, né? Então, não devolveria, não. Tá bom, meu amigo? Tá bom. Fique com Deus. Tenha um ótimo fim de semana. Deus abençoe vocês, tá bom? Tchau.
0: Senhora e a família também, dona Elizabeth. Última participação de hoje. Oi, bom dia.
5: Bom dia, Marildo. Eu sou a Vilma. E essa perguntinha, Marildo, que tu fez hoje, essa provocação, lembrou minha mãe. Quando eu era mais nova, que os meninos queriam namorar comigo, eles vinham e me davam presente, né?
0: Uhum.
5: Aí eu ficava com o presente e não queria os meninos. Aí a minha mãe dizia, não é justo, se você não vai namorar com eles, não, com ele não fique com o presente. Ah, eu não devolvia, Marildo. Seu relacionamento acaba. E você ganhou o presente ele deu porque quis, eu não devolvo.
0: Vilma, você era uma menina má, né? Tá certo, não, deu presente, não quero ficar com você, tchau. Boa, Vilma, adorei. Boa manhã, querida amiga e toda a família aí. Estamos agradecendo ao Visa Supermercados e também agradecendo ao Laboratório São Francisco. Deixa eu mandar um mega abraço do seu para a família Pegoraro em Linha Alegre, Irani, sempre ouvindo a programação da Catarinense. Um abraço então do Marcelo e de toda a equipe da rádio para vocês, pessoal de Linha Alegre, família Pegoraro, muito obrigado pelo carinho de vocês, tá? 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

0: Aí, 10h28, e se preparem, daqui a pouquinho tem o sorteio do jantar de amanhã à noite no bairro Nossa Senhora de Fátima, em Erval do Oeste. Essa galera fez um desaforo pra gente ontem, né? Trouxeram aqui uns pastéis, que é brincadeira, da seu Martins. Meu Deus! E a turma já tá vendendo lá na comunidade, tem bolachas, né? Alguém que é responsável por bolachas, entra em contato comigo, tô querendo comprar bolachas, tá? Que eu tomo sempre uma bolachinha de manhã com café. Então, me falaram que as bolachas estão muito boas, então, por favor, eu quero comprar as bolachas, alguém da comunidade entra em contato comigo. E amanhã à noite tem o jantar dançante, primeiro o jantar, depois a dança com o Rony e banda. Macarronada, mandioca, bacon, arroz, farofa, saladas, pães, cucas, galeto e carne suína. Galera do Nossa Senhora de Fátima em Erval, aquele abraço, vai ser show essa festa. Daqui a pouco tem o sorteio. Dois, a gente vai levar de graça, viu? Solta o som, Dulce.
1: É tão bom poder realizar os nossos sonhos, não é mesmo, irmã? E se você realizou pelo menos um sonho da sua vida, pode ter certeza que tem uma grande mulher por trás disso.

É, rapaz, 10h32, está aí Maiara e Maraíza no programa da Alegria. Quando a gente voltar, tem sorteio. 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

0: 10h38, só avisando, né, a todas as pessoas que tenham calma, que as equipes das prefeituras, eles pediram para a gente avisar, estão em campo trabalhando para desentupir bueiros, né, para amenizar o sofrimento nessa chuvarada aí. Tanto Joaçaba, Erval e Luzerna, as equipes estão na ativa e outros municípios também, tá? Galera, hoje são os heróis, né, para deixar as coisas funcionando. Então é a prestação de serviço da Catarinense, 10h38 da manhã. Vamos ver, Dalceu, quem vai levar os ingressos para o primeiro jantar dançante no Centro de Eventos Capela Nossa Senhora de Fátima de Erval do Oeste amanhã, 19h30, aquele jantar delicioso, R$65 custa o cartão. E depois, a dança com o Rony e banda no bairro Nossa Senhora de Fátima. Aperta o play, vamos ver quem será a primeira. O primeiro. Número 97, Luciana da Rosa, parabéns, Luciana. Só vir aqui na rádio e retirar, tem que pegar na rádio com documento, tá em horário comercial. Vamos ao segundo cartão, atenção, Dalceu. Número 24, Elzira Bertelli, parabéns, dona Elzira Bertelli. Passa na rádio e retira com documento. Parabéns a vocês, 10h39 da manhã. 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

De volta, minha gente, 10h46. Imagina então, Dalceu, hoje os motoristas falando pra gente, né, da SC-150 Joaçaba, Lacerdópolis. Foi feita a poda das árvores e ficou folha pra todo lado, né? Deu essa chuvarada, o que que aconteceu? Foi tudo pro acostamento, trancou as bocas de lobo, virou um inferno a rodovia. Então, cuidado, motoristas, e a gente apela à prefeitura e também ao DEINFRA que a empresa faça a limpeza dessas folhas, desobstruindo as bocas de lobo, né? Porque isso aí ficou perigoso demais. Não importa que tá chovendo hoje, tem que ir lá e fazer, tem que limpar. Me ajuda aí, né? 10h46 da manhã, daqui a pouquinho tem agenda do aniversariante. E agora, Fernando e Sorocaba.

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2: Muito bem, meus amigos e amigas, 10h56, chegou a hora, parabéns pra você.
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Hoje, Jefferson Kruger, aniversário de Vanessa Ferrari, família dos amigos, a ele pelo seu dia. Franciane, da entrada da Barra Verde, quer colocar a mamãe Dona Márcia da Silva na agenda, 48 anos. Também a filha Maria Vitória Varela da Rosa, que hoje completa 11 aninhos. De toda a família, que Deus abençoe sempre elas e muita saúde. Vó e neta de aniversário no mesmo dia, que lindo, né? Seu Valdir lá no Leãozinho de aniversário. Então o negão de linha Leãozinho tá oferecendo pro amigo aí muitas felicidades e muita saúde. Também em Santa Helena, o pessoal tá colocando na agenda a comadre Terezinha Bonamigo, que está de aniversário. Quem oferece é toda a família da dona Dionete Andrione e família. Jane Borman, de Água Doce, oferecendo a filha Maria Eduarda Mendes, que completa 20 aninhos hoje, né? Mas para nós vai ser sempre a nossa neném, não importa a idade deles. É verdade, a senhora tem toda a razão, dona Jane. Que o Senhor Deus a abençoe, que seja muito feliz. Então, do pai Paulo, da maninha Emily, pode dizer para Maria Eduarda que sua família ama ela demais. Não existe amor maior. Valeu, então, tá aí da dona Jane, do pai Paulo e da maninha Emily. Parabéns. E hoje, uma grande amiga da gente está de aniversário. Só não lembro o sobrenome, né? Salete, manda o sobrenome aí, querida. Que Deus abençoe você. Parabéns e felicidades, carinho da família, dos amigos, dos filhos, dos netos e da gente aqui também. Dá o seu Martins, manda o som aí, queridão.

0: Olha a palavra forte, como nós rodamos agora o Padre Marcelo, só avisar, agora há pouco disparou o sino da nosso santuário Matriz Santa Terezinha, né? Disparou, ficou tocando, babababá, foi um raio que caiu perto, ou até no santuário caiu o raio, tá? Então, Padre Jovesi desligou a geral, parou de bater, os técnicos virão, né? Vão orientar a igreja o que fazer para que o sino volte a bater próximo aos horários de missa e também cada meia hora, cada hora, como é o habitual. Por enquanto, os sinos do nosso santuário matriz Santa Terezinha ficarão desligados. Por quê? Porque houve esse raio que caiu perto e deu uma descontrolada no sistema. Beleza? Dado o recado de utilidade pública na mais ouvida de todas, voltaremos já.
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E aí, amigos e amigas, estamos de volta. Esse é o show de bandas na Catarinense. O pessoal da Prefeitura Municipal de Joaçaba, como a gente relatou antes, já está com todas as equipes, né, em campo para tentar amenizar a situação. O pessoal já está na Egídio Vencato, lá no Monte Belo Boa Vista. Tem desmoronamento no local de um muro, o pessoal já está resolvendo a situação lá. Tem problemas espalhados por toda a cidade, pontuais, né? E a equipe está trabalhando, então, tranquilo. Erval também, Luzerna também, né? Tá todo mundo atento aí. Em algum momento, o pessoal vai chegar. Sempre que possível, contacte a Prefeitura Municipal da sua cidade, liga para eles, porque chega para nós aqui uma enxurrada de informações e o que a gente pode ajudar, a gente vai passando para o departamento competente. Mas se você puder ligar também, vai ajudar, tá? Mas estamos sempre à disposição do nosso ouvinte e da nossa gente. Obrigado pelo carinho. E aqui, 11:10 da manhã, daqui a pouquinho, hoje eu vou sortear no programa 3 ingressos para o baile do Sítio Novo em Catanduvas, hoje, com banda São Rafael e André Renner. Hoje é o bailão. Manda seu áudio agora, que o sorteio é daqui a pouco, às 11:30 da manhã. 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
4: De volta, minha gente, 11:16 no show de bandas. Muita água na Caetano Natal Branco, né, gente? Também na Curva da Pipoqueira, lá em Luziana, ligando em Picaré. Também na ponte, né, que tem lá sobre o rio, que liga a Ibicaré a Luzerna, muita água na pista, o volume de água é grande, né? Porque

Choveu muito, tá chovendo muito. Então o pessoal tem que estar com muita atenção nas estradas aí. É o alerta que a gente faz, né? Muito cuidado, muita atenção pra não dar problema, tá, gente? Hoje não vamos atender pedido musical, tá? Não tem como a gente atender pedido musical da turma aí. Mas pra começar.

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6: 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Eu quero fazer um convite, o Grupo Pôr do Sol dos bairros Clara, Adélia e Contestado convidam para o matiné que acontece no CPJ, domingo, dia 13, início, 14 horas, valor do ingresso R$20, viu? O pessoal tá promovendo para toda a terceira idade, toque musical na música, qualquer coisa, fale com a dona Iracema Ferre, ela que tá cuidando, viu? Vai ser um festão lá no CPJ, vocês são convidados especiais. Daqui a pouquinho nós já estaremos trazendo o sorteio do Sítio Novo. Quem não ligou, por favor, né? Se liga aí e liga no programa da Alegria, combinado? Então, aí está uma música bonita dos Atuais pra galera que pediu e, né? Sempre bom ouvir músicas bonitas dos Atuais e música bonita, os caras têm demais. Tá aí, ó.

0: atenção com os atuais, meus amigos e amigas. Daqui a pouquinho volto com os ganhadores dos ingressos para a festança de hoje à noite lá no Sítio Novo em Catanduvas. 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

0: 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E agora vamos cortar o fundo musical. Cortou por quê? É hora do sorteio Sítio Novo. Atenção, galera, que vão hoje à noite dançar com banda São Rafael e André Renner. Se preparem. Vamos ver quem é o primeiro ou a primeira sorteada.
1: Bom dia, sou a Alzira Kiel, aqui de Catanduvas, e eu gostaria de participar do sorteio pro Sítio Novo de hoje à noite.
0: Maravilha, Alzira Kiel da Silva, parabéns! Tem mais um? Vamos ver aqui, número 47.
2: Bom dia, Marildo, Paulo Meireles. É com o ingresso pro Sítio Novo hoje.
0: Beleza, querido. Valeu, vamos a outro. Último para o Sítio. Número 107, Leonir, né? Daí ele só mandou Leonir escrever. Eu quero ingresso para o Sítio Novo porque lá só dá baile bom. Então, aí eu descobri que o nome dele é Leonir Silva. Tem que levar documentos, gente, e apresentar na portaria. E aí vocês entram para o bailão e se divertem para valer. Fechou? Fechou, né? E aí está então, para todo mundo que pediu, vamos de Corpo e Alma, aí está!

0: Falando que o Wagner, né, tá indo para novos rumos, saindo. Hoje vai ser o último baile, esse fim de semana é a última vez que ele canta no Corpo e Alma. Mas não sabemos qual é que é o caminho que ele vai ainda. Mas o Wagner tá deixando o Corpo e Alma, deve ser por uma coisa boa, né? Adelina, obrigado pelo carinho, pela audiência. Boa viagem hoje para Xanxerê, né, amiga? Vamos lá! 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Fechou? A gente volta já.
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0: 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Isso aí, queridos, 11:47 da manhã, de volta e a milhão. Chove chuva, vamos juntos, meus amigos, trazendo as melhores músicas, a melhor energia, a melhor vibe do rádio. Dona de casa, bom dia, criançada. Quem vai sair do trabalho agora no trânsito sem loucura, sem correr demais, vamos na sabedoria para chegar em casa bem, voltar bem para o trabalho, né? É isso que a gente deseja aqui. Claudete, quanto tempo que você não participava, bom dia.
18: Oi, marido, manda Castelo de Sonho pra eu ouvir, pro meu mano Osmarzinho, minha irmã Linda Mar, minha cunhada Rosana lá, pra Maria Cecília e pra minha irmã Ironi. O meu irmão Arlindo e o Leocindo, tá bom?
0: Tá bom.
18: Beleza?
0: Beleza.
18: Obrigado.
0: É pra já, né? Tá aí, ó.

0: Celos de sonhos, André Renner, e tá na hora de se mandar. Obrigado, queridos, pela audiência, pela manhã incrivelmente maravilhosa, de muita informação, de muita prestação de serviço, de muito trabalho das equipes das prefeituras, né, para deixar a cidade mais organizada. Um pouquinho de paciência, mas o pessoal vai chegar, tá? Tem muita coisa para ser limpada, desobstruída, muita chuva, mas a turma tá nativa. Agradecemos, e 4:30 da tarde a gente se fala por aqui.
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0: A santa bênção de hoje, Altair dos Santos, para mãe Ivanir, Jaques, pai Ayrton, irmãs Neide, Márcia, Marta e toda a família. Também colocando a bênção para Edmar e Terezinha Davoglio, a bênção pelo aniversário, 50 anos de casamento. Neste dia, eles moram em Rondinha, Rio Grande do Sul, e quem está oferecendo é a filha Franciela e toda a família. Também a bênção de hoje para Jefferson Krug, em nome de Vanessa Ferrari, família e amigos. Franciane está oferecendo a mãe Márcia da Silva pelos seus 48 anos hoje. Então, a filha Maria Vitória Varela, que também completa 11 aninhos. Então, vó e neta de aniversário hoje, e o carinho de toda a família. Valdir oferecendo dado aniversário no Leãozinho, do amigo Negão, de linha Leãozinho e família para ele. Para Ivone da Silva, pela sua saúde, pela sua recuperação, que dê tudo certo, em nome da cunhada Marli Ângela e família. Também para Iris da Rocha, bênção do Papa em nome de toda a família. Em Santa Helena, comadre Terezinha Bonamigo, que está de aniversário, quem oferece a família de Dionete Andrione e todos os membros. A Jane Borman, de Água Doce, oferece a filha Maria Eduarda Mendes, que está completando 20 anos hoje. Também o pai Paulo e a maninha Emily, dizendo a ela com todo o amor para esse dia tão importante. Também pelo aniversário de Salete Bazei, hoje dos amigos, familiares e de nós aqui da rádio. Para todas as pessoas que precisam de uma palavra de apoio, vamos à santa bênção do Papa.
3: Pai nosso que estais no céu, santificado seja o vosso nome. Venha a nós o vosso reino. Seja feita a vossa vontade, assim na terra como no céu. O pão nosso de cada dia nos dai hoje. Perdoai-nos as nossas ofensas, assim como nós perdoamos a quem nos tem ofendido. Não nos deixeis cair em tentação, mas livrai-nos do mal. Amém. Amém.

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0: Prazo para solicitar transporte eleitoral gratuito termina na próxima segunda-feira em Santa Catarina. Inicia na próxima semana no ESC Day 2026. Abertas as inscrições para a segunda edição do Pizza e Fãs em Joaçaba. Realizada na Câmara de Vereadores de Joaçaba, audiência pública sobre o plano de manejo da APA do Rio do Peixe. Chuva torrencial causa alagamentos e diversos transtornos em Joaçaba e Ervaldo Oeste. Defesa Civil monitora a situação e auxilia moradores afetados pela intempérie. Sexta-feira, 11 de setembro, temperatura na 15 marcando 21 graus. Boa tarde. Meio-dia, 27 minutos, está no ar mais uma edição do Grande Jornal da Catarinense, Antena 100 FM.
1: Previsão do tempo.
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0: Direto da agência PD Radar, as informações do tempo com Daniel Panobianco.
5: Uma frente fria atravessa o estado no decorrer desta sexta-feira, espalhando nebulosidade e chuva. Inclusive, já choveu em várias cidades nas últimas horas e ao longo do período as instabilidades avançam para a norte, mas ainda podem produzir pancadas acumulativas em algumas cidades. Atenção, portanto, para o risco de alagamentos ou enxurradas. Neste sábado, o tempo melhora um pouco. O vento de sul entra com mais força, diminuindo as temperaturas. E no seu final de semana, marcas ainda mais baixas serão anotadas. Máxima hoje de apenas 21 graus e mínima caindo neste sábado para pelo menos 12 graus em Luzerna, Ouro, Monte Carlo, Peritiba, Pinheiro Preto e Joaçaba. Daniel Panobianco, da agência PD Radar, com exclusividade para Catarinense.
0: Prazo para solicitar transporte eleitoral gratuito termina na segunda-feira, dia 14, em Santa Catarina. O serviço atende eleitores com deficiência ou mobilidade reduzida que precisam de ajuda para chegar ao local de votação no primeiro turno das eleições de 2026. A reportagem é de Carol Denardi.
6: Falta pouco para terminar o prazo. Os pedidos para o transporte especial gratuito no primeiro turno das eleições devem ser feitos até a próxima segunda-feira, dia 14, no site do Tribunal Regional Eleitoral de Santa Catarina. O serviço faz parte do programa Seu Voto Importa, criado pela Justiça Eleitoral para garantir que pessoas com dificuldade de locomoção possam exercer o direito ao voto. O coordenador de gestão do cadastro eleitoral do Tribunal Regional Eleitoral aqui do Estado, Carlos Gerber, explica quem pode utilizar o serviço.
7: É uma iniciativa para permitir que as pessoas com deficiência ou com mobilidade reduzida que não têm condições de ir até ao local de votação, para que elas possam ser transportadas e exercer o voto. Neste momento, nós estamos fazendo a coleta dos interessados e das pessoas que precisam desse serviço. Lembrando que são pessoas com mobilidade reduzida, por exemplo, a pessoa que quebrou a perna, tem alguma doença ou está acamada, tem alguma dificuldade de locomoção, ou uma pessoa com deficiência, né, que não pode por si própria, né, não tem recursos para ir até o local de votação. Muito importante que a pessoa que tem interesse ou esteja nessa situação solicite, né, o transporte. Sendo deferida a solicitação, no dia das eleições, um veículo e motorista vai se dirigir até a residência, né, ou o local indicado por ela, né, seja um local que esteja internado, alguma casa de repouso, e vai transportá-la até o seu local de votação e vai aguardar o voto, né, e essa pessoa tem a preferência para votar, e depois faz o transporte, né, de retorno até o local do embarque original.
6: O pedido passa por análise da Justiça Eleitoral. Se for aprovado, o eleitor é contatado para o agendamento.
7: Os veículos, eles não são próprios da Justiça Eleitoral, eles dependem, né, de parcerias, né, com órgãos públicos ou associações ligadas ao tema. Então, para permitir a logística, o preparo, o transporte, a resolução do TSE, do Tribunal Superior, já fixa que o prazo para solicitar o transporte no primeiro turno, ele se encerra às 23 horas e 59 minutos do dia 14 de setembro. Feito essa solicitação, vai ser apreciada pelo magistrado local, né, eleitoral. Sendo deferida, a equipe vai entrar em contato para marcar um horário e agendar o transporte. Por uma questão de logística, é necessário esse prazo anterior para dimensionar a equipe, dimensionar os veículos e fazer as rotas de transporte.
6: A solicitação é feita pelo site do TRE catarinense. Se precisar, o eleitor também pode indicar um acompanhante. Em caso de dúvidas, o Tribunal Regional Eleitoral aqui do Estado disponibiliza o telefone 0800-647-3888. De segunda a sexta, da 13h às 19h. Para o segundo turno, caso haja, o prazo para solicitar o transporte termina em 5 de outubro. De Florianópolis, da Rede de Notícias ACAERT, Carol Denardi.
0: Obrigado, Carol. Para auxiliar na decisão profissional dos jovens de toda a região, terá início na próxima semana a edição 2026 do NOESC Day. O evento vai apresentar todos os cursos e infraestrutura que a UNOESC oferece, tanto para os cursos de graduação presencial quanto online. Em Joaçaba, o evento acontece em 2 dias, 16 e 17, quarta e quinta da próxima semana, como informa a coordenadora de marketing da UNOESC, Silvia Cime dos Santos.
8: Mais um UNOESC Day chegando esse ano com muitas atrações. O especial são as visitas monitoradas, né, para todos os estudantes e visitantes em nossos laboratórios. Então, nós temos roteiros para cada uma das áreas de ensino, né? E também, além disso, os coordenadores de curso estarão nos estandes para trocar informações, tirar dúvidas, enfim, atender, né, tudo aquilo que os estudantes têm de dúvidas. Afinal, é um momento de muita angústia, geralmente, para quem está saindo do ensino médio, indo para escolher, né, sua profissão, escolher o seu futuro. E a ideia do UNOESC Day é justamente auxiliar o estudante, o interessado nesse momento. Além de toda essa parte do ensino, né, dos laboratórios, nós também teremos algumas atrações especiais, né, demonstrações práticas, um pouco também de atividades de interação, né, com a tecnologia. Então, é um evento aí que vai, com certeza, tirar todas as dúvidas dos estudantes e, com certeza, vão sair daqui com um gostinho de já daquele curso que ele deseja ir para o futuro.
9: Existe uma expectativa de público, Silvia? Quantas escolas, estudantes da região, não é isso que espera receber aí nessa edição?
8: A gente ainda está recebendo inscrições, né, PC? Mas agora a gente já está com mais de 50 escolas de toda a região aí, somente em Joaçaba, né? Estou te falando de Joaçaba, porque nós temos o UNESC Day nos 5 campos. E Joaçaba nós estamos com mais de 50 escolas, mais de 3 mil inscritos já, né? Então a expectativa é de um público gigante, assim, nesses 2 dias de evento. E aí, contar com todos os campi, né, a gente vai ter uma expectativa de uns 15 mil estudantes visitando toda a UNOESC aí nesse período aí em setembro.
9: Da questão das bolsas, né, e hoje muitos Sim. jovens ainda têm dúvida, né, se conseguem financeiramente chegar à universidade. Então, o UNOESC Day também vai fazer isso, vai mostrar questão de bolsas, de benefícios, Sim. possibilidades de ingresso.
8: Com certeza. Nós temos um stand lá, que é do nosso serviço de apoio estudante, vai estar bem grande escrito lá, bolsas de estudo, né? E aí nós temos uma equipe preparada, esperando para tirar todas as dúvidas dos estudantes. Hoje a gente tem inúmeras possibilidades dessa assistência financeira. A maioria dos nossos estudantes possui algum tipo de bolsa de estudos.
9: Só para reforçar então os dias, o local, o horário, quem ainda não se inscreveu, como deve proceder?
8: Bom, então você pode se inscrever no site da UNOESC, unoesc.edu.br. Também pode se inscrever na hora, se quiser, não há problema algum. O evento acontece no dia 16 de setembro, das 8 da manhã às 21 horas, então, quarta-feira da semana que vem, né? E também no dia 17, quinta. No dia 17, é só das 8 às 17, tá? Então, no dia 16, manhã, tarde e noite, e 17, manhã e tarde. O evento acontece também, PC, em Videira, no dia 24 de setembro, manhã, tarde e noite, na UNOESC. Xanxerê também, no dia 24, manhã e tarde. E São Miguel do Oeste, no dia 24 e 25, manhã, tarde e noite. E Chapecó, no dia 25, manhã, tarde e noite. Mas aqui em Joaçaba, repetindo então, quarta e quinta da semana que vem, 16 e 17 de setembro.
0: Estão abertas as inscrições para empresas interessadas em participar da segunda edição do Festival Pizza e Fãs, que será realizado do dia de 29 de outubro a 1º de novembro de 2026, no Pavilhão Frei Bruno. Ao todo, serão disponibilizadas 10 vagas para praças de alimentação, sendo 6 destinadas a pizzarias e 4 para cervejarias artesanais. A seleção busca reunir estabelecimentos de Joaçaba para integrar a programação gastronômica do festival e fortalecer a cadeia turística e gastronômica do município. O diretor de Turismo e Eventos de Joaçaba, Vinícius Carrel, tem mais informações.
10: A Associação de Cervejarias ali abriu o edital, então, né, para as empresas, pizzarias, cervejarias aqui da cidade, que quiserem se inscrever no evento para estar participando, dando uma olhada no regulamento para estar seguindo ali também. E o município, de forma oficial, né, lançando aí a próxima data da segunda edição do Pizza e Fãs, né? Nos dias 29, 30, 31 de outubro e 1º de novembro também.
11: Algum pré-requisito aí para que as empresas participem dessa edição, Vinícius?
10: Sim, dentro do regulamento ali tem algumas regras para estar seguindo, né? Principalmente ser do município de Joaçaba, né? Então a gente quer valorizar as empresas daqui também, dar esse fomento à gastronomia, com o turismo, os eventos que a gente realiza aqui. Então, o principal item no regulamento é que seja do município, né?
11: Perfeito. E o segmento é esse, são as cervejarias e pizzarias, isso?
10: Cervejarias locais aqui, né, que tem o registro no mapa, né, e pizzarias locais também. Lembrando sempre que é empresas que têm a matriz em Joaçaba, né, que algumas empresas têm empresas de fora que têm filial aqui, ela não se enquadra dentro do digital, né. Tem que ser a matriz em Joaçaba para a gente valorizar o pessoal daqui mesmo, né?
11: O ano passado, na primeira edição, se teve uma grande adesão, né, dos empreendimentos, enfim, das cervejarias, das pizzarias. Se espera isso também nessa edição?
10: Com certeza, né? A gente teve uma lotação nos 3 dias de evento ano passado, né? Esse ano, com a novidade, um dia a mais, né? Então a gente inicia na quinta-feira já o evento, né? Para a gente tentar diluir o público em 4 dias de evento, né? Tenho certeza que será um sucesso novamente. O evento acontecerá no mesmo local do ano passado, no Pavilhão Frei Bruno aqui. Então é um local centralizado, que o pessoal pode deixar o carro, vir a pé, né? O pessoal que vai na missa também consegue vir depois da missa para o evento. Então é um evento para a família, para as crianças, para todo mundo que gosta de uma música boa, pizza, cerveja aí, unindo essas três grandes, né, grandes coisas que a gente tem no município.
11: Bom, tem um limite de empresas que vão participar do evento?
10: Sim, dentro do digital, né, até pela questão de limitação do espaço, tudo ali, a gente tem para 4 cervejarias, 4 espaços de cervejarias e 6 espaços para pizzarias, né. Então, a gente faz as inscrições ali, tem uma comissão que vai analisar isso, né, conforme o regulamento, certinho ali, e aí a gente vai fazer a seleção e a divulgação do pessoal que vai estar no evento, né?
11: Bom, as inscrições começaram nesse dia 10, vai até quando e aonde as empresas interessadas devem buscar aí para fazer a sua inscrição?
10: Uhum. As inscrições elas vão até o dia 21 de setembro agora, né? Ele tá pelo Instagram mesmo ali, Pizza e Fãs, ou da ACEJ, Associação de Cervejarias Locais de Joaçaba, e também no site do município, para quem quiser, né, tá podendo se inscrever ou procurar mesmo, né, a Secretaria de Turismo e Eventos aqui na Prefeitura, que a gente orienta e dá todas as informações possíveis, né.
0: A seguir no Grande Jornal, realizada na Câmara de Vereadores de Joaçaba, audiência pública sobre o plano de manejo da APA do Rio do Peixe. Chuva torrencial causa alagamentos e diversos transtornos em Joaçaba e Ervaldo Oeste. Defesa Civil monitora a situação e auxilia moradores afetados pela intempérie. 12 horas 41 minutos, empresa que anuncia no rádio vende mais.
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12: Você sabe como funciona o Sistema CNA, FAESC, Senar, Sindicatos Rurais? 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Juntas, essas entidades trabalham para fortalecer o agronegócio. 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
0: A Prefeitura de Joaçaba realizou ontem audiência pública sobre o plano de manejo da área de proteção ambiental Vale do Rio do Peixe. O encontro na Câmara de Vereadores foi aberto à população e fez parte do processo participativo de construção do documento. Moradores, representantes de entidades e demais interessados que participaram conheceram o plano de manejo. O prefeito Wilson Sartori falou à Rádio Catarinense.
20: A gente já vem desde o ano passado, 2025, avançando. A gente contratou, né, para a gente fazer um plano de manejo dentro do nosso parque do Vale Rio do Peixe, que hoje não é mais parque, é uma APA, é uma área de preservação ambiental, e que a gente está querendo entender e para que qual os objetivos realmente disso. Então, ela foi dividida em zonas dentro desse parque. Aquilo que está sendo ocupado hoje em sessões onde nós temos a Amperagem, nós temos o CIP, nós temos ali a Nossa Senhora das Graças, nós temos ali o Centro de Promoções Dário Bortoluzzi, nós temos a BR-282, a estrada que corta a linha Abate, né? Então, áreas que foram suprimidas e que eram lavouras aí até o final aí dos anos, perto dos próximos anos 2000. Então, para a gente entender de que forma é que a gente vai trabalhar dentro dessa unidade. Então, hoje ficou muito claro, né, daquilo que é o plano de manejo. Está aqui presente a vereadora, a presidente Jacques Demarco, está aqui a nossa promotora, doutora Márcia, está aqui todo o pessoal da universidade, mais sociedade civil, Secretaria de Infraestrutura e Agricultura do município, eu também estou aqui, porque a gente tem um interesse muito grande, né, para fazer com que tudo isso que a gente vem trabalhando, a gente consiga consolidar essa unidade de conservação aqui, que ela regionalmente é uma das únicas que a gente tem e que tem uma beleza única dentro regionalmente.
0: A promotora Márcia Bittencourt, que também participou da audiência, explicou que a área em estudo envolve mais de 3 milhões de metros quadrados. A área, inclusive, foi alvo de uma investigação do Ministério Público.
16: Hoje o Ministério Público participou de uma audiência pública em que foi apresentado o plano de manejo da área de proteção ambiental do Vale do Rio do Peixe. Essa área, ela tem uma história que começou lá em 2002, quando o município, ele criou o Parque Natural Municipal do Vale do Rio do Peixe. Essa área, inicialmente, ela foi cedida ao município pela União e a finalidade dela era ter uma conservação ambiental. Só que o parque nunca chegou a ser efetivamente implantado. E aí, em 2017, essa lei foi revogada. E aí, passado alguns anos, né, de estudos e sem uma proteção legal efetiva, foi somente agora em 2026, né, agora em fevereiro, que o município de Joaçaba editou uma lei e que ela cria efetivamente a área de proteção ambiental do Vale do Rio do Peixe, né? Então é uma APA e não um parque. Ela substitui essa concepção de parque por uma categoria que ela tem uma característica em que permite que a proteção ambiental seja compatibilizada com usos humanos já existentes e não só a preservação da área sem a possibilidade de nenhum tipo de intervenção. E hoje, então, esse plano apresentado, ele planeja e demonstra como é que essa área vai ser utilizada, administrada e como que isso vai ser compatibilizado com aquelas estruturas que já existem no local, que é a escola no Perágio, o CPJ, além de possibilitar a manutenção de algumas trilhas, criação de outras trilhas ecológicas, educação ambiental, pesquisa científica e outras atividades de preservação do meio ambiente. Chamou a atenção que é uma riqueza ambiental bem significativa na área de diversidade, vegetação e fauna, várias espécies ameaçadas de extinção. E o que é importante dizer é que estamos falando de uma área de 288 hectares. Isso traduzido em metragem quadrada, a gente está falando em torno de 3 milhões de metros quadrados. É uma área muito grande, destinada então à proteção ambiental e à promoção ambiental, que quando se fala em uso sustentável, quando se fala em trilhas ecológicas, pesquisas científicas, se vai muito além da preservação simples de um espaço. Portanto, isso é um avanço que ele precisa ser reconhecido. Só que o trabalho, então, não se encerra com o plano, né? O planejamento, ele é um passo importante, mas ele precisa ser executado. Então, no caso que nosso Ministério Público acompanha esse caso já há alguns anos, e existe um inquérito civil que investiga a efetiva destinação dessa área para a finalidade ambiental e a compatibilização com esses usos e sustentáveis, e também estamos vendo a questão da situação de algumas famílias que residem no local e que precisam ser realocadas. Hoje elas têm uma autorização precária para estarem lá, mas é algo que precisa também ser manejado. Então, o Ministério Público continuará acompanhando essa implementação do plano e o cumprimento das metas e desses programas que foram apresentados hoje.
0: A chuva registrada pela manhã de hoje causou diversos transtornos no município de Ervaldo Oeste, nos mesmos pontos onde costumeiramente se registram os problemas em frente à MBRF. A rua se transformou num rio. O prefeito Ronaldo da Rosa falou sobre a situação, destacando que dessa vez o volume de chuva foi concentrado.
21: Primeiro registrar que foi um volume de chuva muito intenso em poucos minutos, que é a chuva torrencial que a gente chama. Nós tivemos há poucos dias muito mais chuva, mas mais distribuída. Então, para essas chuvas torrenciais aí, a gente sempre é pego de surpresa, mesmo que faça bastante investimento. Mas eu quero falar rapidamente, Amarildo, dos pontos mais críticos, que são Rua Carlos Gomes, Rua Santa Catarina, frente da BRF, Virador, Volta do Maurício e a rua Santos Dumont, ali do Banco do Brasil, Posto Estrela, até na padaria, na esquina ali com a Santa Catarina. Esses pontos são pontos críticos e que toda chuva alaga. Nós temos já o recurso, o projeto e a licitação pronta para executar essas obras aí assim que passar o período eleitoral. Por que que demorou? Porque esse problema sempre existiu e eu assumi a administração, não tinha nem projeto e muito menos recurso para resolver esses problemas. Então, agora a gente começou a correr atrás, já estamos na iminência, já está licitado, inclusive, né? Já estão para iniciar. A Santa Catarina já iniciou, dia 14 inicia a macro drenagem, que vai resolver o problema em grande parte da Santa Catarina, o centro da cidade também. A Carlos Gomes está em licitação para no pós-eleição já executarmos. A frente da BRF também está em licitação. E a volta do Maurício, o virador, também. O que estamos na fase de elaboração ainda, de estudos, é a Santos Dumont, da região do Banco do Brasil, mais ou menos, até lá no entroncamento com a Santa Catarina. Lamento, porque quando dá uma chuva dessa, a gente nunca sabe o que fazer, para que lado correr. Eu estou rodando a cidade, todo mundo está me mandando mensagem, eu peço paciência. São problemas que são ocasionados por essa chuvarada e também falta de investimento em drenagem. Mas, repito aqui, há muitos anos não é feito macro drenagem na nossa cidade, não tinha nem projeto e nem recurso. Agora nós já temos aí tudo bem encaminhado para que a gente comece a resolver esses problemas.
0: Em Joaçaba também foram registrados problemas em vários locais, entre eles na rua Egídio Vencato, no bairro Boa Vista, com a queda de um muro e uma rua interditando o trânsito. A nossa reportagem conversou com a coordenadora da Defesa Civil de Joaçaba, Luci Ebele, que atualiza a situação do município.
1: Nós tivemos várias ocorrências, né? Ainda estamos atendendo várias. Tivemos problemas de enxurrada, alagamento, muita chuva, as bocas de lobos não venceram, lavou terra, a gente teve muro que caiu interditando via, deslizamento. Nós estamos atendendo todas as demandas que estão entrando, né? Até se as pessoas tiverem alguma demanda para passar para a Defesa Civil, eles podem entrar em contato com o 199 ou o celular da Defesa Civil, que é o 99137-2323.
3: Algum ponto mais delicado aqui do município, algum bairro que requer mais atenção nesse momento, Luci?
1: Não, na verdade, todo o município está crítico, assim, é muita água, assim. Aqui de cima descendo água, bastante água do Boa Vista, deu problema na Cordazo, deu problema lá no Arminduário, deu problema no Santa Teresa, muitos pontos assim, não consigo recordar tudo, tá? Mas muitos pontos com problema, até no centro também, ali na Getúlio Vargas, ali próximo ao Ransan. Então, assim, é interior, né? Logo cedo a gente estava distribuindo lona lá no Pato Roxo. Então, muitas demandas, não sei que pontuar todas direitinho.
3: Mas os casos, eles acabam se concentrando mais na questão de alagamento ou granizo também atingiu o município?
1: Na verdade, o granizo a gente teve um registro em Pato Roxo, que é no limite com Lacedópolis, que teve problema com granizo nessa manhã, de manhã ali, de madrugada. E foi o único atendimento do granizo que nós tivemos um registro à Defesa Civil, tá? O restante tudo é mais alagamento, enxurrada e alguns deslizamentos e queda de muro.
3: Até agora mesmo, né, a Defesa Civil acaba de emitir mais um alerta. Qual que seria a recomendação para a população, Luci?
1: A gente sempre recomenda, assim, ó, evitar transitar em área de risco, né? Se tiver um alagamento ou se você vê alguma movimentação de terra no imóvel, se puder sair para um local seguro e acionar a Defesa Civil, não passar em áreas alagadas. E que qualquer problema que tiver, né, nos acionar, que a gente tenta atender na medida do possível todo mundo. E se não precisar sair, é melhor que fique em casa, né? Se a pessoa não tiver necessidade mesmo de sair, urgência, evite transitar.
0: Agora há pouco nós recebemos também uma informação da Marisete Eberle, coordenadora da Defesa Civil de Luzerna, trazendo orientação aí para alguns moradores ribeirinhos.
22: Para orientar e alertar que o volume de chuvas está bem intenso, com isso o volume do Rio Limeira também. Então, para deixar orientado e ciente a população ribeirinha, para tomar cuidado, para ficarem atentos, porque a previsão de chuvas ainda é muito intensa, para ficarem com cautela, né? E se perceberem que existe a possibilidade de água entrar nas residências, que entrem em contato com a Defesa Civil.
0: Nós recebemos também uma informação agora há pouco, compartilhada pelo aplicativo do Corpo de Bombeiros, de uma ocorrência que está acontecendo nesse exato momento na rua Arlindo Gomes, segundo informações aqui na área central do município de Joaçaba. Seria um, segundo o solicitante, é um desabamento de uma residência com uma possível vítima no seu interior. O Corpo de Bombeiros está em atendimento nesse momento. 12:57.
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0: Mega Sena Concurso 6.056, números sorteados 14, 21, 25, 40, 51 e 56. Com 6 acertos, não houve ganhador. 50 apostas fizeram 5 acertos e estão levando R$45.990. Quem fez 4 acertos está embolsando R$1.133. Estimativa de prêmio do próximo concurso domingo é de R$85 milhões. Quina Concurso 7.114, números sorteados 5, 21, 43, 51 e 54. Com 5 acertos, não houve ganhador. 50 apostas fizeram 4 acertos e estão levando R$13.493. Há prêmios menores para 3 e 2 acertos. Estimativa de prêmio do próximo concurso hoje é de R$30 milhões. Time Mania, concurso 2.440, números sorteados 20, 45, 51, 65, 68, 77, 80. Time do Coração, Volta Redonda no Rio de Janeiro. Com 7 acertos, não houve ganhador. 2 apostas, Feira de Santana, Bahia e São Paulo, fizeram 6 acertos e estão levando R$77.322. Há prêmios menores para 5, 4 e 3 acertos. Estimativa de prêmio do próximo concurso domingo é de R$13.500.000. Dia de sorte, concurso 1.294, números sorteados 1, 2, 3, 6, 19, 29 e 30. Mês da sorte, fevereiro. Com 7 acertos, não houve ganhador. 37 apostas fizeram 6 acertos, estão levando R$2.623. Há prêmios menores para 5 e 4 acertos. Estimativa de prêmio do próximo concurso hoje é de R$800.000. A seguir no Grande Jornal, as últimas informações da área de segurança pública. Tem também um comentário econômico de Rafael Ramalho. 12:59, empresa que anuncia no rádio vende mais.
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0: 1:05.
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0: Mercado agrícola valorizou geridos pela Copérdia para a região de Joaçaba. O quilo do suíno vivo está R$4,65, mais a tipificação na carcaça, sacas de 60 quilos, R$1.063, soja R$140, o trigo PH 78, R$69. Vamos agora ao comentário econômico de Rafael Ramalho.
31: Índice Bovespa amanhece o dia em queda nesta sexta-feira, recuando cerca de 0,8% e operando na região dos 186 mil pontos. Dólar comercial praticamente estável, próximo a R$5,10, mesmo com novas movimentações em Brasília e no cenário eleitoral. Já o Bitcoin avança mais de 2% e volta para a região dos US$79 mil. O principal destaque do dia vem da inflação. O IPCA, que é a média da inflação do mês anterior, registrou uma deflação de 0,32% em agosto, a primeira queda mensal em um ano. E o acumulado dos últimos 12 meses recuou para 4,22%. E é uma notícia positiva porque reforça a expectativa de que o Banco Central possa fazer mais um corte de juros de 0,25 pontos percentuais na próxima reunião da semana que vem. Na política, as pesquisas continuam mostrando uma disputa bastante apertada. A recente pesquisa, agora da até o Bloomberg, colocou o Flávio Bolsonaro numericamente à frente de Lula no segundo turno, mas ainda em empate técnico. Ou seja, o cenário eleitoral segue cada vez mais relevante para o mercado e para a precificação de juros, dólar e bolsa. E para encerrarmos com uma boa notícia nesta sexta-feira, a Loto Fácil da Independência sorteia na próxima terça-feira um prêmio de estimado 300 milhões de reais. Em uma simulação, em valor investido por 12 meses, poderia equivaler a quase 3 milhões por mês de rentabilidade. Nada mal para começar uma semana com o pé direito. Da Alta Vista Investimentos, Rafael Ramalho.
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0: Com as informações da segurança pública, repórter Orly Ricardo. Boa tarde, Orly.
4: Olá, boa tarde. A Polícia Civil e a Polícia Militar deflagraram na tarde de ontem a Operação Teobroma, em Campos Novos. Foram cumpridos 4 mandados de busca e apreensão, resultado de meses de investigação da Delegacia de Investigação Criminal sobre um grupo estruturado para o tráfico de drogas na cidade. Em um dos alvos foram apreendidos drogas prontas para venda, balanças de precisão, celulares e dinheiro. Em outro, uma pistola calibre 9mm, um revólver calibre .357 e diversas munições. 2 suspeitos de 18 e 19 anos foram presos em flagrante por tráfico, associação para o tráfico e participação em organização criminosa. Um dos presos veio do estado do Paraná atuar no tráfico de drogas em nome de um grupo criminoso daquele estado, o qual se uniu com uma outra organização criminosa catarinense para juntos explorarem a venda de drogas. As investigações continuam para apurar a participação de outros envolvidos com o tráfico. A Polícia Civil prendeu na tarde de ontem um homem suspeito de cometer uma série de furtos contra estabelecimentos comerciais entre junho e julho deste ano em Três Estilhas. Durante as diligências, as equipes policiais conseguiram recuperar uma motocicleta que havia sido furtada de um morador local e localizada posteriormente em Videira. Em uma ação integrada com a Polícia Militar, a investigação apontou que o suspeito, que já possui passagens pelo mesmo crime, invadia comércios de madrugada na região central e contava com auxílio de um adolescente aliciado por meio de drogas. De acordo com o delegado David Tranche Lima, o trabalho policial reuniu imagens de câmeras de segurança e depoimentos para elucidar o padrão de atuação do autor e também investigado por envolvimento com tráfico de entorpecentes na cidade. Após o cumprimento do mandado de prisão, o detido foi encaminhado ao sistema prisional. Um jovem de 25 anos foi preso em flagrante pela Polícia Militar na noite de ontem pelos crimes de tráfico de drogas e posse ilegal de arma de fogo de uso restrito em Joaçaba. A ocorrência foi registrada por volta das 18h30 no bairro Armindo de Medeiros. Durante a abordagem inicial, os policiais encontraram com o suspeito 9 invólucros de cocaína e uma quantia em dinheiro. Com a autorização do morador para realizar buscas em sua residência, a guarnição localizou materiais associados ao tráfico e armazenamento, uma pistola Taurus TS-9, calibre 9mm, 3 carregadores, 19 munições, cerca de 59 gramas de cocaína fracionada, 2 balanças de precisão e R$ 1.680 em espécie. Diante da materialidade dos crimes, o indivíduo recebeu voz de prisão no local e foi conduzido à Delegacia de Polícia Civil para a formalização da prisão. e um incêndio de grandes proporções atingiu um pátio de veículos apreendidos na madrugada desta sexta-feira às margens da SC-350 em Lebon Régis. A ocorrência mobilizou o Corpo de Bombeiros por volta das 13h40. As equipes tiveram que realizar a abertura forçada do portão para acessar o terreno. No interior do pátio, as chamas já haviam consumido aproximadamente 20 veículos, entre automóveis e motocicletas. Durante a inspeção pós-combate, os bombeiros identificaram indícios que apontam para a possibilidade de incêndio criminoso. Foram encontrados sinais de rompimento em uma cerca de arame na lateral do pátio, duas motocicletas incendiadas nas proximidades e um galão com odor característico de combustível. Após o controle da ocorrência e a verificação das condições da segurança, a guarnição repassou as orientações necessárias ao responsável pelo pátio. Eram estas as informações da área de segurança pública para o Grande Jornal. Mais notícias policiais logo mais, a partir das 18 horas, na edição do Rádio Contato. A Central de Jornalismo, Orly Ricardo.
0: Muito bem, obrigado, Orly Ricardo. Nós temos uma informação urgente agora que chega nesse momento aqui na Central de Jornalismo da Rádio Catarinense. Já vai colocar no ar aqui a secretária de Educação do município de Luzerna, onde ela fala do cancelamento das aulas, inclusive agora à tarde no município. Nós tivemos aí problemas, né? Inclusive nós

0: pessoal do interior que está vindo, né, com o transporte, então eles chegam, tem uns alunos da parte da manhã que também retornam para o interior. E então eles pegam esses alunos e voltam. Uhum. E os da cidade também, está tudo cancelado. Os pais que puderem vir já na escola, né, pegar suas crianças, os professores estão todos aí, né, aguardando. E nessa decisão foi tomada para assegurar, né, o cuidado e dos nossos alunos.
1: Perfeito. A gente sabe que no interior, infelizmente, algumas estradas estão bloqueadas, né, devido às chuvas. Já tem algumas rotas alternativas para os motoristas?
0: Sim, pelo que, né, a gente está acompanhando aí, o prefeito também esteve fazendo toda a rota aí das estradas do interior. Tem bastante alagamento, né? Está vindo muita chuva à tarde, a previsão é para muita chuva. E então tem algumas rotas aí que dá para ainda, né, tem passagem. E então os pais aguardem, né, os pais dos alunos do interior aguardem seus filhos aí na estrada principal, e os da cidade então venham retirar os, né, pegar seus filhos aqui na escola, tanto a unidade 1, creche, e a unidade 2.
1: A gente sabe que parece ser cedo para falar, mas para segunda-feira, aulas por enquanto tudo normal?
0: É, por enquanto tá tudo normal, né? A gente não tem ainda certeza da previsão de para segunda-feira, mas por enquanto tá tudo normal, né? O cancelamento é para hoje, sexta-feira.
2: Muito bem, tá a informação e a gente segue, a equipe de reportagem da Rádio Catarinense segue aí acompanhando toda essa movimentação e trazendo a qualquer momento informação aqui na Tarde Catarinense. 1h14, ponto final em mais uma edição do Grande Jornal da Catarinense, Antena 100 FM. Vem aí, boa tarde, Antena 100, músicas nacionais e internacionais de ótima qualidade, a hora do esporte na Rádio Catarinense, na apresentação de Paulo César. Boa tarde.
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6: 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Boa tarde, está no ar a Hora do Esporte. Os destaques desta sexta-feira. A diretoria do Joaçaba Futsal anuncia a realização de FanFest nos dias do Desafio Internacional de Futsal. Joaçaba Futsal joga domingo nas oitavas.

0: De final da Liga Silver. Os jogos do final de semana da Supercopa e Copinha, comissão de clubes. Flamengo vence e conquista boa vantagem na Libertadores. Sorteio ontem definiu os mandos de campo da Copa do Brasil. Os jogos do final de semana das séries A e B. Mais detalhes e informações após o recado dos nossos patrocinadores.
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0: Boa tarde, iniciamos a Hora do Esporte de hoje falando sobre o Desafio Internacional de Futsal. Joaçaba, 109 anos, que irá ocorrer no Centro de Eventos da UNOESC nos dias 19 e 20 de setembro. Hoje é o último dia de comercialização do segundo lote de ingressos. Os valores são de R$ 50 para ingresso inteiro adulto por dia e R$ 25 para meia entrada e infantil de 6 a 12 anos. Para quem optar pelo combo dos dois dias, os valores serão de R$ 80 para inteiro adulto e R$ 40 para meia entrada e infantil. Entre os dias 12 e 18 de setembro estará disponível o segundo lote promocional antecipado. O ingresso inteiro adulto custará R$ 60 por dia, enquanto meia entrada e infantil terão valor de R$ 30. No combo para os dois dias, os valores serão de R$ 100 para inteiro adulto e R$ 50 para meia entrada e infantil. A diretoria do Joaçaba Futsal também anunciou a realização da FanFest, evento com food trucks, música ao vivo e espaço kids nos dois dias do evento. A FanFest também irá acontecer no Centro de Eventos da UNOESC com entrada gratuita. Os times que estarão participando do desafio são Joaçaba Futsal, Corinthians, Boca Juniors e Cerro Porteño. E os jogos da volta das oitavas de final da LNF Silver acontecem a partir de hoje às 21 horas. Camaquã recebe o Sport após empate no primeiro. Amanhã às 18h15, em desvantagem no confronto, o Concórdia visita o São Lourenço. No domingo às 16 horas é a vez do Joaçaba Futsal voltar à quadra para enfrentar o Apodi, fora de casa. Para avançar, o Joaçaba precisa vencer no tempo normal ou na prorrogação. Em caso de empate, a vaga é do Apodi, em função da melhor campanha na primeira fase. E na segunda-feira, o Dracena recebe o Lages, que venceu o primeiro jogo. A Liga Gold, apenas uma partida válida pelas oitavas de final acontece neste final de semana. Amanhã, às 16 horas, o Campo Mourão recebe o Cascavel. O primeiro jogo terminou empatado em 0-0. Acontece nesse final de semana mais uma rodada da Supercopa e Copinha, comissão de clubes. Jorge Lunardelli informa.
2: Atenção, torcedor da nossa região. O final de semana vai ser de muita emoção no futebol amador. Vem aí a terceira rodada da Supercopa e da Copinha, comissão de clubes. E a bola já rola no sábado, dia 12 de setembro, em Evaldo Oeste. A partir das 14h30, pela chave C, o Esporte Clube São Paulo de Itororó, DMR Evaldo Oeste e São Brás, enfrenta o Vasco Pé Esportes pela Copinha. E logo em seguida, às 16h, as equipes se enfrentam novamente pela Supercopa. E no domingo, dia 13, a rodada continua cheia de atrações em vários campos da região. Pela Copinha, a partir das 14h15, em Abdom Batista, tem CME Abdom Batista contra o Grêmio Lírio Zortea. No Barro Preto, tem o Hackman FME Capinzal recebendo o CME Erval Velho. Em Lacerdópolis, a CME Lacerdópolis encara o Ser Estrela. Em Tresitilhas, o Germânicos DME Tresitilhas joga contra a Associação Atlética Frei Bruno. Em Erval do Oeste, o M63 Esportes DME Erval do Oeste enfrenta o CME Catanduvas. E não para por aí. Às 16h, entra em campo a categoria principal, com os jogos da Supercopa e os mesmos confrontos. Folgam nesta rodada da Copinha e da Supercopa as equipes do Coca Futsal, o Esporte Clube Beija-Flor e o SM Desporto de Jaborá. Prepare sua torcida e vá ao campo apoiar o seu time de coração. Grande abraço e excelente final de semana para todos.
0: Caso as condições climáticas sejam desfavoráveis, a comissão organizadora irá comunicar às equipes. E a Copa Libertadores da América está nas quartas de final e o Flamengo, atual campeão, entrou em campo ontem na altitude de Quito e venceu o Independiente del Valle por 2-0. Gols de Léo Pereira e Bruno Henrique. Com o resultado, o rubro-negro carioca conquistou ampla vantagem para o jogo da volta, que será a semana que vem no Maracanã. A CBF definiu os mandos de campo dos dois jogos da semifinal da Copa do Brasil. Em sorteio realizado ontem, ficou definido que Grêmio e Palmeiras serão os mandantes das partidas de ida. Atlético e Vasco decidem os duelos em casa. Os jogos têm como datas base os dias 1 e 8 de novembro, ou seja, daqui a quase 2 meses. Depois das semis, haverá menos de 1 mês até a final única, que será no dia 6 de dezembro em Brasília. Os dois finalistas da competição garantem vaga na Libertadores de 2027. Humberto Ferretti destaca a rodada do fim de semana do Brasileirão.
3: Um único jogo abre nesta sexta-feira a 27ª rodada do Brasileirão, que começará logo com o clássico. No Couto Pereira, 9 da noite no horário de Brasília, tem Coritiba e Atlético Paranaense. Dois rivais que sonham com vaga na Libertadores e estão sob pressão após as derrotas da rodada anterior. O fim de semana terá mais clássico. Sábado, 6:30 da noite, o Palmeiras, pressionado após perder a liderança para o Flamengo, recebe o São Paulo. E numa dessas ironias do futebol, para assumir e se manter no topo da tabela, o Verdão precisa fazer a parte dele e torcer para o Corinthians, que no domingo, às 5:30, visita o Flamengo. De volta ao sábado, serão mais 5 jogos. 16:00, medem forças Atlético Mineiro e Fluminense, além de Grêmio e Vasco, confronto direto na luta contra o rebaixamento. Assim como o duelo das 5 entre Chapecoense e Inter. Às 8:30 se enfrentam Botafogo e Red Bull Bragantino. E às 9 tem Santos e Cruzeiro. No domingo, às 16:00, jogam Mirassol e Vitória. E a rodada termina só na segunda-feira, 8:00, com Bahia e Remo.
0: Os jogos entre Grêmio e Vasco, sábado às 16:00, e Chapecoense contra o Inter, às 17:30, terão transmissão catarinense. 3 jogos encerraram a 27ª rodada da Série B. Jogando fora de casa, o Londrina venceu São Bernardo por 2-1. Porém, não saiu do Z4. O Vila Nova venceu Goiás por 2-0. E jogou o Criciúma para o 5º lugar. E o Sport bateu a Ponte Preta por 2-0. No final de semana, o Criciúma entra em campo no domingo, às 16:00, fora de casa, contra o Atlético Goianiense. Já o Avaí entra em campo somente na segunda-feira, às 21:30, em casa, contra o Vila Nova. Outro final na edição de hoje de A Hora do Esporte. Mais informações esportivas logo mais a partir das 18:00 no Rádio Contato. Vem aí, Michel Oliveira e o Show da Tarde. Boa tarde.
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6: Alô você, uma ótima tarde. Valeu, PC. Obrigado pelas suas informações do mundo esportivo, meu irmão. Agora vai molhar um pezinho, né, meu querido? Vai lá, bom trabalho pra ti, bom trabalho, Junico. Bom trabalho pra essa equipe que agora se desdobra para trazer as principais notícias sobre essa forte chuva que acondicionou toda a grande região de Joaçaba e também Joaçaba nessa manhã, causando vários transtornos que ainda repercute. Já já trazemos atualizações, mas aulas em Luzerna na rede municipal já estão canceladas no período da tarde e assim a gente vai atualizando as informações. Conforme chegando, a gente vai atualizando você. E você também é o nosso convidado a compartilhar conosco um pouquinho do que você está presenciando, seja aí de alagamentos, de água sobre a rodovia, de problemas, enfim, bueiros entupidos. Vai municiando a gente com informação, porque não conseguimos estar em todos os espaços em todos os municípios de abrangência da Rádio Catarinense. Então, para você, na sua comunidade, na sua cidade, na sua localidade, puder auxiliar a gente aí nessa tarde com as informações sobre essa chuvarada, fica bem à vontade. Fica bem à vontade, tá bem? Manda aí no WhatsApp da Catarinense, para dessa aí do 4998437-7982. Se quiser ligar, liga, na medida do possível eu vou atender você, tá bom? No 3551-2410, 3551-2411. Que tudo isso acontece numa sexta-feira, a melhor sexta-feira de nossas vidas. Hoje é dia 11, bem lembrado, aquele fatídico dia 11 de setembro dos Estados Unidos da América, no World Trade Center, lembrou? Ah, pelo amor de Deus, 25 anos, né? Passa rápido demais, né? Fecha a vida. Enfim, meu querido, minha querida, que a tarde seja, na medida do possível, gostosa. Enquanto isso, a gente vai enchendo a sua tarde de muita música e de bastante informação. Ô, produção, tem que pedir calma, cautela pra galera que tá no trânsito. Eu tenho que pedir tranquilidade pra turma que está dando carona pra Rádio Catarinense, né? É muita água na rodovia, viu? Muita água na rodovia. E com isso você pode molhar o coleguinha, pode molhar outra pessoa no outro carro. Então diminua a velocidade, né? Por favor, hoje não é dia de você descontar na velocidade. Hoje não é dia de você andar acima aí da velocidade permitida. É, vai com calma pra todo mundo ter uma sexta-feira mais agradável e mais gostosa. Tá bem, produção? Chama, bebê! Tem que chamar, não adianta e não adianta. Só pra começar, pra entrar no clima, valeu, irmão, obrigado, boa tarde, tamo junto. Zezé e Luciano, tá com a vontade de ouvir essa música? Cada volta é um recomeço. Sextou.

0: barbaridade, sensacional demais. Tomara que essa moda ajude a espantar esse tempo, né, produção? Dá uma segurada aí, bebê, dá uma segurada quem tá com a torneira aí de São Pedro, né? Pelo amor de Deus, dá uma seguradinha aí. Barbaridade, água, água pra tudo que é lado, você tá doido? A região toda contabilizando grandes volumes, volumes expressivos de água. Nas últimas 24 horas em Joaçaba e Evaldo Oeste, por exemplo, choveu aí quase 100 milímetros. Dados aproximados, né? Não são dados oficiais, mas dados aproximados da chuva que caiu nas últimas 24 horas. Só na última uma hora, produção. Agora, entre meio-dia e uma e meia, 14,7 milímetros de chuva entre Joaçaba e Ervaldo Oeste, contabilizados agora, né? As informações extraoficiais, estamos monitorando também. Você vai ajudar a gente? Claro que vai! Vamos! Fica bem à vontade, ao show da tarde, 1h35. Tá bem aí? Como é que foi sua manhã? Naquela correria total, né? De sexta-feira, com chuva, aquele Deus nos acuda pra tudo quanto é lado. Eu tô falando, pega leve, já já a gente libera a previsão do tempo pra essa sexta, sábado e domingo, pra você programar também o melhor final de semana na sua vida. E espero que a Rádio Catarinense vai fazer parte desse seu melhor final de semana, né? Com trilha sonora, com informações. Deixa sintonizado aí, por favor, 97,3. Com toda a equipe da Tarde Mais Show do Rádio Brasileiro, desejando para você um final de semana incrível, mas cheinho, cheinho de coisas boas, tá bem? É o que a gente deseja, né, bebê? Não adianta e não adianta. A gente deseja só coisas maravilhosas para melhorar a audiência do Rádio Brasileiro. E tenho dito, meu irmão!
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0: João, Paulo e Daniel. Boa tarde.

0: 20, faltam pras duas. João Paulo e Daniel, pra dar aquele brilho na sua sexta-feira. Ô, moda linda! Só uma chamada, produção, vai. Só uma, só uma, só uma. Não, aí tá bom também, né? Aí tá bom, você tá sossegado, sim.
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0: Boa tarde, 1h44. 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Linda produção! Pelo amor de Deus, tem que ser bem otimista, né? Não, mas é isso mesmo, não podemos perder o brilho no olhar, o otimismo. 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Posso trazer informações aí, produção, já daquela girada. O pessoal já está informando a gente, já está atualizando as situações dessa chuva, dessa intempérie, dessa água torrencial que caiu há pouco tempo na grande imensa região Castelhana, em Jaborá. A situação é bastante preocupante, né? Muita água em Castelhano, interior de Jaborá. O Leucir Pop que está lá mandando as informações, né? Trazendo todas as informações pra gente, mandando foto, mandando vídeo, né, Leucir? A paz do céu, alagou bem aí, meu irmão. Tá tudo bem com a família aí, meu irmão, hã? Qualquer coisa, por favor, usa a Rádio Catarinense à sua inteira disposição. Informações também aí do município de Luzerna, chegando agora, acesso à linha Limeira e Luzerna. Nessa sexta-feira, pessoal que tá curtindo a gente, muita água. Aí sobre o acesso à linha Limeira, né? Alguns transbordos aí ao decorrer da Limeira. O pessoal vai atualizando, a gente vai informando. Na Avenida Caetano Natal Branco também tem muito acúmulo de água sobre a rodovia. Na entrada do bairro Caetano Branco também muita água sobre a pista de rolamento, tá bem? Dentro de uma padaria, de uma pastelaria, né? A água acabou entrando, causando transtornos. O Rio do Tigre acabou aí entrando nessa pastelaria, nessa cafeteria, né? Muita força aí pro pessoal, os donos dessa padaria que acabou mandando pra gente aqui, a Bernadette. Muito obrigado, viu, Bernadette, ao lado aí da Renault, em Joaçaba. Essa informação pra gente agora de momento, no Show da Tarde um pouco especial, né? Um pouco diferente aí do convencional. A gente trazendo as principais informações para você ficar atento, atenta às condições de intempérie. Eu repito, nas últimas 24 horas, choveu mais de 100 milímetros só na cidade de Joaçaba e Ervaldo Oeste. Agora a gente vê na nossa janela para as montanhas do Vale do Rio do Peixe, em Joaçaba, aos fundos do Santuário Catedral, bastante névoa sobre as montanhas, indicando mais chuva por aí. Mais chuva. Aproveitar o momento, produção, que estamos nessa informação. Por favor, deixa a trilha rolando, que eu trago informações sobre o tempo atualizadas. Agora, as previsões de chuva para nossa grande e imensa região. Ainda ao decorrer da tarde de hoje, é previsto bastante água para a região, não só de Joaçaba, né? Mas a região aí é de Concórdia, de Piratuba e Pira, né? Até às 16 horas é a previsão de chuva forte. A partir das 16 horas é que essa chuva forte, essa instabilidade, ela vai dando lugar aí a chuva mais branda, mais fraca. Mas não que ela pare, né? Muito pelo contrário, ela continua ao decorrer das horas de hoje, se estendendo até a madrugada de sábado, onde tem previsão de pancadas de chuva para Joaçaba e região na madrugada de sábado. Tem 0,5 milímetros de previsão para sábado de madrugada. Domingo tem previsão de 2 milímetros de chuva para a região de Joaçaba, Ervaldo Oeste, Luzerna, para nossa grande região, Água Doce, enfim. Na segunda-feira tem previsão de 0,6 milímetros. Então, o período mais preocupante é hoje até as 16, 17 horas de sexta-feira, onde a gente pede um pouco mais da sua atenção. Vai sair de casa, vai sair com o seu carro, vai com calma, viu? Vai somente pelo necessário. Senão você deixa sintonizada a Rádio Catarinense e vai aí acompanhando o portal da Rádio Catarinense, as mídias sociais da Catarinense FM, que tá tudo no nosso Facebook e Instagram da Rádio Catarinense e também no portal catarinense.com.br. Sexta-feira não é mole não, né, produção? Não é mole não. Mas o mais importante, o mais gostoso é que temos um ao outro, meu querido. Ninguém solta a mão de ninguém. Aí que tá a coisa, aí que tá a virada de chave, né? Ninguém solta a mão de ninguém, bebê. Tá bom? Combinado assim? 10 faltam pras duas. Um pouquinho de música, um pouquinho de informação para fazer essa tarde mais maravilhosa da sua vida. O pessoal tá mandando o WhatsApp aí no 984377982, falando com a Rádio Catarinense, dando os detalhes. Essa tarde de bastante chuva. Oi, Misha, tudo bem? Manda uma moda aí para animar essa sexta-feira um pouquinho. Que dia, né, Misha? Uma música bem animada pra gente. Pode ser o Munhoz e Mariana, Balada Louca. E deixa que chova, né, Giza? Beijo pra ti, Giza. Seja bem-vinda. A Lourdinha também tá ligada na Catarinense FM. Já dou mais uma atendida aí, né? Já dou mais uma atenção pra vocês no WhatsApp. Pera aí, galera. Pera aí. Eu tô com vocês aí na ponta da agulha. Pode ter certeza disso, né? Fique tranquilos, fique tranquilas, que a gente atende você numa boa, numa maior tranquilidade. Eu tenho que chamar na buzina você. Eu preciso chamar a buzina. Eu preciso chamar a buzina. Você tá doido? Para as meninas que estão trabalhando na companhia da Catarinense do Show da Tarde. Olá, Giza. Valeu, Lourdinha. É pra chacoalhar mesmo, né? Boa tarde. Balada Louca.
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15: Uma linda Sexta da Sofrência na sua vida. Uma ótima tarde pra gente. Trânsito em meia pista, na estrada que dá acesso à comunidade da linha Leãozinho, no bairro Portal das Flores, em Luzerna. Tem mais informações chegando aí da nossa audiência. Avenida Caetano Natal Branco, com bastante acúmulo de água na rodovia.
16: Boa tarde.
15: Boa tarde.
16: Roberto, aqui é o Oswaldo, taxista.
15: Oswaldo.
16: Dá um recado pro pessoal aí, quem quer ir pra Luzerna, procurar aí pela estação Luzerna, que aqui na Planalto ela tá alagando. Tá bem complicado aí de passagem, quem vai pra Luzerna não consegue passar.
15: Tá bom, meu irmão, tá bom. Então, pegar pra estação Luzerna, não é? A rodovia do ovo que eles chamam, não é? Alô, alemão, tá ouvindo a Rádio Catarinense e descarregando lenha, né, meu irmão? Ah, meu amigo, é assim que a roda da vida funciona, né? É assim que a roda da vida funciona. O pessoal tá ouvindo a Rádio Catarinense. Aquele forte, longo e caloroso abraço, muito obrigado pela companhia. Uma ótima tarde pra você, pra toda a grande imensa região. Curtindo a Catarinense, né, Carlos? Obrigado, meu irmão. Está em Joaçaba, com Raimundo Moreira, né? Um abraço, meu irmão. Grande Moreira. Um abraço. Tudo de melhor, né? Aquele forte, longo e caloroso abraço para essa dupla. Um beijo para vocês também. Tem mais informações aí, produção, por favor.
17: Boa tarde, Michael.
15: Oi.
17: Michael, na rua Augusto Albugeri.
15: Tá bem.
17: Que é a popular Rua do Mato, aqui em Joaçaba, que vai sentido ali pro bairro Boa Vista, Montebello. Caiu pedra na pista, né? Pedi pro pessoal tomar um cuidado ali, que tem pedras bem grandes ali no meio da pista daí, tá?
15: Tá bem. Um abraço, meu irmão, muito obrigado pelas informações. Uma ótima tarde pra você. Fica na boa, fica na paz, continua na Catarinense. Boa tarde.
18: Boa tarde, Michael.
15: Boa tarde, guria.
18: Que assim seja, né, o que você falou.
15: Amém, né?
18: Tudo de bom, que seja um final de semana.
15: Eu tô torcendo
18: muito feliz.
15: Amém, né?
18: Sem transtorno, mas não sei, Michael, é só por Deus, né?
15: Amém, amém.
18: Boa tarde pra você, tudo de bom. Que bom que você anima a gente.
15: Obrigado, viu,
18: menina?
15: Dá uma
18: tristeza, só chuva.
15: Eita, nós, não deixa chegar, não.
18: Mas vou fazer o quê? Escutar e pronto, né?
15: É isso mesmo, né?
18: Deus abençoe você, amém, tá? Sempre.
15: Um beijo.
18: Boa tarde.
15: Valeu, Nelson. Não, essa é a Ivete, né? A Nelson tá chegando agora com informações aí do bairro Flor da Serra, né, Nelson?
19: Boa tarde, Michelzinho, queridinho do meu coraçãozinho.
15: Tudo bem, guria?
19: Viu?
15: Oi.
19: Toca Marília Mendonça.
15: Marília Mendonça.
19: Pode ser qualquer música da Marília Mendonça, tá, Piazinho?
15: Tá valendo?
19: Que música da Marília Mendonça, você sabe que é muito bonita.
15: É, muito boa.
19: Todas elas é boa.
15: Verdade.
19: Pode ser qualquer uma.
15: Tá bem.
19: Pode ser até Rosa Embriagada.
15: Ó, tá boa
19: pedida. Eu ofereço pra todo mundo que estiver ouvindo a rádio, todos os motoristas da saúde, aqueles do SAMU, que é os bombeiros,
15: tá
19: os
15: bem,
19: motoristas, os caminhoneiros que estão ouvindo a rádio. Do aplicativo, todo mundo.
15: Tá bem.
19: E pra vocês da rádio, né? Pra meus amigos lá de Jaburá.
15: Valeu, menina. Um beijo pra você.
20: Boa tarde, Misha.
15: Boa tarde.
20: Tudo bem?
15: Tudo
20: aqui
15: ótimo.
20: É da turma do Pontel.
15: Ô, Pontel.
20: Os melhores enxertadores de Freiburgo.
15: Entendi.
20: Que chuvarada, né, Misha?
15: Pelo amor de Deus.
20: Toque aí uma música pra nós, Morango do Nordeste.
15: Tá.
20: E hoje os pia estão muito felizes aqui que ganharam folga depois das 5. Tá bom, Misha? Obrigada.
15: A piazada vai dar uma descansada depois daí sim, mas esse não é um patrão, isso aí é uma mãe, meu Deus do céu. Chama na buzina, pode chamar, pode chamar. Falar em Freiburgo, eu tenho informações de Freiburgo também, né, produção? Em Freiburgo, bastante transtornos também, né? Alagamentos em diferentes pontos da cidade, inclusive na área central da cidade, né? A orientação para os motoristas redobrar a atenção em Freiburgo, tem muito acúmulo de água sobre a rodovia. Já que pediram o Morango do Nordeste, tem que tocar, produção. Essa moda não dá para segurar sozinho, não, produção. Aí, filhão! Segura da malevolência do gordinho, vai. 2:02. 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

0: Morango do Nordeste, catarinense nas ruas. Repórter PC está trazendo informações atualizadas sobre a situação das chuvas. Aonde você se encontra, PC, e a situação de momento? Boa tarde.
1: Boa tarde, Michel. Boa tarde, meus amigos ligados na Catarinense. Estamos aqui nesse momento na Avenida Caetano Natal Branco, num ponto já onde tradicionalmente acontece alagamentos, né? Nós estamos aqui próximo a Planalto, na Avenida Caetano Natal Branco. Nós temos aqui muita água acumulada já na pista. Inclusive, já teve um veículo aqui que ficou, não conseguiu passar, né? Devido à quantidade de água. E a Polícia Militar já está por aqui também fazendo orientação. Pessoal, evita, né? Pessoal que vai trafegar. Sentido Joaçaba, né? Vindo de Luzerna para Joaçaba, enfim, nessa região, evite vir aqui pela Avenida Caetano Natal Branco, principalmente veículo pequeno, tá? Porque a possibilidade de ficar, né, preso aqui no alagamento é muito grande, tá? Nós temos uma correnteza enorme, muita água, muita movimentação aqui, inclusive de água, já invadiu residências aqui, já invadiu estabelecimento comercial também. Então fica a orientação, quem puder, vem pela Rodovia do Ovo, chamada Rodovia do Ovo, ali, né, Nereu Ramos, em Ervaldo Oeste. Faça aquele desvio, não é recomendado, principalmente carros pequenos, né, principalmente carros pequenos, não é recomendado que venha aqui pela Avenida Caetano Natal Branco, por conta desse ponto de alagamento intenso, muito forte, que nós temos aqui, bem junto aos Correios, bem junto a Planalto, aqui na área central. Então a gente segue acompanhando, daqui a pouquinho nas redes sociais, inclusive, nós estamos aí enviando vídeo para mostrar como é que está a situação aqui nesse momento. Então a orientação é essa, a Polícia Militar está por aqui também, né? Orientando que principalmente veículos pequenos evitem trafegar aqui pela Avenida Caetano Natal Branco. Um veículo já ficou danificado aqui, vai ter que ser guinchado. Então, as informações para a Tarde Catarinense, repórter PC, boa tarde.
0: Muito obrigado, PC, já ele volta de algum outro ponto da cidade, trazendo informações atualizadas para a gente sobre essa intempérie que chega em toda a grande região. A informação que a SC 453 do quilômetro 48, rodovia em meia pista, uma queda de barreira. A Polícia Militar Rodoviária Estadual está recomendando atenção e prudência ao trafegar pela 453 Tangará no quilômetro 48, queda de barreira na região central de Fraiburgo, Misha. Dá uma olhada na situação aí, Misha. Bastante água, Misha, tudo alagado. Pede para os motoristas, se puderem, desviar e evitar passar na rua alagada, porque aí complica um pouco mais a situação. Os condutores aí, os caminhoneiros, né, ajudando a gente também a trazer mais informações atualizadas. Eu repito, um show da tarde diferente, um show da tarde priorizando um pouco mais de informação, né? Um pouco mais aí de informação nessa tarde aí de sexta-feira, devido às condições climáticas, viu, gente? Devido às condições climáticas. Todas as informações que nós estamos dando para você, em instantes, estará em nossas mídias sociais e também aí com informação completa no portal da Rádio Catarinense FM. Misha, dá uma olhada na situação no Tigre, no Arroio Tigre, próximo ao Parque Central de Joaçaba. A água batendo na ponte já ali, naquela região, né? Naquela região, a água batendo na ponte. Próximo a Renault também, em Joaçaba, no centro. A água bem próximo ao pontilhão, né? Muito cuidado. O Gerson tá ouvindo a Rádio Catarinense dizendo que de Catanduva a Zairani tem muita água na rodovia, que tem que tomar muito cuidado. O trânsito realmente precisa ter bastante atenção e muita prudência. Na tarde de hoje é a pedida. 2:10. Nota de agradecimento. E Leonir Mota e os familiares de Dilmar Mota, ainda consternados com seu falecimento, estão vindo agradecer ao TI, médicos, enfermeiros do USD, parentes, amigos e todos que fizeram parte pelo momento da partida, pelas manifestações de carinho, apoio e solidariedade nesse momento de dor. Convidam para a missa de sétimo dia, será celebrada domingo, dia 13, às 19h, na Igreja São João Batista de Luzerna.
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0: São 2:16, a temperatura em Joaçaba é de 20 graus, a previsão ainda de chuva torrencial até as 16 horas de hoje, chove em Joaçaba, problemas aí na Avenida Caetano Natal Branco, próximo a Planalto, o trânsito totalmente bloqueado. Por favor, busque rotas alternativas para acessar Luzerna pela Rodovia do Ovo, né? Lá por cima, pelo Estação Luzerna, tá bom? É, informação da Polícia Rodoviária Estadual está informando que a SC-453 em Tangará, no quilômetro 48, está totalmente interditada. Totalmente interditada, a favor é orientar aí para Videira, sentido 13 Tilhas de Omerê. É o que o pessoal da polícia está orientando a gente. Bicha, avisa aí o pessoal de Luzerna. O pessoal está indo para Luzerna, estão ouvindo a Rádio Catarinense, por favor, informa que na frente aí da Planalto está totalmente bloqueada também. Totalmente bloqueada a Avenida Caetano Natal Branco. Então, por favor, você vai com toda calma e com toda tranquilidade. Misha, na Rodovia do Ovo tem uma carreta com problemas mecânicos. O Show da Tarde com informações precisas aí sobre as chuvas, sobre as intempéries. É um pouco diferente, né, o São Paulo, do que a gente está acostumado aí em Toda Tarde levar alegria, mas a gente abre espaço para prestação de serviço e para os ouvintes que estão orientando a gente através do WhatsApp da Rádio Catarinense. Boa tarde, Nelson Paulo.
1: Boa tarde, Michel, ouvintes que acompanham a nossa programação, realmente. A partir de agora ligou-se um alerta mais vermelho em função exatamente da previsão, não apenas do que aconteceu até agora, mas da previsão da meteorologia que indica aí muita chuva nas próximas 4 horas. Os rios já começam a transbordar, os mais rasos. O Rio do Tigre está no limite, dentro da calha, aqui na cidade, nas imediações do parque, ele já ameaça, né, sair.
0: Acabou de sair.
1: Saiu?
0: O pessoal acabou de me avisar que acabou de sair.
1: É, então o que que você recomenda? Primeiro é que a gente está colocando todo o time de jornalismo da Rádio Catarinense nas ruas, os carros estão andando, as viaturas, vamos alimentar as informações com o objetivo principal de alertar, né, de esclarecer as pessoas o que está acontecendo e satisfazer, digamos assim, a vontade das pessoas de enxergarem os problemas, evitando com que elas saiam de casa e passem a andar na rua com seus carros, enfim, provocando ainda mais dificuldade. E também contamos muito, o Michel, com o nosso público ouvinte da região, porque

0: uma única informação pode evitar acidente, pode evitar uma meia viagem em vão, a pessoa pode sair e não chegar. Então, nós contamos com as pessoas que estão nas rodovias da região para que nos mandem mensagens, né? Para que a gente possa retransmitir e, além de informar, ajudar as pessoas na sua locomoção, tá bom? Estamos todos atentos.
1: Okay.
0: Os veículos, são dois veículos da Rádio Catarinense com repórteres e câmeras fotográficas para alimentar com fotografias o Facebook, o Instagram, as redes sociais da Rádio Catarinense, o próprio portal da Rádio Catarinense, no sentido de deixar a população bem a par do que está acontecendo. E nos preocupa muito, porque a previsão é de que nós vamos entrar aí no início da noite, pelo menos com bastante chuva.
1: Eu tenho informação da BR-153, o Luiz Leonardo está lá.
2: Boa tarde, pessoal aí da Rádio Catarinense. Anuncia aí que a BR-153, sentido Erechim, que vem para Concórdia,
1: tá bem,
2: na árvore, na rodovia, tá bom? Não passa ninguém daqui para lá. Sentido Rio Grande, na árvore, pega toda a BR. E muita chuva.
1: Ok.
2: Tá bom?
1: Ok, muito obrigado.
2: Então, o pessoal que tá vindo de Erechim, o pessoal que tá vindo, olha, passa o fundo. Tá vindo sentido Santa Catarina. Muito cuidado aí, ó. E o movimento tá grande, viu?
1: Essa é a informação da BR-153, né, o São Paulo.
0: Tem um movimento muito grande, né? Para você ver a audiência da Rádio Catarinense e a importância, né, da manifestação do nosso caminhoneiro pelo barulho do motor.
1: Tá na boleia, né?
0: Tá na boleia. Ajudando seus companheiros também de atividade, os motoristas, enfim, para evitar de fazer esse trecho agora, pelo menos por algum tempo, até que a árvore seja removida, já que ela está obstruindo a rodovia 153. Pelo que eu entendi, é entre Concórdia e Erechim.
1: Isso, entre Concórdia e Erechim.
0: Já no Rio Grande do Sul, né?
1: Já no Rio Grande do Sul, obstruindo a rodovia.
0: Maravilha, é importante o nosso ouvinte, né, que manda as informações, que vira um repórter desse momento para nós, localizar bem aonde é o problema, né? Obrigado para os caminhoneiros, para esse cidadão que entrou no ar agora. Tem o nome dele aí, não?
1: É o Luiz.
0: Luiz, brigadão, Luiz.
1: Obrigado. Uma outra informação que chega pra gente agora, na divisa aí com Tangará, está bloqueado bem próximo a Lajeado Grande, bem perto do campo de futebol. A dona Sônia acaba de mandar essa informação para nós. A Polícia Militar Rodoviária está indicando que em Tangará o bloqueio total da rodovia, a rodovia SC-453, o quilômetro 48. Segundo o sargento Fábio, ele sugere para Videira, sentido 13 Tilhas de Omerê, aí pega a Tangará. A informação de momento, e ouvinte repórter, ajuda a catarinense, por favor.
3: A ponte da Bonato Couros também está água passando por cima já. Já está transbordando o rio na Bonato Couros.
1: Obrigado, ali, Luciano.
0: Ali é Vila Pedrina, né?
1: Ali, próximo à Vila Pedrina, região da Vila Codazo, por ali, né?
0: E o importante, Michel, é que as pessoas que tinham programado sair, se puder transferir para amanhã, para segunda-feira, fácil, né? Evite, daqui um pouquinho tem trânsito, agora tem trânsito, daqui um pouquinho não tem mais e você fica aí no meio do caminho.
1: A melhor coisa é sintonizar o rádio. Se você quer imagens, vai lá pro Facebook e Instagram da Rádio Catarinense FM. Imagens é quase que de minuto a minuto.
0: E na medida do possível não saia de casa.
1: Isso.
0: Não. Se puder transferir o teu compromisso aí, evite aí algum tipo de incidente, né? Alguma coisa que vai atrapalhar aí na tua programação, pessoal, que pode evitar de viajar também, porque não é só em Joaçaba, não, é uma vasta região que está acontecendo essa chuvarada aí.
1: Nas últimas 24 horas, 114 milímetros em Joaçaba. Irvaldo, essa informação aí do monitoramento da Defesa Civil, atualizada agora, essa informação. Nas últimas 48 horas, 140 milímetros o valor acumulado. É muita água,
0: né? O pessoal, Nelson, do interior, né, o Michel? Ervaldo Oeste, Luzerna, Água Doce, enfim, o Catanduvas, né? Pode usar a Rádio Catarinense para servir como elo de ligação, como ponte de ligação com o público ouvinte.
1: O senhor fica me ajudando hoje à tarde aqui, por favor?
0: Não, estamos integrados, a equipe de jornalismo, tá o PC na rua, tá o Orly, o Marcelo tá saindo agora também, nós aqui no estúdio pegando informações. Então, a equipe de jornalismo, daqui um pouco chegou o Amarildo Monteiro, a equipe de jornalismo está atenta exatamente para ser, para cumprir a nossa missão nesse momento, que é informar para evitar problemas para o público ouvinte. Secretaria de Comunicação da Prefeitura de Joaçaba, tá, através do Paulo Krause, está informando que a Prefeitura de Joaçaba está já há algumas horas com 6 equipes de trabalhadores nos bairros, atendendo a, principalmente a desobstrução das vias. Pessoal que utiliza a Rua do Mato também tome cuidado, caíram algumas pedras ali, o trânsito... Pela foto que eu vi agora há pouco, não está totalmente interrompido, mas pode ficar interrompido a qualquer momento. E é uma rua onde a prudência diz que se deve evitar num dia chuvoso como hoje, porque ali há um certo perigo, né, de desmoronar ali aquelas pedras, árvores e etc. Então.
1: O Jair Leodoro, que é morador da região da Rua do Mato, ou transeunte, ou passa por várias vezes ali, ele fala que já tem muita pedra caída sobre essa rua, viu, Nelson? São 2h24, vou dar uma atualizada aqui, já eu volto junto com o Nelson Paulo, trazendo as atualizações sobre as chuvas que caem no Vale do Rio do Peixe, na nossa grande região. 20 graus, 2h25.

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10: São 2:30, informação, música, e a Rádio Catarinense prestando um serviço para nossa grande comunidade. Por favor, você pode auxiliar, seja os nossos olhos aí na rua, na rodovia, nós somos a sua voz aqui dentro da Catarinense FM. 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Girando informações, o bairro Santa Teresa, né? Rodrigo de Oliveira, informação complicada no bairro Santa Teresa, né? Bastante água descendo, bastante preocupação, né? Preocupante aí a situação do bairro Santa Teresa. Deixa eu falar com o ouvinte.
11: Boa tarde, Micha. Tudo Oi, certo? Tudo. Subi Joaçaba aí pra banda do Campos Novos, tudo liberado, pô.
10: Tá bem, meu irmão.
11: O povo usar.
10: Tá bem, muito obrigado.
11: Beleza, tá tudo liberado aí.
10: Beleza, meu irmão, muito obrigado pela informação.
11: E essa barreira que caiu em Tangará é próximo da onde? Pra lá de Tangará pra Banda de Videira ou é pra cá pra Banda de Bia?
10: Rapaz, eu acho que é pra
11: a gente se atualizar, vou ter que passar de noite.
10: Tá bem, e se não me falha a memória, pra Banda de Videira. Mas já eu atualizo você sobre essa informação aí. Não, São Paulo, alguma atualização?
12: Vou pedir pro Vinte ajudar a moça, tá? Região de Tangará Videira ali, né?
10: Isso, por favor.
12: Aqui, a fonte da prefeitura está confirmando que tem duas pontes interditadas dentro da cidade, lá na rua Aquiles Pedrini, aquela perto do Bonato Couros, e a ponte da rua Rodolfo Lindner, aqui no Parque Central Ivan Oreste Bonato. Então, pessoal, vamos evitar de trafegar naquela região ali, porque a interdição das duas pontes. Está interditada também, confirmando Joaçaba do Zero.
10: Isso.
12: Joaçaba. Na altura ali do Bonato da loja.
10: Já do Planalto ali, né? Da frente dos Correios.
12: Isso. Ali tem também a loja do Bonato.
10: Ali. Isso. Um pouquinho pra frente, não é? Entre Joaçaba e Lacerdópolis, a gente não tem a informação, viu, seu Luiz? A gente não tem essa informação. Pessoal, agora atualizando a gente sobre o Arroio Tigre, né? Falando essa questão que o Nelson acabou de comentar sobre a ponta interditada.
13: Boa tarde, aqui é o Paulo.
10: Pois não, Paulo.
13: Sentido a Joaçaba, Lacerdópolis, bastante água na pista devido aos restantes dos galhos que ficou ali na roçada. Uhum. Tem muita água na pista, sentido Joaçaba a Lacerdópolis.
10: Mas não está interditado, né? Uma outra informação, na rodovia do Ovo, uma carreta agora acabou ficando presa em uma curva, não consegue ir para frente, não consegue ir para trás. Aí complica a situação naquela região.
12: É importante, né? O bicho, a gente repetir orientação, esclarecimento aí para que as pessoas evitem andar em virtude da possibilidade, né? De a qualquer momento interromper uma via, né? Cair uma pedra, cair uma árvore e andar com todo o cuidado possível. Há água sobre a pista em todas as rodovias.
10: Uhum. Né? Pode saltar uma tampa de bueiro, né? Uma boca de lobo, pode dar um buraco na rodovia. Deixa eu falar com o Juarez.
12: É uma coisa perigosíssima, né?
10: O Juarez tem atualização pra gente, Juarez.
14: Ô, Micha, boa tarde.
10: Boa tarde.
14: Juarez. Um abraço pro pessoal aí da Mais Tarde,
10: tá
14: o pessoal
10: bem?
14: Que tá transitando pela BR-282. Tô vindo de Irani.
10: Tá.
14: Sentido a Joaçaba, muita chuva, muita água na pista.
10: Aí, meu Deus.
14: Atenção redobrada aí, motorista,
10: tá bem.
14: Pra ver se estão fazendo esse trajeto nesse momento.
10: Tá bem.
15: Beleza?
10: Tá bom. Muito obrigado pela informação. Boa tarde.
15: Boa tarde, Misha. Tudo bem? Misha é o Claudicir. Misha, a ponte aqui do parque já está passando por cima. Não está dando mais passagem. Positivo?
10: Positivo. Atualizando
15: aqui
10: a gente.
15: Do parque Oreste Bonato, Michael.
10: Confirmando a situação aí do parque pra gente, mais uma vez. Ouvinte ligado e atualizando também através do 98437-7982.
12: Vamos ver se nós conseguimos contato com o Bonabianco, né? Que é o nosso meteorologista, para dizer até quando que vai essa chuva mais forte, pelo menos, que pode provocar algum tipo de transtorno, né? De prejuízo. Uhum. E algumas coisas já começam a serem modificadas em função das chuvaradas. Por exemplo, o Rotary Clube de Joaçaba tinha um almoço programado num sítio aqui no interior de Joaçaba para amanhã de meio-dia, com a posse de novos integrantes, né? Um almoço de confraternização, e a diretoria, a presidência do Rotary, decidiu cancelar o almoço de amanhã. Então, os rotarianos que estavam programados para amanhã almoçar e fazer a sua confraternização, está cancelada a programação.
10: Ok, são 2h37, eu atualizo e volto já, trazendo informações, Oli, PC, Marcelo, em algum ponto da nossa cidade, com informações atualizadas sobre as intempéries. Eu lembro que Luzena cancelou as aulas no período da tarde, tá bom? Se você, meu querido, minha querida, tá ouvindo aí, faz parte da Defesa Civil de algum município que a gente não citou e tá passando por algum problema, ou se você é de Joaçaba, Eval, Luzena, por favor, pode entrar em contato com a gente que você vai atualizar também a informação para o seu município também. 2h37.

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0: 2h42, especial nessa chuva, atualizando você com as informações necessárias que você precisa saber. Por favor, não saia da sua casa sem precisão. Acompanhe tudo aqui pela Rádio Catarinense. Oi, Bicha Nova, Petrópolis tem muito ponto de transbordo do Arroio Tigre, viu? Não tá dando passagem, viu, Micha? A situação tá bastante preocupante em Nova Petrópolis. Olha, Micha, eu sou a Cíntia e já tá invadido o Parque Ivan Orestes Bonato a água, viu, Micha? Ih, rapaz. Olímpio, tá dizendo assim, na volta do Maurício, Micha, muita água sobre a rodovia, quase intransitável, viu, Micha?
1: Boa tarde, Micha.
0: Boa
1: tudo
0: tarde.
1: Bem?
0: Tudo.
1: Pois eu não. Vim agora de Jaçaba, Lacerdópolis.
0: E aí?
1: Tem água na pista, ok, mas tá...
0: Tá
1: tudo
0: fluindo.
1: Tranquilo, aparentemente.
0: Muito
1: até
0: obrigado.
1: Até aqui, né? Só não sei daqui até Capinzal, de repente.
0: Muito obrigado. Vai informando a gente, viu, dona Noemi? Uma ótima tarde, obrigado pelas informações.
2: Boa tarde, Michael, tudo
0: boa
2: bem?
0: Boa tarde, tudo.
2: Michael,
0: oi.
2: Eu tô indo lá pro sítio aqui na Boa Esperança, aqui no Nervaldo Essen.
0: Sim.
2: Aqui não passa carro pequeno nem nada, caminhão.
0: Tá,
2: caminhão até passa, mas assim, tá tudo interditado aqui na água, na comunidade aqui, tá, tem 1 metro d'água, né? Na pista aí.
0: Uhum.
2: Avisar o pessoal que quem precisar ir pro interior aqui, não passa por aqui. Tem que ir pro Tororó, se for. É o único caminho.
0: Tá bem, meu irmão, muito obrigado pelas informações. Você pode atualizar a gente através aí de fotos, de vídeos e de áudio, localizando a audiência, né? Falando o nome da rua, o nome do bairro, o nome da cidade, da localidade.
3: Boa tarde, Micha. Só pra avisar o pessoal aí, quem tá vindo Catanduva, sentido Jaborá.
0: Tá bem.
3: Tá nessa situação aí a rodovia aí. Muita água na pista. Muita atenção
0: água.
3: Também aí.
0: Muita água para você, amigo condutor, amigo que tá no trânsito, muita paciência.
4: Boa tarde, tudo certo? Só para avisar que aqui na Caetano Branco, na frente da Maquetron aqui, das madeiras fortes ali, não passa mais nada, tá tudo interditado lá, do riozinho que tá, alagou tudo ali.
0: Tá bem.
4: Aí para os condutores aí, quiserem fazer a volta lá pela rodovia do Ovo lá, porque aqui não passa mais nada. E tem 2 deslizamentos aqui na Caetano Branco. 2 deslizamentos de terra, só com uma rua liberada.
0: Meu chapéu. Com muita calma, com muita tranquilidade na Avenida Caetano Natal Branco, com muitos pontos também, é de interdição. Albiero, a rodovia do Ovo. Pessoal que tá passando ou se passou pela rodovia do Ovo, por favor, atualiza a gente, né? Situa a gente aqui, por favor. Em Três Itilhas, chove bastante forte, mas até o momento tá mais tranquilo, viu, Micha? Muito obrigado, viu, Dudu? Obrigado pela informação.
5: Micha, tudo bem? Boa tarde.
0: Tudo
5: Luzena,
0: bem?
5: Infelizmente o Rio Limeira acaba de sair da caixa aqui,
0: uh-huh.
5: aqui na Rua da Limeira, próximo ao Paineiras.
0: Sim.
5: E a água já tá sobre a pista, as famílias estão sendo removidas aqui, a gente vai atualizando vocês.
0: Tá bem, Cidinho, muito obrigado pelas informações. Se tiver rotas alternativas também para a comunidade utilizar, os avisos, enfim, quais são as orientações da Defesa Civil, Micha? Agora eu acabo de receber um vídeo de um container de lixo andando sobre aí o Arroio Tigre, né? Quem tá mandando pra gente aí, como é que é o nome? O Samarone, muito obrigado, viu, Samarone? Qual é a situação aí? 2 lixeiros dentro do Arroio Tigre, né? Não basta a situação da chuva, agora mais essa intempérie. Micha, o Rio Tigre em Nova Petrópolis está bastante cheio, com muito acúmulo de chuva na região, viu, Micha? Uma ótima tarde para você, amigo ouvinte. Obrigado pela sua companhia, pelas informações. Obrigado por você estar fazendo parte dessa tarde, onde a gente está informando, prestando serviço à comunidade através dos microfones da Rádio Catarinense do Show da Tarde. 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

0: 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Atualização para os amigos que estão curtindo a Rádio Catarinense FM. É sobre a informação de Tangará, da 453, onde está interditada a rodovia.
1: Boa tarde, só para atualizar o nosso amigo motor ali.
0: Sim.
1: Dessa barreira que caiu em Tangará.
0: Tá, por favor.
1: É entre Tangará e Bicaré.
0: Tangará.
1: Fica entre meio, para cada sede de Dona Alice,
0: tá
1: descendo
0: bem
1: a serra ali.
0: Tá.
1: Beleza?
0: Bem, tá bem, muito obrigado, viu, meu irmão? Muito obrigado pela informação e uma ótima tarde para você.
2: Michel, uma informação importante aqui de Luzerna. As famílias estão sendo removidas e estão sendo direcionadas lá para o pavilhão São João Batista de Luzerna, onde vai ser guardado os pertences, os móveis.
0: Tá bem.
2: Então, quem precisar retirar a mobília, é só entrar em contato conosco, com a Defesa Civil também. E todos os móveis, enfim, serão alocados lá no Centro de Eventos São João Batista, no pavilhão da Igreja Matriz de Luzerna. A gente vai atualizando por aqui.
0: Tá bem, muito obrigado, Cidinho. Por favor, continua aí fazendo esse exímio trabalho em junto com a comunidade e também informando a comunidade aí luzernense da nossa região.
3: Tá bom, Michel, boa tarde.
0: Boa tarde.
3: Atualizando do transporte aqui.
0: Tudo bem.
3: Estamos sentindo Joaçaba e Bicaré.
0: Tá, quase.
3: Não consegui passar pela Bonato, retornei.
0: Tá.
3: Vim pela Rodovia do Ovo, tá? Rodovia do Ovo está passando.
0: Tá bem.
3: Bastante água na pista só.
0: Uhum.
3: E um degrau na pista grande aqui perto da Alfa Transportes aqui, mas tá sinalizado.
0: Tá bem.
3: Beleza, já atravessei a ponte de novo, tô em Luzerna. Tudo
0: beleza.
3: Certo.
0: Beleza, meu irmão, beleza. Com Deus, né, querido? Proteção divina pra você. Tá bem, fica na boa aí, fica na paz. Continua na Catarinense.
4: Tarde, abraço, Michel. Valmir por aqui.
0: Tudo bem, meu
4: Rodovia
0: irmão?
4: Do Ovo aqui, por enquanto, tudo tranquilo aí. Só aumentou um pouco o movimento aí, que o pessoal tá desviando por aqui, né?
0: Tá, tá.
4: E muito cuidado aqui, que tem a estrada é bem estreita, então bastante água também na estrada, mas
0: tá, bem.
4: Tá passando de boa, beleza?
0: Muito obrigado, viu, Valmir? Obrigado.
4: Aí lembrando, né? Uhum. Lembrando que essa rodovia aqui é imprópria para caminhões grandes, né?
0: Tá bem.
4: Sem chance, então.
0: Não vira.
4: É, para caminhões aqui não vira, não, bicho.
0: Tá bem.
4: Beleza?
0: Tá bom, meu irmão. Muito obrigado pela informação. Boa tarde.
5: Tarde, Michel. É o Olímpio de novo.
0: Tudo bem.
5: A verdade é que na Volta Maurício dá medo de olhar, cara. O volume de água que desce lá, da Serra Alta, né, para baixo, aqui para Volta do Maurício, cara. O volume de água que chega aqui na curva da São Simão, na Volta do Maurício, se você olhar, cara, você se impressiona. É muita água. Não tem bueiro que aguenta, não tem o que fazer ali, eu acho. Sei lá o que os caras vão fazer. Mas
0: pois é
5: muita água.
0: É.
5: Se olhar, você se impressiona. Meu Deus do céu, cara. Até medo de olhar.
0: Alguma coisa tem que ser feita, né, Olímpio? Alguma coisa tem que ser feita. Repórter Paulo César, PC, aonde você se encontra?
6: Ô, meu caro Michel Oliveira, estamos aqui mais uma vez na Avenida Caetano Natal Branco, né? Nós estamos no outro ponto agora, próximo à entrada do bairro Caetano Branco. Aqui muita água, trânsito, principalmente para carros pequenos, não é recomendável. Uma correnteza muito forte de água descendo do bairro Caetano Branco, atravessando aqui a Avenida Caetano Branco. A recomendação é que os veículos pequenos não passem, tá?
0: Tá bem.
6: E outra coisa, nós temos muita água na pista, atenção redobrada dos motoristas, água na pista, deslizamentos, inclusive nesse trecho aqui da Caetano Natal Branco, da Ponte da Amizade até Luzerno, nós temos uma pedra enorme que caiu ali, ela está em prestes a chegar até o asfalto, então fica até a solicitação por parte da Defesa Civil de Luzerna para que chegue ali para a retirada daquela pedra. Muitas pedras, muita água na pista e o pessoal está utilizando justamente a Rodovia do Ovo, né, para fazer esse trajeto aí, Joaçaba, Luzerna. Também na Rodovia do Ovo, agora o trânsito está intenso lá, muita movimentação, muita queda de pedras e muita água na pista. Então, mais uma vez, a gente orienta e alerta os motoristas que tenham muito cuidado. Então, a recomendação é, principalmente carros pequenos, não venham pela Caetano Natal Branco, com sentido Joaçaba, Luzerna, Luzerna, Joaçaba, muita água na pista. Temos dois pontos praticamente aqui com bastante, muita água na pista, que é esse aqui do bairro Caetano Natal Branco, aqui na Real, na Mactron, né? Empresa que é a Mactron. Sim. E depois o outro ponto lá no Planalto, realmente está bem complicado. Eu estive observando também o Rio Limeira, que é esse rio que corta ali o município de Luzerna para desaguar no Rio do Peixe. Por enquanto está tranquilo, né? Está alto, tá, tem muito volume de água, mas não está alcançando ainda a ponte, né? Tem ainda um prazo ainda, né? Se continuar chovendo, evidentemente que a situação vai mudar. Mas, felizmente, por enquanto, tráfego normal ali na ponte que liga Joaçaba a Luzerna. O rio ainda não transbordou, mas está muito alto. Então fica mais uma vez a recomendação, né? Veículos pequenos não venham pela Caetano Natal Branco. O pessoal utiliza aí a Rodovia do Ovo para esse trajeto até Joaçaba. Tem muita água na pista, muito deslizamento e muito cuidado aí. Tá bom, ô Michel?
0: Tá bem, PC. Tem alguma informação de família atingida em Joaçaba, PC, sobre as chuvas?
6: Por enquanto, não tivemos nenhuma confirmação aí, tá, de famílias atingidas. Tem aquela família que eu acompanhei ali, né, na Caetano Natal Branco. A água acabou invadindo, mas o pessoal ficou por ali mesmo, tá ajustando, fazendo a retirada de dentro das águas. Com relação à área da educação, também não tivemos nenhuma mudança, né, no que tange aí a questão de aulas, até porque a maioria da rede municipal está estudando pela manhã. À tarde, alguns alunos não foram, então, por enquanto, também na área da educação, tudo é normalizado aqui em Joaçaba.
0: Ok, PC, tendo informações, novidades, por favor, liga de novo, meu irmão. 2h57, o Show da Tarde diferente, prestando serviço para a comunidade, falando e atualizando você sobre as chuvas da nossa região. Ô, Bicha, aqui no campo de futebol, Clube Estrela da linha Ficanha, a situação é essa, viu, Bicha? Água para tudo que é lado, muita chuva, a água realmente saindo e transbordando, dando essa grande vazão, esse grande volume que você está ouvindo. Estou assistindo um vídeo que o ouvinte acabou mandando pra gente. Muita água mesmo. Deixa eu ouvi-lo, já eu atualizo.
7: Boa tarde, seu Misha, tudo
0: Boa
7: certo?
0: Boa tarde, tudo bem?
7: Aí é o campo da Estrela Linha Ficanha aí, ó.
0: Tá bem.
7: Olha como é que tá aí, ó.
0: Oh, meu Deus do céu.
7: Sabia que tinha um joguinho pra amanhã aí.
0: Meu Deus do céu.
7: Mas sem condições, né?
0: Não tem
7: Só condição. Só barco, né?
0: Não tem condição. A Vila Pedrini também com bastante água na rodovia, Luciano. Tá bloqueada essa rua onde você se encontra, hein, Luciano? Por favor, atualiza a gente. Quero agradecer aos motoristas de aplicativo, aos motoristas de táxi, aos motoristas de caminhão, que vão mandando informações pra gente, que estão aí no trânsito, curtindo aí a Rádio Catarinense e auxiliando o Show da Tarde, a Rádio Catarinense, sobre essa situação, sobre essa intempérie. 2h59. Acabei de pedir aí informações também com o Daniel Palobianco. Já vai trazer informações atualizadas sobre a previsão do tempo, até para a gente informar você que está ouvindo a Rádio Catarinense com o nosso meteorologista aí da agência PD Radar de Meteorologia, o Daniel Palobianco. Já vai trazer informações para a região. Lembrando mais uma vez aí sobre a situação aí do Supervisa, né? O pessoal está trazendo informações, um possível alagamento aí no Supervisa. Já a nossa equipe de reportagem também vai entrar em contato, vai se deslocar até o Supervisa para saber com mais detalhes sobre esse alagamento, se procede ou não.
8: Sim, Micha, aí é na ponte, ó, nem aparece a ponte mais.
0: Não, viu? Dá para ver, né?
8: Pois aí é na ponte ali do lado do Bonato Couros, na rua aqui do Pedrini.
0: Uhum.
8: Os carros que estão pulados aqui da Vila Pedrini, tem que dar todo o contorno no Campus 2 para daí acessar o centro. Porque ali não passa, e na via lateral que sobe a Rua do Mar também, que a gente diz, ali não passa.
0: Tá bem.
8: Tem que vir pelo Campus 2 aqui em cima,
0: tá bem,
8: para daí acessar o centro.
0: Muito obrigado, Luciano. Muito obrigado pelas informações, por você estar atualizando a gente. Muito obrigado. Lembrando que o WhatsApp para contato no estúdio da Rádio Catarinense é o 499-8437-7982. Pode falar.
9: Boa tarde. Tá pegando fogo aqui nesse poste do lado do... do posto... do Poço da Casan, da Serra Alta, do lado que... passa a igreja da Serra Alta. Tá pegando fogo esse poste.
0: Tá bem, a Rosane indica esse incêndio em um poste. Próxima captação de água. Já a gente atualiza pra você. 3 horas em ponto.
2: Bicha, sobre a ponte de entrada em Luzerna, avisa tu.
0: Pois não, pode falar que tá liberado. Produção, libera o áudio aí do Cidinho, por favor. Já vai retomar? Tá bom, já retomamos com o Cidinho, trazendo informações aí, sobre a ponte chegando em Luzerna, né, produção? Por favor, a hora que restabelecer o áudio.
2: Deixa sobre a ponte de entrada em Luzerna. Avisa todo mundo aí que se tiver interdição a gente avisa, tá? A gente tá recebendo muita mensagem. Tá. Mas tá passando tranquilo, tá?
0: Tá?
2: Tem em torno de 1,5 metro, 2 metros ali pra água chegar na ponte, ainda passa bem tranquilo. Então as pessoas que precisam passar aqui por Luzerna, aqui tá passando tranquilo, aqui nessa ponte de acesso principal a Luzerna, beleza? Beleza? Avisa todo mundo aí, se a ponte for interditada, um pouco antes de interditar a gente avisa,
0: pra
2: todo mundo ficar ligado aqui na rádio, nas redes sociais, a gente vai informando.
0: Muito bem, obrigado Cidinho, em Água Doce... É, rodovia, águas chegando na entrada da cidade de Água Doce. Alguma novidade aí, né, São Paulo, nos seus contatos?
10: Nós estamos recebendo imagens da nossa reportagem que está lá junto ali naquela região do Parque Ivan Bonato e tem imagens impressionantes de dois veículos embaixo d'água. Um deles, inclusive, sendo arrastado pelas águas do Rio do Tigre. Eles estão coletando materiais lá e daqui um pouquinho estarão trazendo mais informações. Mas realmente a chuva elevou muito o Rio do Tigre e chegou a ponto de arrastar um carro. Mais informações daqui um pouquinho com Marcelo Borlin, que está fazendo o trabalho lá de colaborador da equipe de jornalismo da Rádio Catarinense para que nós tenhamos mais informações.
0: Muito bem, linha Ficam e Terô de Joaçaba não dá mais passagem. O pessoal tá pedindo pra gente divulgar, é a Andréia. Obrigado, Andréia, não tá dando mais passagem na linha Ficanha. 3:02, eu vou atualizar a casa e volto já já com mais informações e você pode ser os nossos olhos aí na rua 984377982. Esse é o contato para você mandar direto aos estúdios da Rádio Catarinense. Boa tarde.
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0: Três e seis, informações chegando a todo momento através do 984377982. Boa tarde. Você pode colaborar com a gente através do 984377982. A rua Pedro Cus, no bairro Santa Teresa, também com bastante problema. Acho que vou acertar o nome do Djimi Parno.
10: Djimi Parno.
0: Djimi Parno, na linha Duas Casas. Misha, estamos isolados na linha Duas Casas. Mandou uma série de fotos e vídeo pra gente. Já já a gente publica essa informação também através aí das nossas redes sociais, Nelson.
10: Tem um boletim do Marcelo Santos aí no teu particular, ele disse que mandou, tá ficando sem bateria lá.
0: Pois é, ainda não me chegou ainda esse boletim, Marcelo.
10: E temos uma ouvinte lá de Sede Belém, é isso?
0: Isso, ela...
10: Tá pegando fogo num poste, com essa chuva toda, pegando fogo num poste.
0: Se contar, ninguém acredita, né?
10: Põe ela no ar aí.
23: Boa tarde, tá pegando fogo aqui nesse poste do lado do poço da Casan, da Serra Alta, do lado que passa a igreja da Serra Alta. Tá pegando fogo esse poste.
0: E ela mandou vídeos também.
10: Serra Alta, não Sede Belém, né?
0: Uhum.
10: Pelo videozinho que eu vi que ela mandou do incêndio lá no poste, deve ser no contador, né?
0: Uhum,
10: no medidor de luz ali, naquela fiação.
0: Deve ter dado
10: junto
0: curto,
10: ao,
0: né?
10: Poste, né? Um provável curto que deu, talvez até um raio. Né? São incidentes que estão sendo constatados, né, registrados pelos nossos ouvintes nesta tarde extremamente chuvosa e com previsão de mais chuva até a noite ainda.
0: Ô, Misha, tem pessoas dentro da Feira Livre em Joaçaba, próximo ao parque, e não conseguem sair, Misha. O pessoal mandou até uma foto, rapaz.
10: A Feira Livre tá com água lá, bastante água. O próprio Mercado Visa também.
0: Você sabe aquela...
10: O Parque do Açougue tem água dentro.
0: Os balcões ali da Feira Livre, pro pessoal que tá ouvindo, balcões até 1 metro, 1,20 metro, por aí, 1,30 metro de altura, tem água até o tampo desse balcão. O pessoal tá mandando fotos de dentro aí da Feira Livre, que estão passando por esse problema, por essa intempérie. Aí no 984377982, Misha, avisa que não é para ninguém chegar próximo aí do Supervisa do parque. Estamos avisando e também tem alerta para esse tipo de cuidado lá nas redes sociais da Rádio Catarinense e também aí no portal catarinense.com.br.
24: Boa tarde, Misha.
0: Boa tarde.
24: Misha, puder fazer um favor para nós aí, ver se não alguém aí que tá indo de Capinzal para Joaçaba aí, nós vamos carregar lá em Bicaré. Se ali em Lacerdópolis está dando passagem ali, por causa que os caras tinham postado que a água estava varando por cima do asfalto ali.
0: Uhum.
24: Não sei se está varando ainda, se está dando passagem ou não. Se alguém puder informar nós aí, por favor, nós vamos lá em Bicaré carregar lá.
0: Ok.
24: E
0: o pessoal puder
24: nós estamos quase saindo aqui da BRF.
0: Ok.
24: Aí se alguém puder informar nós aí, por favor.
0: Tá bem, muito obrigado. 3 e 10.
25: Olá, amigos da Rádio Catarinense. Voltamos com mais informações aqui de Joaçaba a respeito desta enxurrada, digamos assim, que está acontecendo na tarde desta sexta-feira. Nós falamos ao vivo aqui do Parque Municipal de Joaçaba, onde a situação é caótica, pessoal. Choveu demais nas últimas horas. Tem muita água descendo pelo Rio do Tigre. O Rio do Tigre saiu da caixa, transbordou e tomou toda essa região nas imediações da Feira Municipal de Joaçaba, do Parque Municipal. Para você ter uma ideia, a entrada do Parque Municipal está tomada por água, pessoal, até próximo do letreiro. Algumas empresas que ficam próximas aqui da imediação também, a água já invadiu. A Feira Livre, eu imagino que esteja aí cerca de 1 metro de água dentro da Feira Livre. A ponte que faz a ligação, aquela pontezinha bem do lado aqui do Parque Municipal, também está com muita água. ela já está praticamente coberta por água, uma água muito violenta, correnteza, corredeira, trazendo muitos entulhos, troncos, enfim, está descendo água demais. E esta é a situação, toda essa imediação aqui do Parque Municipal está tomada por água. Está tudo interditado, tudo trancado. Esta é a situação aqui do parque. Nós continuamos acompanhando essa situação. Vamos estar aqui nessa região por mais algum tempo e vamos estar informando você sobre tudo o que está acontecendo aqui em Joaçaba.
0: Ok.
25: Direto para os estúdios da Catarinense, Marcelo Santos.
0: Obrigado, Marcelo, pela informação. Boa tarde.
3: Ô, Misha, é o Carlos. Oi. Aí. Eu acabei de passar por Lacerdópolis. Estou chegando na Ouro.
0: Opa.
3: Tá tudo tranquilo o trânsito aí.
0: Ah, maravilha, irmão. Maravilha. Uma notícia menos ruim nessa tarde, né?
10: Acabei de ver aqui o Meixa confirmando, dois veículos foram arrastados pelas águas do Rio do Tigre ali nas imediações do mercado Visa. Uhum.
0: Procede.
10: E um container.
0: Eu até achei que era montagem, viu, Nelson?
10: Não, foram dois veículos, né? E um container, dá para ver também nas imagens que daqui a pouco estarão aí no Facebook, nas redes sociais e no portal da Rádio Catarinense. Okay.
0: Pessoas que estão lá dentro da feira.
4: Tem que vir alguém tirar nós daqui. Já tem 1 metro de água, já tá cobrindo os boxes. Uhum. As portas estouraram todas.
0: Uhum.
4: E nós estamos aqui, não sei como que vão fazer.
0: Tá bom, meu irmão, calma aí que a gente vai acionar um contato.
10: O Corpo de Bombeiros, por gentileza, se dirigir até a feira, se já não estão lá, eu acredito que não, que essa mensagem acabou de chegar.
0: Acabou de chegar agora. É. Tem
10: o pessoal está ilhado dentro da feira, em cima dos balcões, pelo que deu para perceber, e está pedindo socorro para serem resgatados de lá, porque a tendência do rio é continuar chover,
0: continuar enchendo, subindo, né?
10: É.
0: E até
10: tem
0: não
10: muita
0: escoar
10: água ainda
0: para
10: rolar desde a nascente do Rio do Tigre, né?
0: Ok.
4: Viu, já cobriu todos os boxes aqui e nós vamos ter que quebrar o foro e subir em cima do telhado. Cara, a água tá subindo, não tem o que fazer, como é que nós vamos sair daqui? Já cobriu os boxes, mais 10 centímetros já cobriu.
10: Por Corpo de Bombeiros, mais uma vez, nós agora estamos fazendo um apelo, né? Vande, por gentileza, liga lá, eles podem estar nas atividades aí, não ter ninguém nos ouvindo. Dá uma ligadinha lá, comunicando que eles precisam se dirigir urgente lá para a Feira Livre de Joaçaba, proximidades do Parque Ivan Bonato, onde pessoas estão pedindo para serem retiradas de lá, porque a água já subiu para cima dos boxes. Os boxes lá tem a altura de uma mesa, mais ou menos.
0: Por aí, né?
10: Eles estão pensando em furar o forro para ficar no forro.
0: É.

0: Não tem corpo de bombeiros aqui, imagino que eles são mobilizados em outras ocorrências, enfim. A equipe da Defesa Civil passou por aqui, deu uma olhadinha na situação e saiu. Talvez eles não saibam que tem gente lá dentro da feira, que é uma questão muito grave. A água, para vocês terem uma ideia, está aqui em frente à casa lá do Chapeador. A casa do Chapeador Tintas, né? Já invadiu toda a região em frente à Feira Livre Municipal. Tem um carro no estacionamento da Feira Livre, para vocês terem uma ideia. Só tá os vidros e fora. A água já pegou na metade dele e eu imagino, olhando daqui em direção à feira, que tem cerca de 1,5 a 2 metros de água lá dentro. As equipes do Corpo de Bombeiros, imagino que vão ter bastante dificuldade para conseguir resgatar esse pessoal que está lá dentro. Tem muita água por aqui, está descendo muita água, galhos, entulhos, tronco de madeiras pelo Rio do Tigre. Eu nunca vi o Rio do Tigre com tamanha violência, com corredeiras dessa situação. Aquela ponte do lado do Parque Municipal já está coberta por água, já cobriu totalmente e a água vai subindo cada vez mais. Essa impressão que nós temos aqui em frente à casa do Chapeador, a casa do Chapeador de Tintas, né? Para quem conhece, já invadiu água aqui, viu? Esses estabelecimentos comerciais aqui perto, tem uma empresa aqui que trabalha com lavação de tapetes, a água já bateu na porta, o pessoal já botou ali um material para tentar evitar que a água entre. É uma situação de enchente praticamente, tá? A gente é muito acostumado com o Rio do Peixe saindo da caixa, mas aqui o Rio do Tigre está causando muita confusão, muitos transtornos, e a maior preocupação é justamente com esse pessoal que está lá dentro da Feira Livre Municipal, né, São Paulo?
1: É verdade, nós ouvimos aí a voz deles, até com um tom de desespero, que a saída para eles é subir no forro, só que certamente eles não devem ter nenhum tipo de ferramenta, né, de escada, para fugir. E as águas continuam descendo o morro aí da Vila Pedrini, né? Esse canal todo que existe. E
2: com forte volume que tem no Rio do Peixe, né, Nelson? O Tigre não consegue dar a vazão necessária. Não,
1: mas ele tá dando. Me parece que o Rio do Peixe não subiu muito. O PC pode aqui na outra extremidade, tá aqui na entrada da Joaçaba Luzerda, me parece, o PC. Pode dar uma olhadinha na ponte Jorge Lacerda para ver a altura do Rio do Peixe, que deve subir mais, claro, durante o final de tarde e à noite, porque a chuvarada de Videira, de Fraiburgo, choveu muito também, Caçador, essa chuva vai chegar aqui mais tarde. Então, PC, por gentileza, dá uma olhadinha como é que está o Rio do Peixe. E você estava falando, né, do represamento, não acontece ainda, porque aqui nos fundos da Rádio Catarinense ainda existe corredeira levando as águas do Rio do Tigre para o Rio do Peixe.
2: São 3:17, a temperatura se mantém em 20 graus. Já a gente atualiza você e você continua mandando material pra gente, mandando informação para atualizar a audiência. E por favor, se não precisa sair de casa, não saia. 3:17.

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12: 3:20 na tarde catarinense, é a hora da informação. Agora o Marcelo acabou entrando em contato com a gente, chegando a Corporação de Bombeiros na Feira Livre, em Joaçaba, para tentar fazer o resgate das pessoas que lá estão aí presas devido à água que acabou invadindo a Feira Livre. Uma outra informação chegando é de Luzerna, com o Cidinho, informação do acesso ao município.
13: Quando a ponte de acesso a Luzerna é interditada ali no posto, na Dalacil, elas procuram uma rota alternativa pela Vila Alemanha. O pessoal vai entender ali pela Cratovil, pela rua Teobaldo Horn, a rua do Martendal, que o pessoal conhece. Infelizmente, o rio ali passou sobre essa ponte também. Então, aquele acesso ali, infelizmente, ele está inativo. Se as pessoas tentarem passar por ali, está perigoso, não está passando. É uma rua apertada, então, para não ter encontro dos carros ali, já fica essa orientação para as pessoas não utilizarem aquela via ali pela rua Teobaldo Horn, aquela rua do Martendal, a rua a travessa do Cratovil. O pessoal sabe que tem acesso à Vila Alemanha. E até o momento não é preciso passar por ela, porque a ponte ainda está com acesso normal, acesso aqui à Luzerna. Mas já fica esse informativo, tá, que essa rua fica interditada.
12: 3:22, eu tenho um compromisso aqui com a Vani, que ela traz notícias atualizadas pra gente, né, Vani?
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12: As informações, os destaques, é com você, Vani. Atualiza a gente, boa tarde, guria.
15: Boa tarde, Michael. Boa tarde a todos. Estamos chegando com informações para o ouvinte catarinense. E começamos destacando que a revista britânica The Economist afirmou que o Supremo Tribunal Federal se tornou uma ameaça à democracia brasileira. Em editorial publicado ontem, a revista criticou decisões da corte nos processos relacionados ao 8 de janeiro e destacou a crise envolvendo o caso Banco Master. A publicação também citou as relações entre o ministro Alexandre de Moraes e Daniel Vorcaro, além de contratos envolvendo o escritório da esposa do magistrado. Para a revista, a crise institucional estaria desgastando a confiança nas instituições brasileiras às vésperas das eleições de outubro.
14: Trabalhadores dos Correios aprovaram greve por tempo indeterminado com adesão de sindicatos de todos os estados do país. A paralisação foi aprovada em assembleias realizadas na noite de ontem. Segundo a Federação Interestadual dos Empregados dos Correios, a decisão ocorre após as negociações da campanha salarial terminarem sem acordo. A entidade afirma que a greve marca uma nova etapa do movimento dos trabalhadores. A paralisação deve afetar os serviços da estatal em todo o Brasil. Os Correios esperam receber um novo empréstimo até 15 de setembro. A nova injeção de recursos deve vir de um consórcio formado por bancos, como ocorreu no fim do ano passado, quando a empresa recebeu 12 bilhões de reais.
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14: O Flamengo venceu o Independiente Del Valle por 2 a 0 em Quito e abriu vantagem nas quartas de final da Libertadores. Mesmo atuando a 2.850 metros de altitude, o time carioca mostrou maturidade, principalmente na defesa, e conquistou uma vitória importante fora de casa. Bruno Henrique abriu o placar e Léo Pereira marcou o segundo após assistência de Emerson Royal. Agora o Flamengo decide a vaga no Maracanã e pode até perder por um gol de diferença para avançar à semifinal. O Flamengo volta a campo neste domingo às 17h30 contra o Corinthians pelo Brasileirão. Aqui você continua na companhia de Michael Oliveira. Daqui a pouco eu volto com mais informações. Da redação, Vani Santos.
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3: 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O Show da Tarde para você, especial nessa sexta-feira, trazendo atualizações sobre as chuvas, Nelson.
4: É verdade, a Defesa Civil de Joaçaba atende pelo 199 e o WhatsApp, para quem precisar, anote aí, você pode precisar uma hora dessas, né? É o 991372323. Estou vendo aqui também uma imagem que já vai estar no portal da Rádio Catarinense. É entre a Demarco Renault ali e a Casa do Torresmo, tem uma pontezinha. E no primeiro andar do subterrâneo daquele prédiozinho tem uma família que toda vez que o Rio do Tigre sobe um pouco, invade a residência. E ali está totalmente invadido. Até eu gostaria que o PC, se tiver um tempo agora, eu não sei o que ele está cobrindo, ele está aqui no lado de Luzerna, né? Na rodovia Joaçaba-Luzerna, o PC, porque o Marcelo está lá no Parque Ivan Bonato, junto à Feira Livre, onde chegou o Corpo de Bombeiros, ele está acompanhando a retirada das pessoas que estão presas dentro da Feira Livre. E essa família seguidamente é atingida, agora inclusive água, me parece pelas imagens, tomou conta totalmente do apartamento, que está no nível mais baixo que a rua. Então é importante que as pessoas tenham calma, mais uma vez. Acabei de receber informação que tem curiosos que estão chegando perto do local, ali aquela área é a mais prejudicada dentro de Joaçaba até agora. Tem gente que está reclamando que ainda não recebeu socorro em algumas ruas da cidade, com situações menos preocupantes, porque a prefeitura tem 6 equipes em atendimento. E eles, claro que eles procuram avaliar o que é mais perigoso, né? Na sequência, para dar atendimento aí, liberar as vias. Então, os curiosos, por gentileza, fiquem em casa, vejam nas imagens, né? Mas não atrapalhem o serviço de quem precisa se deslocar para prestar atendimento.
3: Vamos usar o bom senso. 3h33, já a gente te aciona de novo para atualizar a tarde de muita chuva em Joaçaba.

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0: 3h42, informações atualizadas para você que está ouvindo a Rádio Catarinense. Na última hora choveu 3,2 milímetros em Joaçaba. O pessoal que estava trancado em Catanduvas, entre Catanduvas e Vargem Bonita, já liberou o trânsito, diz aí o Pulga. A água dentro do supermercado Supervisa. Pessoal informando através do 984377982. Rio que desce do Santa Teresa, passa atrás do mercado. Proner e por baixo da antiga rodoviária, bicha. Essa é a situação. Mandando e encaminhando imagens, fotos e vídeos pra gente na Catarinense. Boa tarde.
1: Meus amigos, boa tarde, boa tarde. Pedir pessoal atenção, ainda não sei o que houve, mas tá o trânsito parado entre Catanduvas e Vargem Bonita.
0: Tá bem.
1: Muita atenção aí que tem trevo. O trânsito está parado, travado entre, nos dois sentidos.
0: Uhum.
1: Então não tenho informações ainda do que aconteceu, mas é bom o pessoal ter atenção nessa região aí. Beleza?
0: Beleza.
1: Marco, ex-prefeito Campos Novo.
0: Muito obrigado, meu irmão. Bom retorno, uma ótima sexta-feira. Oi, bicha, do trajeto de Joaçaba a Lacerdópolis, a linha Caraguatá, o trânsito está em meia pista. Tem uma árvore caída na rodovia, viu, bicha? Bicha, sabe me dizer como é que está o Cesso Joaçaba, 13 Tilhas, aqui por Ibicaré? Ainda eu não tive a informação completa sobre essa localidade, viu? Mas já a gente busca, ou se você passou entre Joaçaba, 13 Tilhas, né, e Ibicaré, fala pra gente como é que está a situação de momento. São 3 horas, 42 minutos na Catarinense, trazendo informações atualizadas sobre essa condição climática que pegou a gente nessa sexta-feira.
2: Viu, Michel? Não é só não receber socorro, tô ouvindo aí, acompanhando a programação, mas daí vem os bombeiros e diz, vocês têm que sair, mas, cara, e a pessoa não tem pra onde ir. É complicado, não é assim.
0: Pois é, em exemplo, em Luzerna estão encaminhando as famílias, as pessoas aí para o parque, para São João Batista, junto ao pavilhão que tem aí dentro do São João Batista. São 3h43, atualização do município de Luzerna com Cidinho.
3: Deixa eu atualizar a informação de Luzerna, agora também a rua Limeira. Nós temos a rua da Limeira, que foi a primeira rua afetada, e agora trazendo informações da rua Limeira, que é essa rua aos fundos aqui do posto Shell, do Mercado Diamante, os fundos do Clube Vitória, e infelizmente também o rio saiu da caixa, ele já invadiu todas as residências ali naquela localidade. As pressas ali, as famílias se removendo, uma grande força-tarefa para ajudar essas famílias a saírem, alguns veículos também. Teve um momento ali bem complicado, porque o rio subiu muito rápido e quase não deu tempo de tirar um veículo que não estava pegando. O pessoal puxou, conseguiu retirar. Amém. Então, também atualizando essa informação agora, um momento que sempre alaga, né? É um local que sempre alaga, e também agora foi afetado pela água do rio Limeira, nesse exato momento aqui em Luzerna. Daqui a pouquinho eu trago também informações atualizadas ali da ponte de Luzerna, ainda da passagem, o pessoal está pedindo ainda da passagem na ponte de entrada, a gente vai trazer uma atualização daqui a pouquinho.
0: Ok, obrigado, Cidinho. Notícias, novidades, por favor, utiliza o Show da Tarde, utiliza a Catarinense. Em Catanduva, sentido Irani, tudo parado. Tem atualização pra gente, Marcos? Já vão trazer por que tá tudo parado entre Catanduvas e Irani, 15 para as 4.

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0: Show da tarde diferente nessa sexta-feira, devido às condições climáticas, atualizando as informações sobre chuvas, queda de barreira e pedindo também a sua participação através aí do 984-377-982. Fotos, vídeos, áudios, né? Explicando a localidade onde você se encontra e também a situação sua de momento.
1: Aqui na linha Tigre, trancou tudo as estradas, caiu mais. Barranco na estrada, tudo também, tá tudo alagado aqui.
0: Tá bom, meu irmão, obrigado pela informação, uma ótima tarde.
2: Fala, Misha, boa tarde, tudo certo?
0: Tudo
2: Valcir
0: bem?
2: Por aqui?
0: Oi, meu irmão.
2: Então, vocês já te informaram aí que entre Tangará e Bicaré tá bloqueado aí na serrinha do Lajado Grande, na comunidade, ali tá bloqueado.
0: Positivo.
2: Eu tava indo a Joaçaba aí, tô fazendo o percurso aí por Campos Novos, positivo. Tá bloqueado aí entre Tangará e Bicaré, aí nas proximidades da comunidade do Lajado Grande. Positivo, abraço.
0: Positivo, meu irmão, muito obrigado pela informação, uma ótima tarde para você. Essa galera que tá ouvindo a Rádio Catarinense e trazendo informações precisa pra gente.
3: Boa tarde, Micha.
0: Boa tarde.
3: Sabe me dizer como é que tá a devideira? Bom sucesso, 13 tiras.
0: Alô, região.
3: Uma informação pra nós, tem que passar ali depois.
0: Tá bem, alô, região, vamos atualizar o Chicão que tá na estrada e precisa do nosso auxílio.
4: Micha, boa tarde, tudo certo?
0: Tudo.
4: É Bonato. Passando por 13 tiras, a videira.
0: Pois não.
4: O trânsito ainda tá passando, mas tá muito lento. Tem água na pista ali, o carro pequeno tá quase parando.
0: Tá bem.
4: Só para informar aí, para ter cuidado nesse trecho aí de 13 tiras a Rio Mede.
0: Tá bem, meu irmão, muito obrigado pela informação, uma ótima tarde. Grato pela sua ajuda e pela audiência aqui no 984-377-982.
5: Tá bom, Michê. Vinícius, motorista da saúde de Bicaré aqui.
0: Pois não, Vinícius.
5: Fiz agora o trajeto Luzerna e Bicaré. Tá tudo ok, porém bastante água na pista aí.
0: Tá bem.
5: Bastante água empoçada. Só vim com cautela aí, mas tá passando tranquilo.
0: Com
5: beleza?
0: Calma. Valeu, meu irmão, muito obrigado.
6: Boa tarde, Amarildo, aqui é a Cleusa.
0: Oi, Cleusa.
6: Olha só, aqui na Avenida Caetano Natal Branco. Eita, este sinistro aí, ó, da natureza.
0: Chuva, né, filha?
6: Tá todo interditado. Uh-huh. Agora tá dando uma acalmada, mas foi feio aqui o negócio.
0: Nosso porão
6: lá embaixo alagou.
0: Tá bem.
6: Mas graças a Deus, tudo bem, Amarildo.
0: Ah, muito obrigado.
6: Só pra mostrar aí pra vocês.
0: Tá bem, obrigado, viu, guria? Muito obrigado pela informação, Cleusa. Uma ótima tarde.
7: Boa tarde, Micha, beleza?
0: Boa tarde, tudo bem?
7: Viu, Micha?
0: Oi.
7: Tô passando aqui na Iumerê já, no caso Iumerê, eu vim de Luzerna.
0: Uhum.
7: Ah, não consegui fazer Bicaré, Tangará ali, tá bloqueado ali.
0: Bloqueou no tudo, né?
7: Tá. Daí vim ali por 13 tiras, bom sucesso, Iumerê já, tô em Iumerê aqui indo pra Videira aí. Tudo liberado, tá? Tem
0: obrigado.
7: Um trechinho ali em Iumerê ali que tem água na pista ali.
0: Tá bem.
7: Poeira entupido, mas bem tranquilo aí por enquanto.
0: Tá bem. Beleza? Valeu, muito obrigado, uma ótima tarde. São 3h52, a temperatura é de 20 graus.
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0: 3h57, já boletim atualizado com Daniel Pano Bianco sobre as intempéries, a chuva e também atualizando o nível do Rio do Peixe em instantes. Olí Ricardo, presente nos estúdios da Catarinense. Boa tarde, Olí, bem-vindo.
1: Olá, Michael, boa tarde para você, para todo mundo que nos acompanha. A gente vem acompanhando, portanto, aí a situação de Joaçaba, Luzerna, Herval Oeste, toda a região, com esse tempo, né? Realmente mais de 100 milímetros de chuva, pelo menos aqui no município de Joaçaba, registrado nas últimas 24 horas. E a gente está com o prefeito de Joaçaba, Wilson Sartori. Boa tarde, prefeito Wilson. Situação muito delicada aqui no município de Joaçaba, Wilson. E a gente tem aí a informação chegando, portanto, de ações da administração municipal. É isso? Boa tarde.
0: Alô, prefeito, ouve? Eu já vou. Prefeito, vamos lá no ao vivo, por favor, meu irmão. Atualizar a gente aí sobre essa intempérie. Como é que tá os trabalhos da prefeitura? Acho que tô sem contato lá com o prefeito. Com o prefeito Wilson Sartori. Mas por aqui tá tudo certo, né? Então é por lá mesmo. 3h57, já atualizo o contato com o prefeito Wilson Sartori. O pessoal está avisando que a rodovia, a SC-355, do quilômetro 108, a rodovia está em meia pista, queda de barreira, segundo a informação da Polícia Rodoviária Militar Estadual. Tá transitando. Misha, pede pro pessoal diminuir a velocidade entre Trezentilhas e Luzerna. A passagem tá normal, água na pista, viu, Misha? Todo cuidado é pouco, prudência e redução de velocidade. O Vitor aí acabou constatando os veículos em alta velocidade, aí o que não ajuda em nada, né? Você desempenhar uma velocidade acima do normal, pelo amor de Deus, né? Aí você não me ajuda em nada. 3h58, será que o prefeito tá me ouvindo agora, prefeito? Prefeito Wilson? Continua na... Tô sem contato, vou refazer o contato aí com o prefeito, aí trazendo as atualizações pra gente nessa tarde. São 3h58, ainda sobre as informações do tempo, Daniel Paulo Bianco informa agora a situação para Joaçaba e a nossa região, a previsão e também o nível do Rio do Peixe em Joaçaba, Pano Bianco.
2: A chuva que estava prevista aqui na Catarinense, que caiu ao longo de toda esta sexta-feira sobre o meio-oeste de Santa Catarina, forçou a elevação do nível de diversos rios. Em Joaçaba, o Rio do Peixe atingiu às 15 horas 7 metros e 64 centímetros de profundidade, estando, portanto, no nível de alerta para extravasamento. O volume de chuva aferido pela estação meteorológica do IMET no município chegou a 130 milímetros. Logo mais acima, em Luzerna, choveu bem mais, 160,5 milímetros. O mesmo Rio do Peixe subiu também nos demais municípios ao norte de Joaçaba, atingindo, como em Rio das Antas, 3 metros também às 15 horas, só que considerado dentro da normalidade. A boa notícia, apesar dos alagamentos verificados agora, é que a chuva vai diminuir de intensidade já nas próximas horas. Aqui, para a região de Joaçaba, o sábado deve ser de tempo nublado e com possibilidade mínima de chuva fraca. No domingo e na segunda-feira, o cenário se repete. Céu bastante nublado, sensação de frio e condição bem pequena para chuva de baixos acumulados. Não há mais visibilidade para chuva encorpada, generalizada, capaz de produzir um repiquete do nível dos principais rios, pelo menos até o final da semana que vem. De qualquer forma, pessoas residentes em áreas com históricos de alagamentos, enxurradas e deslizamentos de terra devem contatar a Defesa Civil para qualquer emergência. Daniel Pano Bianco, da agência PD Radar, com exclusividade para Catarinense.
0: 4 horas em ponto. Já, prefeito Wilson Sartori fala ao vivo na Rádio Catarinense, atualizando sobre a situação, como é que está a movimentação, também como está a situação da Defesa Civil no nosso município, orientação para a população. Todas essas informações nós vamos trazer junto com o prefeito Wilson Sartori em instante. Misha, atualiza aí que a rua Rui Barbosa, em Herval, a rua está interditada. Uma árvore caiu sobre a rua, viu, Misha? Informa aí pra geral ficar sabendo. São 4 horas, 1 minuto, 4 e 1. Agora a Catarinense tá no show da tarde, especial de chuva, especial de intempérie nessa tarde. Olí Ricardo e o prefeito Wilson Sartori está na linha para atualizar a gente. Boa tarde aí, Olí, mais uma vez.
1: Boa tarde, Michael. Boa tarde a todos. Mais uma vez, a gente segue aí acompanhando, né, os fatos, relatos, né, informações aqui da nossa região, e eu falo agora com o prefeito Wilson Sartori, que está acompanhando toda essa situação, é claro, com equipes também a campo, auxiliando, ajudando. Prefeito, boa tarde, seja bem-vindo.
3: Boa tarde a todos que estão ouvindo, verdade, né? Estamos sendo acometidos aí por fortes chuvas, né? Então, estamos aí trabalhando numa, o máximo possível para tentar ajudar o máximo de pessoas, né?
1: Prefeito, algumas ações já estão sendo tomadas, já estão sendo vislumbradas pela administração municipal. Quais são os passos que a prefeitura, juntamente aí com essa equipe, estão adotando nesses últimos instantes?
3: Olha, nós estamos monitorando todos os pontos aí que nós temos aí já em transbordamento, aquilo que nós temos aí de parte de tubulação entupida, né, com equipes em todos os locais, com terceirizados também no auxílio, alguns voluntários, mas nós temos vários pontos aqui no município de Joaçaba, onde nós temos pontos críticos, ali onde nós estamos no parque, né, para colocar para ti, nós temos a área ali em frente àqueles pedrinhos, naquela ponte que dá acesso à Vila Cachoeirinha, então ela está totalmente interditada, inclusive a água acabou arrancando todo o guarda-corpo dos dois lados da ponte. Eu presenciei a queda da passarela que liga o bairro Cruzeiro do Sul ao bairro Vila Pedrini. Temos pontos de inundação aqui próximo à Planalto, na Caetano Branco, inclusive estamos mandando agora caminhão do município, caminhão prancha, para fazer o resgate de ambulâncias que estão isoladas lá, para trazê-las para o centro da cidade, formando uma base aqui próximo à prefeitura do município. Inúmeros, né, inúmeros locais aí dentro do Santa Teresa, nós temos na parte alta da cidade também aí um volume de chuva significativo, e um dos maiores problemas que nós temos é que as pessoas estão muito curiosas, né, existem muita gente na beirada desses pontos, e que isso causa um transtorno até para nossas equipes de trabalho. Então a gente pede para que as pessoas, né, elas não fiquem nesses locais, principalmente aonde a gente está fornecendo ajuda, tentando desobstruir pontos para fazer com que essa água flua. E aí, além disso, nós temos alguns locais aonde tem água na pista, e tanto motorista de caminhão quanto de veículos, eles andam numa velocidade muito alta e está provocando ondas, né? E essas ondas estão invadindo residências, lojas, né? Então a gente pede para que as pessoas, elas tenham um pouquinho mais de calma nesse momento, né? Estou de volta agora na prefeitura, estamos fazendo um decreto de situação de emergência no município, para a gente já ter um acompanhamento e ter capacidade também de contratação de algum serviço emergencial, caso tenha necessidade. E assim que a gente tiver mais levantamentos, né, dos danos, daquilo que está sendo provocado, nós podemos aumentar então esse grau aí, transformando de repente aí em uma situação de calamidade pública. Então estamos tomando todas as medidas, temos várias equipes, né, nas ruas hoje no nosso município, além de todo o nosso interior também muito danificado nas suas vias, também com transbordamento de tubulações, de rios, né, danificando muito as estradas do interior. Então a gente pede muita calma, muita cautela, a chuva não parou, temos dificuldades, né, nesse momento em vários pontos aí de tráfego, então a gente pede que as pessoas tenham um pouquinho de cautela, é isso que a gente está pedindo nesse momento.
1: O prefeito falou que vai decretar, portanto, o estado de emergência. O que que muda na prática, prefeito, a partir desse decreto?
3: Olha, o que muda na prática nesse momento é que a gente pode, né, a partir desse decreto, caso haja necessidade da contratação emergencial de equipe, de algo para que a gente possa auxiliar e reformar ou usar sem licitação daquilo que tiver uma necessidade urgente mesmo no município, para não esperar todo o prazo legal de um edital, de um certame. Então, esse é o primeiro momento. É por isso que nós estamos fazendo, até porque nós vamos ter que desobstruir vários e vários pontos de tubulações. Veio muita sujeira, né? Tem muita madeira, muito galho, muita folha, que veio pedra grande, né, com volume de água, que acabou entupindo algumas tubulações, que de repente nós vamos ter que fazer um trabalho mais emergencial com várias equipes para resolver, até mesmo porque a gente sabe que essa chuva não para por aqui. Nós estamos entrando no fenômeno El Niño, então a gente tem que ficar resguardado, a gente não pode esperar aí 30, 40 dias para que a gente consiga resolver um problema, onde a gente pode resolver dentro de uma semana e já deixar solucionado para não esperar uma próxima chuva e ocasionar mais problemas ainda.
1: Nos chega, prefeito, também muitas informações em relação a casas invadidas, né? Famílias que possam, de repente, estar desalojadas. Existe algo, já pensam, pelo menos, em algum local, de repente, para atender essas famílias que, de repente, tenham que deixar as suas residências?
3: A assistência social já está tomando todas as providências, já está havendo, locando espaços, inclusive, para isso. Já conversei com a secretária agora há pouco. A gente está vendo tudo isso, né? Nós temos ali, próximo ali a casa do Torresmo, ali tem uma família que cada vez que chove, o Tigre sobe também, é sempre uma das primeiras que a gente tem aí problemas, né? Que moram na parte de baixo, mas a gente está tendo atenção com todos, né? A Defesa Civil, junto do município, junto com a assistência social, saúde, estão todos eles trabalhando, cuidando disso, todos focados neste momento em cima desse problema, então, e todas as nossas equipes também. Então a gente está levantando tudo o que necessita e não está deixando ninguém desabrigado.
1: Algum ponto que requer mais atenção de possível deslizamento, algum alerta em especial a fazer à comunidade aqui de Joaçaba?
3: Nós temos vários pontos com deslizamento. Nós temos aqui a Rua do Mato, tão chamada, né? Augusto Abugério. A gente pede para que as pessoas cuidem ao trafegar, evitem essa via, né? Ela tem um solo muito frágil ali. Que a gente quer que as pessoas evitem essa passagem. Nós temos vários pontos de deslizamento em vários locais do município, né? Como já tem constatado dentro do nosso georreferenciamento, e as pessoas que moram já sabem. E esse volume de água, ele pode ocorrer em qualquer lugar. Então a gente pede para que as pessoas olhem, cuidem, se escutarem barulho, se virem rachamento de alguma parte, uma fissura numa parede, algo que não existia, que por favor, né, observem, e primeira precaução, saiam, chamem a Defesa Civil para fazer a avaliação, não fiquem no imóvel, se cuidem, preservem a vida, né, o imóvel a gente vai ver que pode ser feito, mas no primeiro momento, precisamos sim, que a gente precise ficar todo mundo junto e olhando, por quê? Porque Joaçaba tem um relevo totalmente diferente, né, aqui essa região toda central, tem muito morro e está vindo muita água lá de cima. E todos que precisarem de qualquer coisa, por favor, disque 199, tá? Disque 199 ou pelo WhatsApp, tá? 99-1372-323. Vou repetir, 99-1372-323, tá? A gente tá aqui, a gente tá com uma sala aqui com nossa equipe, buscando as informações e deslocando elas para todos os pontos aonde nós temos ocorrência.
1: Aqui na cidade a gente já deu essa mapeada em algumas ruas que estão obstruídas, né? Justamente pela chuva. No interior tem algum relato também de alguma via que esteja bloqueada nesse momento, prefeito?
3: Agora, nesse momento, exatamente, eu não posso afirmar. Nós tivemos ali próximo a duas casas, nós tivemos a linha Caraguatá, nós tivemos passagem de drenagem ali próximo à linha Vicanha, linha Quioca, em vários pontos, né? Nos momentos específicos, né? Como a chuva deu uma diminuída agora nessa última hora, a gente acredita que esse volume já tenha baixado, mas a gente sabe que com o volume que já está significativo dentro dessas vias, qualquer mudança de chuva, qualquer coisa que aconteça, a gente tem problema, né? Então, assim, ó, a gente tem muitos locais aonde nós temos problema. A linha Antinha, por exemplo, né? Nós temos ali toda essa água que vem de toda essa área alta da linha Antinha, ela entra dentro do bairro Santa Teresa. Então, as pessoas fiquem muito ligadas porque ela passa do lado de vias. Então, daqui a pouco pode vir uma madeira, alguma coisa, muitos curiosos, ela pode desmoronar e as pessoas caírem dentro do córrego. Então, é um momento realmente de atenção.
1: Obrigado, então, ao prefeito. É claro que vai ser feito todo um levantamento ainda, né, das situações envolvendo aqui o município de Joaçaba. Então, a orientação é justamente essa, procurar 199, né, discar 199, Defesa Civil, aí sempre de plantão, ainda mais num momento tão delicado como esse. Obrigado, prefeito, bom trabalho.
3: Obrigado a vocês aí. Qualquer coisa aí, estamos aqui para dar qualquer informação. Um abraço, obrigado.
1: Tá, joia. Portanto, aí, prefeito Wilson Sartori, prefeito de Joaçaba, gentilmente recebeu, portanto, aí o nosso chamado, o nosso comunicado, que a população realmente fica mais tranquilizada em saber também que tem pontos, né? Pontos de alojamento, caso essas famílias necessitem, né? Como bem mencionado pelo prefeito, a questão material se recupera, mas a vida a gente sabe que é uma só, né? Prezar pelo bem-estar da família em primeiro lugar e lembrando sempre 199, esse é o telefone da Defesa Civil, né? Necessitando, não deixe de acionar a Defesa Civil aí na sua situação, seja na cidade ou no interior. Michael Oliveira.
0: Ok, obrigado. Nosso ouvinte está dizendo que estava ouvindo o prefeito aí na linha Ficanha, ainda não dá passagem em dois pontos. É o que a nossa ouvinte traz aí a atualização, a Andréia, né, Andréia? Muito obrigado pela sua informação, uma ótima tarde pra gente. O repórter está na linha aí para falar com a gente, boletim, quem fala?
4: Oi, Michael. Marcelo.
0: Oi, Marcelo, pois não, você se encontra onde? A informação de momento.
4: Nós estamos aqui no Parque Municipal, continuando, acompanhando, né, toda a situação da cheia do Rio do Tigre. E a boa notícia é que os dois serentes foram retirados de dentro da feira agora há pouquinho. Nós conversamos com deles, está tudo bem, o pessoal do Corpo de Bombeiros agiu de forma muito técnica e profissional, entrou com embarcação dentro do prédio da feira, cerca de 2 metros de água de altura, e conseguiram resgatar os dois serentes. Um pouco assustados, talvez, em razão de toda a situação. Imagina. Eles concederam uma entrevista à Rádio Catarinense, que já está em nossas redes sociais, tanto no Facebook como no Instagram, onde relataram como tudo aconteceu. Estavam lá, a água chegou devagar, ele começou a retirar a mercadoria, colocou em cima de uma mesa, e quando pensou em sair, a água invadiu. Veio de forma muito rápida, a água acabou subindo, chegou na altura das mesas, e sem para onde correr, sem como fugir do local, eles acabaram se segurando no teto. Quebraram o forro, seguraram na parte de madeira de ferro que tem em cima ali e acabaram ficando presos ali, aguardando a chegada do Corpo de Bombeiros. Ficaram mais de uma hora dentro desse prédio da Feira Livre Municipal e aí foram resgatados com vida, sem problema nenhum, já foram resgatados e agora as atenções se voltam justamente com relação a toda esse alagamento aqui nessa região, várias empresas aqui, casas, enfim, pontos comerciais que são localizados aqui próximos ao parque, acabaram sendo alagados de certo modo. Eu conversava com um morador aqui de Joaçaba, ele conhece muito bem essa região aqui, disse que uma cheia dessa só para superar somente a de 1983. Esse senhor, inclusive, tinha um mercadinho bem em frente aqui, o antigo estádio municipal, agora parque municipal. Ele relatou que em 1983 a água chegou exatamente no mesmo ponto de agora. De lá para cá, nunca teve uma cheia tão grande assim. E a previsão é de mais chuva, né? Pelo menos até por volta de umas 19 horas, 18 horas, segundo o pessoal aqui da Defesa Civil. Todas as atenções voltadas, a situação por aqui está sob controle e a Rádio Catarinense segue acompanhando. Muito Você obrigado. Quer vídeo, quer imagens, quer mais informações, acesse nossas redes sociais, @catarinensefm, tanto no Facebook como no nosso Instagram, Michael.
0: Ok, obrigado, Marcelo. Tendo novidades, por favor, atualiza a gente. 4:15.

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0: 4h20, uma ótima tarde para você que está ligado com a Rádio Catarinense, na medida do possível, obviamente, para os amigos que estão acompanhando a programação mais show do Rádio Brasileiro. O show da tarde é diferente, né? Diferente. É porque estamos aí fazendo essa cobertura das intempéries, das chuvas para nossa grande, imensa região. Fica atento. Na última hora, choveu cerca de 1,8 milímetros. E tem informação chegando agora de momento. Alô, boa tarde. Oi? Oi, oi, quem? Caiu? Vamos de novo, vamos liberar de novo o telefone. A reportagem está na rua trazendo detalhes e informações sobre as intempéries, né? Tem informações e atualização de Luzerna com o Cidinho.
1: Informações aqui do município de Luzerna, muitas pessoas mandando mensagem, apesar do rio ter subido bastante, né? O Rio do Peixe, o Rio Limeira e o Rio Nogueira, ainda a ponte de acesso a Luzerna está liberado, tem acesso, dá para passar tranquilamente por ali. Por um período ainda. Uma informação importante que a gente recebeu também de Vila Kennedy, lá na comunidade de Vila Kennedy, na igreja, no clube, naquela parte central ali, onde tem o calçamento, não tem passagem no momento. O Rio Limeira também saiu da caixa lá e tomou completamente ali a estrada de acesso à Vila Kennedy, a linha Grafunda. Então, o pessoal que puder desviar dali, tem acesso aqui pela linha Germano, linha Nogueira e também pela linha Roça Grande. É uma informação importante para os moradores ali da região da Vila Kennedy.
0: Muito obrigado, Cidinho, pela informação. Um ótimo trabalho para você e uma boa tarde. O Souto está na linha para trazer informações atualizadas essa tarde. Souto, você encontra-se aonde?
2: Fechou, mercado.
0: E a informação do momento, Souto?
3: Pois ninguém encontra.
2: Que loucura, cara.
0: Alô? Oi, Souto.
2: Cara, eu nunca vi disso, né?
0: Pois não. Pode falar, Souto.
2: Alô?
0: Oi, Souto, tá ouvindo? Caiu a ligação de novo. É a chuva, né, meu irmão? É a chuva que deixa nesse modelo, né? Nesse modelo. Vamos com calma e tranquilidade, vivenciando essas emoções de sexta-feira com bastante chuva ainda. A informação da Polícia Rodoviária Estadual Tangará na 453, no quilômetro 48. Rodovia liberada, vários pontos de alagamentos. O pessoal diminua a velocidade e vai com calma, vai com tranquilidade. A Catarinense trazendo informações atualizadas para você. Deixa eu ver quem tá na linha. Alô, Souto?
2: Oi.
0: Oi, Souto, agora sim, tá me ouvindo bem? Eu também tô te ouvindo. Você encontra-se aonde? Atualiza a gente, Souto.
2: Misha, eu tô nesse exato momento aqui nas dependências, nas proximidades aqui do Mercado Visa, que inclusive nesse momento o pessoal da Polícia Militar tá fazendo aqui a interdição, isolamento da área aqui, porque a água realmente ela foi avançando, foi adentrando com mais força aqui ao supermercado e, portanto, já começa a oferecer risco, né, para as pessoas. A energia elétrica foi totalmente desligada aqui nesse local e a Polícia Militar, portanto, fazendo aí um isolamento desse local para que as pessoas não cheguem, portanto, aqui ao supermercado. É impressionante, a gente vai divulgar daqui a pouco imagens desse local. Agora é impressionante a força da água, como é que ela chegou, como que ela invadiu num curto espaço de tempo esse local aqui nas proximidades do Visa Supermercado. Eu tenho informação aqui, a gente tá com os colegas, inclusive o Marcelo e o Borlinho, eles estão ilhados dentro do parque, eles não conseguem sair dentro do parque devido aí ao volume de água, o volume de chuva, né? O volume de água nesse ponto, nesse local. Então a gente vai trazer daqui a pouquinho algumas imagens. Eu estive, Misha, na rua Coronel Arthur Pereira. Lá tem uma confeitaria, né, uma padaria, e essa padaria acabou sendo invadida. Inclusive nós tínhamos uma informação que havia uma residência no local, seria na parte de baixo do porão ali daquele estabelecimento. Sim. Na realidade não se confirmou, né? Nós fomos em vários locais ali, inclusive para acompanhar ali essa situação. Tinha uma outra localidade que também tinha um porão, mas não existia nenhuma pessoa residindo naquele local. E ali debaixo da padaria, era a produção da padaria, né? Ou seja, todo o maquinário, eles conseguiram salvar alguma coisa, subir alguma coisa, porque a velocidade da água foi subindo muito rápido, muito depressa. E aí eles conseguiram salvar alguns materiais, eu digo, de algumas guloseimas, algum material de farinha, enfim, que eles acabam fazendo a confecção dos pães. Mas o maquinário, obviamente, que acabou, né, se perdendo aí porque a água literalmente invadiu. Inclusive já tem imagens ali que a gente já postou no Instagram, no Facebook da Rádio Catarinense, o pessoal já pode acompanhar. E estive também aqui, Michael, É, o centro de Joaçaba, enfim, ó, tá um caos, viu, gente? Se você tá andando de carro aí, é, se você puder evitar passar pela área central, tá tudo trancado, tá um caos, né? Uhum. Eu, inclusive, deixei o carro muito longe daqui onde eu estou e andei, percorri toda essa parte aqui de a pé, porque não tem como você fazer a movimentação de carro. Eu estive também aqui no, num edifício São Francisco, que fica aqui bem do lado da delegacia de polícia de Joaçaba, é, em frente aqui à funerária Frei Bruno, até para localizar bem o ouvinte, é, um muro que faz divisa com o estabelecimento comercial ali com a Auto Show Chevrolet, aquele muro acabou sendo levado pela força da água, impressionante. E tem, inclusive, motos ali, naquele pátio, que é um pátio da Polícia Civil, de motos apreendidas, enfim, que ficam naquele local. É, motos foram levadas, foram arrastadas ali com a força da água. É, repito, o muro foi levado, inclusive, agora há pouco o pessoal da Defesa Civil estava fazendo ali uma avaliação da estrutura de prédio, enfim, todo aquele local. Agora, muitos estragos, viu, Micha? Muitos estragos na área central aqui de Joaçaba. A gente, aos pouquinhos, vai... É, conforme a gente tem rede de internet, vai também fazendo, né, a postagem para que o ouvinte possa acompanhar, na medida do possível, também trazendo a informação ao vivo aqui para o ouvinte catarinense. Mas é impressionante, né, os estragos, né, que a gente conversa com pessoas, né, pessoas de mais idade que há muito tempo não viam algo parecido na área central aqui do município de Joaçaba, bicho.
0: Muito bem, obrigado, Souto. Tendo novidades, por favor, liga pra gente, meu irmão. Um bom trabalho pra você, Souto. Tá aí nas ruas, percorrendo, perambulando, trazendo informações. A Claudete, a moradora aí da ilha, e o Rio do Peixe já chegou no porão da casa dela. Bastante preocupada, bastante assustada. Respira fundo, viu, Claudete? A chuva, a partir de agora, não vai parar, mas ela vai diminuir, tá bem? 4:27, a temperatura ainda é de 19 graus. Uma ótima sexta-feira, na medida do possível.
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Ai, ai, ai, senhoras e senhores, segue as informações com Amarildo Monteiro a partir de agora na Rádio Catarinense. Eu me despeço de vocês, mandando um beijo, abraço pra todo mundo. Vem aí, Rádio Saudade, vem aí Amarildo Monteiro. Uma ótima tarde, gente. 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
2: Quatro horas, 35 minutos. Boa tarde, amigos e amigas. Num dia de imensa quantidade de chuva. Aliás, um dia não, desde a madrugada, por volta de 2 horas da manhã. Chove muito. Começou uma chuva calma por volta das 19h30 ontem. Foi se acentuando, a chuva foi aumentando ao longo da madrugada. E aí nós temos uma intensidade muito grande se alternando com muita chuva, pouca chuva. Agora é uma tendência de diminuir a chuva. Nós estamos hoje em módulo especial, né, na programação da Catarinense, com toda a nossa equipe de jornalismo, trazendo as informações pontuais com os nossos ouvintes também, sempre dando informações de local, posicionando o ouvinte onde tem uma barreira, onde não dá passagem. Nós estamos fazendo uma cobertura ampla e completa com toda a nossa equipe de jornalismo para atualizar e esclarecer o povo da nossa região. Então, juntos estaremos a partir de agora no Rádio Saudade, que vai dar essa mesclada com música e informação. Por isso, a trilha do Rádio Contato, próximo noticiário, que já está no ar de maneira e sobre aviso com toda a nossa equipe. Sejam bem-vindos à sexta-feira.
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18 horas e 40 minutos. Obrigado por sua audiência. Algumas informações que nossa equipe de jornalismo já vem repassando para você ao longo da tarde, né? Ponte, a passarela que liga o bairro Cruzeiro do Sul à Vila Pedrini, foi arrastada pelas chuvas no Rio do Tigre, né? E o imenso gargalo de alagamento é onde fica o supermercado Visa em Joaçaba, com problemas muito sérios naquele local. Também a água está muito próxima na ponte que liga ali a Demarco Renault para Duque de Caxias, né? Aquela ponte ali, Aquiles Pedrini, também no início ali daquela rua, a água já está próximo de passar por cima ali, também já fica um ponto de muita atenção. Outro ponto de atenção para todos os ouvintes da Catarinense são o nosso interior. Qualquer informação, o WhatsApp da Catarinense é o 984377982. Daqui a pouquinho a gente já repassa os telefones da Defesa Civil, tanto de Joaçaba, Erval e Luzerna, que estão à disposição da população para qualquer problema. Esses são os contatos para que as pessoas tenham toda a informação necessária nessa tarde. Esse é o Rádio Saudade. Estamos em módulo especial hoje de informação com a equipe de jornalismo que chama a qualquer momento. Enquanto isso, vamos recordando Roupa Nova Tímida, 4:42. Sempre é bom ter você aqui.

Time da Roupa Nova na Tarde Catarinense, super obrigado por você estar na Catarinense. Vamos juntos, afinal de contas, sempre é bom ter você aqui. Só para informar, né? Nesse momento o cenário é de diminuição de chuva em Joaçaba. Chove pouco, a gente ouviu agora há pouco os boletins e a informação do tempo com o meteorologista da Catarinense, Daniel Panobianco. Teremos então uma diminuição da chuva na sexta-feira a partir de agora e o fim de semana também, né? Diminuição de chuva com zero possibilidade de precipitação na nossa região e a chegada do frio então, né? É uma boa notícia para um lado que para de chover, dá para organizar toda a estrutura que as chuvas vêm causando problemas e a gente continua acompanhando com a nossa equipe de jornalismo da Catarinense. A qualquer momento estaremos no ar informando você para desvios de volta para casa, onde está fechado, enfim, tudo aqui na nossa programação.

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11: Aliás, estamos de volta agora na Catarinense. 16h51 com módulo de plantão já do Rádio Contato na Catarinense, trazendo todas as informações com o nosso jornalismo e as informações que o Christian acabou de trazer agora há pouco sobre o trânsito na área central, né? É importante um apelo à Polícia Militar do município de Joaçaba e Erval, se a polícia pudesse dar uma mãozinha no trânsito hoje de maneira excepcional, né? Porque no entroncamento da Avenida Rio Branco, quem desce é Getúlio Vargas, da UNOESC, o trânsito não anda, tá totalmente parado, e aí o pessoal no trânsito fica numa situação muito delicada. Se a Polícia Militar pudesse dar uma assistência para fluir melhor o trânsito, orientar o trânsito, né? Seria muito importante. Alô, Major Garcês e toda a equipe da PM, se pudesse houver, né, essa possibilidade, a comunidade agradece. Esse é um dia de extrema necessidade da Polícia Militar. Outra informação que chega para nós, o evento que estaria acontecendo politicamente no município de Joaçaba hoje, não político, né? A presença do governador não virá. Está cancelado, então, segundo informações que tivemos também, face de toda essa chuva. Linha Boa Esperança, Linha Boa Esperança, Ervaldo Oeste. Informações que chegam agora, muita chuva e alagado, né? O pessoal arrumou tudo, deixou tudo bonitinho, trabalho muito bem feito pela prefeitura, e agora a chuva veio e subiu demais as águas e está tudo alagado naquele local lá, segundo informações que a gente tem. Então, Boa Esperança também com problemas em Ervaldo Oeste. Agora nós vamos ter os problemas. A chuva nesse momento dá uma silenciada na nossa região. Essa é uma notícia boa, né? Então, vamos aguardar a nossa equipe de jornalismo que em loco vai trazendo do local, e você também pode acessar nas redes sociais da Catarinense, no Instagram da rede da Rádio Catarinense e também no Facebook da Rádio Catarinense. Ali a parte de imagens, de informações, são todas colocadas, e aqui na Catarinense a parte de prestação de serviço, de informação, de atualização para você que nos acompanha. 4:53, irmã Tereza, um abraço, obrigado pelo carinho, querida. E a gente vai trazer agora Daniel, né? Num momento muito bacana, cantando Raridade. Sim, Raridade. Vamos ouvir aí, ó.

0: E aí está Daniel ao vivo na Catarinense, cantando Bonito Raridade de Anderson Freire, que coisa linda, né? Estamos de volta na Catarinense, hoje o Rádio Saudade em módulo plantão do Rádio Contato. Vamos falar ao vivo, trazendo informações com o nosso companheiro de jornalismo da Catarinense de bancada do Rádio Contato, Carlos Henrique Roncalho. Seja bem-vindo, boa tarde, Carlos.
1: Amarildo e ouvintes da Rádio Catarinense, há uma preocupação generalizada na região, né? Já informamos, a Rádio Catarinense está à frente desde os primeiros momentos em que se notou a necessidade da informação correta, a Catarinense está marcando presença. Mas eu vejo uma outra situação em relação ao trânsito na área central. Há uma preocupação em relação ao nível do Rio do Tigre, exatamente aqui nessa rua onde fica a Casa do Torresmo, é a referência que eu vou usar. O rio está praticamente batendo já na ponte ali, é uma situação não corriqueira, muito pelo contrário, é muita água, né, para chegar a esse ponto, mas é um dos locais onde o trânsito está nesse momento fluindo de muito devagar, muito lento, e até porque tem muitos curiosos. Eu vi que você chamou a presença da Polícia Militar, são nesses pontos estratégicos que ela pode e deve orientar. Um grande abraço e tomara que realmente se confirme as previsões do Paulo Bianco de que o tempo irá melhorar. A tendência é que isso de fato ocorra. Um abraço, Marildo, e seus ouvintes.
0: Obrigado, Carlos Henrique. E sobre isso também, um pouquinho mais acima, no entroncamento do supermercado Ransan, nós temos um motorista de aplicativo, né? Flávio, obrigado pela gentileza. E ele explica pra gente o que está acontecendo agora, naquele momento.
2: Essa é uma notícia boa. Viu, Amarildo? O problema da esquina do Ransan são os motoristas que trancam as duas faixas da esquerda descendo a Rio Branco. Tá? Eles já querem pegar a faixa da direita já ali para descer na Rio Branco, aí os bonecos trancam as outras duas faixas e daí o trânsito fica todo parado para trás por causa de dois, três motoristas barbeiros que não sei onde é que fizeram as autoescolas.
0: Aí está um problema, né? É a lei da vantagem, né? Da pressa. E hoje, como é um dia complicado, não é essa a lei que devemos ter nunca. Hoje é a lei de ter a paciência, né? De dar a vez ao motorista, de ter o cuidado necessário e não de querer levar vantagem. Vamos ampliando as informações. Daqui a pouquinho, o Lee Ricardo traz informações da Polícia Militar com o Major Garcês. O que que a Polícia Militar pode fazer no tempo como hoje, no trânsito como hoje? Vamos pedir ao jornalismo catarinense. Vem aí as notícias da tarde.
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0: Vani, seja bem-vinda, boa tarde.
4: Boa tarde, Amarildo. Boa tarde a todos. Estamos chegando com informações para o ouvinte catarinense. E começamos destacando que o ministro Flávio Dino pediu destaque e suspendeu o julgamento no STF das mudanças na lei da ficha limpa. Com isso, o caso será levado ao plenário físico ainda sem data definida e os votos já apresentados serão zerados. Até a suspensão, três ministros haviam votado contra trechos da nova legislação que reduz de 10 para 8 anos o período de inelegibilidade. As mudanças podem impactar as eleições de 2026 e beneficiar políticos como Eduardo Cunha, Antony Garotinho e José Roberto Arruda. A relatora Carmen Lúcia considerou as alterações inconstitucionais. Uma menina de 11 anos deu à luz dentro de casa na madrugada de ontem em Curitibanos. A Polícia Civil investiga o caso como estupro de vulnerável. Pela legislação brasileira, qualquer ato sexual com menores de 14 anos é considerado crime, independentemente de consentimento. A menina e o bebê foram encaminhados ao hospital por volta da 1 hora da manhã. Segundo as informações iniciais, a família não sabia da gravidez. A circunstância será apurada durante o inquérito policial. Outros detalhes não foram divulgados pelo fato do caso envolver crianças.
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4: O Santos encaminhou a contratação de Felipe Coutinho. Aos 34 anos, o meia fará exames médicos hoje e deve assinar contrato até dezembro. O reforço foi um pedido de Neymar, que voltará a atuar ao lado do antigo companheiro da seleção brasileira. Coutinho estava sem clube desde fevereiro, quando deixou o Vasco. Revelado pelo clube carioca, o jogador viveu seu auge no Liverpool e também passou por Barcelona, Bayern de Munique e Aston Villa. No Santos, chega para reforçar o elenco na luta contra o rebaixamento no Brasileirão e na busca por uma vaga na semifinal da Sul-Americana. Aqui você continua na companhia de Amarildo Monteiro. Mais informações a qualquer momento ou às 18 horas no Rádio Contato. Da redação, Vani Santos.
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0: 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Amigos e amigas, de volta, 5h05. Esse é o plantão do seu Rádio Contato, já em ação com toda a nossa equipe de jornalismo. Marcelo Santos, da nossa equipe de jornalismo, traz uma informação e uma conversa com o Major Garcês agora há pouco. O pessoal já está saqueando aqui na cidade? É isso que eu entendi, Marcelo? Diga pra gente e conta para o ouvinte da Catarinense.
5: Major Garcês, a situação aqui no Supervisa gera uma preocupação para a Polícia Militar também, porque tem gente numa situação dessa que está saqueando mercadoria, né?
6: Exatamente, então as nossas guarnições estão empenhadas aí, buscando salvaguardar primeiramente a vida das pessoas que estão inclusive entrando no alagado, né, na área alagada, tem correnteza, para tentar pegar às vezes um pacote de papel higiênico. Então isso a gente pede para as pessoas que fiquem longe das águas. E outra, esse material está todo contaminado, né? Essa água é suja, não é um material próprio para uso. Então o que a gente pede para as pessoas é que, mesmo que se depare com algum material desses, evitem levar para casa, porque não vale a pena. Você vai ter problemas depois com a sua saúde. Então, esse é o pedido da Polícia Militar.
5: E a região oferece risco também, que as pessoas não saem para ver o rio, né?
6: Exatamente. Quem puder, vai para casa. Tanto o nosso trânsito já está ficando complicado, então, sem curiosidade, vá para sua casa, é o local mais seguro para você permanecer. E nesse sentido é que a Polícia Militar pede para que cada um faça a sua parte. Fique na sua casa, né? E nós possamos aí manter a ordem na nossa sociedade. Nós estamos trabalhando com todo o nosso efetivo aí na rua, buscando garantir a segurança das pessoas. Mas pedimos também a colaboração da nossa população.
0: Aí está então a informação e a reportagem do Marcelo de agora, com o Major Garcês, o trabalho que a Polícia Militar está fazendo nesse momento em toda a cidade, né? Para a gente atualizar e informar o ouvinte da Catarinense. Essa questão do entroncamento do Ransan ali com a Avenida Rio Branco é um caso sério. Nós temos um ouvinte, né, que mandou para nós agora uma informação. Sérgio Correia, seja muito bem-vindo. Boa tarde, Sérgio. Ô,
7: boa tarde. Está ouvindo a Catarinense aí do trânsito aqui. Ó. Na verdade, assim, um pouco é cultural isso aí. O cara que vem de baixo aqui, ele para no meio, tranca tudo para baixo ali, na Getúlio, com uma rua de cima aqui, sabe? Para ele poder entrar na direita. É só ele descer, pegar a via do meio e pegar, dar o sinal que ele consegue. Eu sempre faço assim, eu moro aqui. Mas não, ele fica ali, tranca duas vias e deixa só uma livre, né? A hora que abre, ele dá um sufoco, né?
0: Então tá aí, exatamente. Eu vou traduzir para o ouvinte da Catarinense que nos acompanha o que, que o Sérgio disse. Desce a via que vem da Getúlio Vargas, que vem da Unoesc, tá? Para chegar no Ransan. E vem a da Getúlio Vargas, que sobe aqui da área central e chega naquele entroncamento. Ali você segue reto ou pega a esquerda para descer já na Rio Branco. O que que acontece? Quem sobe e quem desce, cada um quer entrar e tranca, não dá mais acesso para ninguém. Esse é o problema que está acontecendo neste momento. Então, atenção motoristas que estão no trânsito ouvindo a Catarinense. Vamos fazer a manobra correta aí para que tudo funcione direitinho, né? Daqui a pouco a gente volta, 5:08, Catarinense FM. Ouviu aqui, pode passar para frente.

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0: Já de volta, plantão do Rádio Contato no ar para você, 5:13. Obrigado pelo carinho, pela sua audiência. Deixa eu falar com o Miller, né, que mora na Cidade Alta. Tem uma ideia bem bacana com relação ao pessoal que quer ir para casa nesse momento. Marildo,
1: boa tarde.
0: Boa tarde.
1: A respeito do nosso trânsito aí, o pessoal que está no centro, que quer vir para a parte alta da cidade, eu sou morador aqui da Cidade Alta, Guilmar Miller, ele que pega acesso sul e saia por baixo aqui, que não tem trânsito nenhum, tá livre, eu subi agora do centro. O pessoal fica se amarrando lá nesse trocamento que tá informando ali, e ele que pega o acesso sul e vem embora, se ele tem que vir pra parte alta da cidade. Não. Oi. Tranca ninguém, tá livre, livre, livre o acesso ali.
0: Acesso sul então, né, gente? Da Avenida Santa Terezinha, bem tranquilo, liberado. Obrigado, Miller, pela informação, prestando serviço à Rádio Catarinense nesse momento. Daqui a pouquinho nós vamos trazer informações de Luzerna, detalhes para o ouvinte da Catarinense, como é que está a situação do Rio Limeira. Muitos questionamentos chegando pra gente. Daqui a pouquinho já vamos ampliar essa informação também. São 5:14. Esse é o Rádio Contato, prestação de serviço e informação para você. Já estamos em módulo de informação. E agora aqui de abelha, aumente o som aí.

0: Essa é a música super bonita, né? Nossa, bacana demais pra você da Catarinense aqui de Abelha, mas damos um espaço, porque já estamos com o plantão do Rádio Contato. Marcelo Santos, na viatura da Catarinense, traz informações ao vivo. Tá onde agora, hein, Marcelo?
1: Amarildo Monteiro e amigos da Catarinense, voltamos com mais informações. A Rádio Catarinense, enfim, está fazendo uma ampla cobertura, trazendo todas as informações, verificando que é possível, né, Amarildo Monteiro? Estão chegando muitas informações. Ao longo do dia foi justamente isso. Nós tivemos muitos problemas em Joaçaba. Nós já saímos lá do Parque Municipal, passamos no supermercado Visa, aquela região toda ali está com muita água. É, conforme o Major Garcês falava à Rádio Catarinense agora há pouco, a orientação é para que as pessoas não vão até o local. Tem muitos curiosos por ali e alguns curiosos estão pegando mercadorias que estão saindo do supermercado e a polícia está fazendo esse alerta. Não pegue essas mercadorias, evite sair às ruas, dê fluidez para o trabalho das equipes do bombeiro, da Polícia Militar, Defesa Civil e SAMU, pessoal que está girando. Eu estou indo nesse momento para Luzerna para dar uma verificada ali na entrada de Luzerna, aquela ponte ali que é problemática, né? Aqui na Caetano Branco, a impressão que se tem é que o Rio do Peixe está com volume super alto de água, tem muita água passando aí pelo Rio do Peixe e chama atenção justamente a velocidade dessa água. A água está descendo de forma bastante veloz, muitas corredeiras, e a gente vai verificar se tem traficabilidade aí na ponte do Rio Limeira na chegada de Luzerna. Aquele ponto da Caetano Branco, Amarildo Monteiro, que geralmente fica interditado em razão de alagamentos, né? Quando chove muito, como aconteceu hoje, já está liberado. O trânsito está fluindo, o pessoal tem que tomar bastante cuidado, porque a pista está lisa e, além da pista estar lisa, deslizamentos de terra. A gente tem verificado muitos pontos de deslizamento, água descendo pelas encostas, e a situação é bastante preocupante, né? Então as pessoas evitem de circular, evitem de sair de casa somente em caso de extrema necessidade. Nós encontramos até uma equipe da Defesa Civil aqui na Caetano Branco conversando com alguns moradores. A água já bateu no fundo, no porão de algumas casas e o estado é de alerta, né? Os moradores estão sendo alertados para quem puder que saia de suas casas, né, dessa região, para evitar problemas futuros. Mas, é claro, muitos moradores insistem aí, acredito até que o rio pode até baixar o nível, né? Mas a situação é preocupante porque continua chovendo. E a chuva continua não só em Joaçaba, mas em toda a região.
0: Marcelo,
1: há uma informação que chegou para nós também, que até por volta de 19 horas, 20 horas, deveremos ter essa chuva e depois ela deverá ir embora, graças a Deus. E aí a situação começa a amenizar. Nós estamos chegando agora aqui nesse ponto aqui da Mactron, quase em Luzerna,
0: Marcelo,
1: e a pista está tomada por água.
0: Você
1: há traficabilidade, os carros estão passando, mas tem bastante água na pista, viu? Carro está passando com água batendo aí quase na porta embaixo, digamos assim, mas não é água do Rio do Peixe, é água que está descendo da encosta desse riacho que tem para o lado de cima, à esquerda, de quem está indo sentido Joaçaba a Luzerna. Daqui a pouquinho a gente volta a chamar, assim que chegarmos em Luzerna, para verificar aí a situação e informar o ouvinte da Rádio Catarinense, principalmente a você, trabalhador. Final de tarde, final de expediente, você que está se deslocando de um ponto para o outro, fique ligado na Catarinense, vamos trazer todas as informações para você. E volta a chover forte aqui em Luzerna, Marido Monteiro. Daqui a pouquinho mais informações.
0: Muito obrigado, Marcelo. Continuamos com você em linha e temos informações e o prefeito Juliano acaba de decretar situação de emergência no município de Luzerna e ele fala na Catarinense sobre este decreto. Vamos à informação.
2: Boa tarde a todos os ouvintes. Sim, a gente foi atingido aí desde a madrugada com volumes expressivos de chuva, né? E principalmente depois do meio-dia, né? Um volume muito grande, eu só não sei agora a quantidade em milímetros, mas eu acredito que deve ter chegado aos 100 milímetros. Foi muito volume de água, principalmente, além de atingir toda a área central do município, mas principalmente no nosso interior, mais sentido Linha Limeira, Grafunda, Baixa, Alta e Alto Rochedo, né? Então, volumes muito expressivos de chuva, causando grandes danos, né, em bueiros, pontes que não venceram.

0: E essa água acabou invadindo aí as nossas ruas, né? Então, prejudicando muito os acessos. Tivemos quedas de barreiras, não grandes, volumosas, mas tivemos vários pontos de quedas de barreira, né? E aqui na área central, a gente teve alguns pontos aqui da cidade alagados, né? Onde o rio acabou saindo da sua caixa, invadindo até as ruas e, consequentemente, as casas, né? Então, a gente teve algumas moradias aqui que foram retiradas. Mas como foi um volume bem expressivo e muito repentino, algumas famílias conseguiram erguer seus móveis e teve outras que não deu tempo, né? Mas todos foram retirados, né? Não tivemos nenhum caso assim de morte, nada. Mas algumas famílias a gente conseguiu retirar e levar para os abrigos, estão sendo monitoradas por nós, pela equipe da assistente social, né? Pela Secretaria de Obras, Agricultura, também pela nossa defesa civil do município. Então tem uma grande equipe aí empenhada, e como a gente já tinha todo um plano de contingência aí de catástrofe bem adiantado, a gente conseguiu organizar, apesar de que nem eu falei, foi muito repentino, mas a gente conseguiu organizar e estamos dando toda assistência e monitorando ainda. Estamos ainda na retirada de algumas famílias das casas, mas a gente sente, né, por esse volume expressivo e prejudicar essas famílias. Mas estamos tentando dar todo o amparo, vamos continuar nos próximos dias aí ajudando as famílias, recuperando todas as nossas estradas aí que foram muito danificadas, retirar essas barragens também, as barreiras que caíram, né? Então, um trabalho aí que todo mundo pegando junto, agradecer à população também que se mobiliza nessas horas, os empresários que fornecem caminhão para retirar as mudanças, mas graças a Deus está tudo sendo encaminhado. E torcer agora que esse volume de chuva diminua, agora a gente até tem uma trégua, não está chovendo, e torcer. E outra bênção que o Rio do Peixe também não estava com o volume alto, então conseguiu ainda os nossos rios, apesar da grande enxurrada, da grande volume de água, conseguiu desaguar no Rio do Peixe, né, sem criar uns transtornos maiores. Mas mesmo assim, né, alagou várias residências, ruas, e agora torcer, como eu falei antes aí, torcer que diminua, né, a chuva e não venha nas próximas horas aí, principalmente na entrada da noite, né, a chover mais forte e prejudicar ainda mais. Então nossas equipes estão todas trabalhando, a gente também estava em rua aí, tentando dar o máximo de atenção possível a todas as famílias.
1: Aí está o prefeito Juliano, que acaba de decretar situação de emergência em Luzerna. Marcelo, você já chegou aí em Luzerna, na Ponte do Limeira, Marcelo?
2: Marildo, estamos aqui na ponte do Rio Limeira, em Luzerne, e a situação é a seguinte: está dando trafegabilidade, pelo menos o trânsito aqui está liberado na ponte do Rio Limeira. Está chovendo de forma mais fraca agora, né? A água a gente está visualizando aqui, está batendo praticamente embaixo da ponte e o pessoal está passando. Não foi interditada a ponte, não. A água está batendo embaixo da ponte, praticamente, né? Mas o trânsito está fluindo. A expectativa agora é saber se essa chuva vai continuar, se tem muita água para descer ainda, porque eu acredito, Amarildo, olhando daqui, a gente vai conferir daqui a pouquinho a situação em loco, mais uns 60 centímetros, alguma coisa perto de meio metro aí, a água deve atingir a pista. Mas, por enquanto, a informação que nós temos é que aqui na ponte do Rio Limeira, na chegada de Luzerna, a situação é de trafegabilidade. Está tendo trânsito nos dois sentidos, Amarildo Monteiro.
1: Muito obrigado, Marcelo, pelas informações. A qualquer momento, a nossa equipe de jornalismo volta atualizando. 17h24. Aqui a informação não para você.
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4: Essa é a cobertura da Rádio Catarinense, esse é o Rádio Contato, já antecipando com toda a nossa equipe de jornalismo todas as informações e pontuando, né, que muita coisa está acontecendo, mas as equipes já estão nos devidos locais e trazendo a informação. Então, Luzerna decretou situação de emergência. Daqui a pouquinho nós teremos a palavra do prefeito de Joaçaba, que também vai decretar situação de emergência. E já já o prefeito Ronaldo da Rosa vai falar ao vivo aqui na cobertura da Catarinense para trazer as informações de Ervaldo Oeste, que me parecem não foram assim tão sérias como foi Joaçaba até o momento, e Luziana, que inclusive tem moradores sendo tirados de suas casas para a segurança próximo ao Rio Limeira e ao Clube Paineiras, como você vem acompanhando a nossa cobertura ao longo da tarde com toda a nossa equipe de jornalismo. 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São 5:30. Esse é o Rádio Contato Especial em módulo, já Rádio Contato para você. Estamos com um probleminha aqui. 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

0: 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Qualquer informação, qualquer notícia, estamos aí com a nossa equipe nas ruas da cidade, trazendo todas as informações. O Rádio Saudade hoje já está no sistema Rádio Contato, previamente trazendo toda a nossa cobertura de orientação, de prestação de serviço. E aqui vai uma informação muito importante para os ouvintes que nos acompanham na programação da Catarinense, né? Quando você precisar de telefones para informação, Defesa Civil 199, Joaçaba, WhatsApp 991372323, Ervaldo Oeste, Whats 988793064, Luzerna, Whats 999453379. Esses são os contatos de urgência para a população que está numa situação que pode estar em perigo, né? De desmoronamento, de alagamento, que ainda não está monitorada pela Defesa Civil. Esses são os telefones de informação para você nesse momento. Também informando ao ouvinte que não temos informação de trânsito trancado na ligação Lacerdópolis a Joaçaba normal, também da região de Três Etilhas para Joaçaba, porque em Luzerna ainda dá passagem à ponte do Rio Limeira. Acabamos de trazer a informação agora há pouco com a nossa equipe de jornalismo. 17:35, a gente volta daqui a pouquinho depois dos comerciais com mais notícias e informação para você.
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0: E agora nós vamos trazer a fala de Diogo Espadoto, né? Que é o gerente regional da Celesc, que fala pra gente como é que tá a situação de abastecimento de energia. Ervaldo Oeste com problemas e alguns outros pontos. Vamos saber no geral, em termos de região. Seja muito bem-vindo, Diogo. Boa tarde.
1: Boa tarde. Estão atualizando aí sobre as faltas de energia, né? Hoje tivemos um deslizamento de terra na rua Rui Barbosa, onde as árvores acabaram rompendo dois níveis de rede de alta tensão, deixando por alguns minutos aí toda a cidade de Ervaldo Oeste, né, sem energia. O pessoal conseguiu fazer a manobra, energizando praticamente todo o município, né? E agora nós estamos com as equipes lá trabalhando para fazer a emenda desses cabos e a reconstituição ali da rede, mas ainda estamos nesse ponto aí. Ficou aberto o bairro aí Vila Rica, né, onde atende a rua Joinville, rua Luiz Paulo, Luiz Paulino, rua Amandio Sperbi. Então toda essa região ainda em torno de 600 unidades consumidoras estão sem energia, hein? Mas o pessoal já está trabalhando, acredito que até umas 9:30 da noite aí já a gente consiga restabelecer. Na questão dos interior, a gente tem a região ali da Barra Verde, linha Barra Verde e linha Três Barras aí, com árvores caídas na rede, também com rompimento de cabo. E em Joaçaba, são alguns locais pontuais, né, na cidade aí, mas essa é no momento aí a situação. O lugar mais crítico aí é na rua Rui Barbosa, aí que o pessoal já está empenhado em restabelecer o mais rápido possível.
0: Diogo Espadoto trazendo as primeiras informações. Ele é o gerente regional da Celesc em Joaçaba, da situação do fornecimento de energia. Vamos agora com Luci Eberle, coordenadora da Defesa Civil de Joaçaba, que também gentilmente atende a catarinense, para mais informações. Vamos ouvi-la. Prestação de serviço no ar. Luci, pode falar. Vamos lá então já.
2: Conversando nesse momento com a Luci Eberle, ela que é coordenadora da Defesa Civil aqui de Joaçaba. Estamos aqui inclusive em uma residência na Avenida Caetano Atal Branco, a Defesa Civil passando orientações. Luci, falando pra gente nessa situação de momento, são 17:26, final da tarde, início de noite já dessa sexta-feira. Qual a situação de momento dessas casas, principalmente que é as chamadas casas ribeirinhas aqui do nosso Rio do Peixe, né?
3: É uma situação preocupante, né? Porque o rio subiu muito rápido, eram 2:00 PM, o rio estava 6 metros. E agora são 5:00, ele provavelmente já passou da cota de atenção. A gente olhou antes, estava 8:50 e alguma coisa, então deve ter subido muito mais, né? Já deve estar entrando na cota de inundação.
2: Bom, vocês já visitaram algumas residências aqui, a água já atingiu algumas residências aqui na dos ribeirinhos aqui, né?
3: Já. Duas famílias que residiam no porão, né? Na parte de baixo. Até o pessoal disse que perdeu tudo porque o rio veio muito rápido e não conseguiram nem tirar.
2: E é uma união de esforços, né, Luci? Tem a Defesa Civil, tem agora a questão da assistência social, que também, por vezes, acaba sendo acionada nesse tipo de situação, né?
3: Isso, quando a família não tem para onde ir ou fazer os encaminhamentos, é a assistência social que cuida dessa parte, né?
2: Já temos situações que necessita nesse momento?
3: Na verdade, tem uma casa que está sendo interditada no Boa Vista e tem um prédio que está sendo interditado. Eu ainda não voltei lá na sala de situação para saber, né, como está, se as famílias vão ser alocadas ou outros lugares ou não, né?
2: Só para a gente pontuar, esse prédio que está sendo evacuado, inclusive, é o Edifício São Francisco, lá na Avenida, na Rua Tiradentes, né?
3: Isso, eu não estive lá, tá? Foi uma equipe que esteve lá, então, para ser bem sincero com você, eu não estive lá, porque nós acabamos montando umas equipes para a gente tentar ver se consegue ajudar todo mundo.
0: E aí está a Luci Eberle falando com a gente. Agora ao vivo o prefeito de Joaçaba, Wilson, Ervaldo Oeste, perdão, né? Tive pensão que era Joaçaba, mas o Ronaldo da Rosa já está em linha para a gente saber a situação de Ervaldo Oeste, né, prefeito Ronaldo? Pontua pra gente, pro ouvinte da catarinense, como é que foi essa chuvarada toda aí no seu município? Boa tarde, prefeito.
4: Boa tarde, Ronaldo. Boa tarde, Amarildo. Boa tarde aos ouvintes da Rádio Catarinense. Então, passando para passar um boletim, né? Tivemos um dia muito atípico, muita chuva, muito problema, mas a gente ainda, ao final, agradece por ter conseguido sair ileso em termos de prejuízo à vida humana, né, Amarildo e ouvintes. Então, a gente está fazendo todo o dever de casa aqui, muito problema. É óbvio que cada um tem o seu problema como o maior, né? E o município está com equipes na rua, desobstruindo vias, mas reitero aqui que não tivemos nenhum prejuízo à vida de ninguém. E isso, de certa forma, nos deixa um pouco mais tranquilo, né? Mas bastante prejuízo material nas estradas, no interior, na cidade, desmoronamento, alagamento de residências, e as nossas equipes estão monitorando, Defesa Civil 100% comprometida, né? Equipes da Secretaria de Obras, Planejamento, todos os secretários envolvidos aí também para dar a maior assistência possível.
0: Agora, a pergunta que eu lhe faço: há possibilidade de o senhor decretar a situação de emergência no município ou o senhor não vê como necessário ainda?
4: Sim, né? Eu já decretei, já fizemos o decreto aqui, tá? Já nos reunimos com toda a coordenação aqui do Defesa Civil e Planejamento e Secretariado, e a gente já fez o decreto. Temos bastante prejuízo, problemas para serem resolvidos aqui na nossa cidade, e que se faz necessário o decreto de situação de emergência para que a gente consiga acessar alguns recursos, algumas situações que precisam de mais facilidade, né? E o caso realmente exige, em virtude da magnitude das chuvas e dos danos causados materialmente falando.
0: Muito bem, o telefone de contato da população de urgência de Erval da Defesa aí, ou para informação, é o 988-79-3064. O senhor confirma, prefeito?
4: Exatamente, esse é o número da Defesa Civil, está bastante sobrecarregado a Defesa Civil, né? Pode ir tentando, pode mandar um WhatsApp, o pessoal vai respondendo e designando alguma equipe para dar suporte. E a gente também segue à disposição, tá?
0: Muito bem. O interior, então, nenhuma informação de algum local que não esteja dando passagem, tá tudo dentro do normal para a gente situar o pessoal que está saindo do trabalho para voltar para casa agora.
4: Tá. Temos alguns pontos de alagamento no interior, mas pontos que não são de muita gravidade e que não ocasionam maiores transtornos. Porém, repito aqui que o transtorno de cada um sempre é o maior, né? Então, o meu transtorno que mexe com a minha vida é um transtorno importante. A gente não está menosprezando nenhum tipo de problema, e sim priorizando-os com maior urgência.
0: Prefeito, obrigado pela gentileza. Provavelmente vamos conversar ainda ao longo desta tarde. Um bom final de tarde ao senhor aí.
4: Obrigado, um grande abraço. Eu quero reiterar aqui, Marildo, que as pessoas tenham muito cuidado ao trafegarem com encostas, aonde tem vertente de água, enfim, e possível risco.
0: Prefeito Ronaldo da Rosa falando na Catarinense, aquilo que nós viemos alertando e que é um mantra da Defesa Civil, né? Toda atenção, todo cuidado, se mora em encostas, observe, né? Se tem água chegando, já chama a Defesa Civil, já não dá moleza, porque afinal de contas a água sobe muito rápido, né? Essa é a cobertura da Catarinense, 17 horas 47 minutos. Daqui a pouquinho eu tenho rádio contato com a nossa bancada do jornalismo, ampliando as informações todas que estão chegando pra gente. Chega uma informação agora do ouvinte, deixa eu já dar o nome do ouvinte, que é o Marcelo Lima, trazendo informação pra gente. Lacerdópolis Ouro, a pista, né, SC-150, já tem pontos de alagamento não dando passagem. A gente vai daqui a pouquinho ampliar com a Polícia Rodoviária Estadual para ver essa situação e a confirmação da informação, né? Então, Lacerdópolis Ouro com problemas, né? Lacerdópolis Ouro, é isso aí. Então, continuamos trazendo informações para você. Bem, vamos trazer uma música aqui no programa e daqui a pouquinho a gente volta com mais informações, né? Essa música aqui é bem bacana para você que se liga na Catarinense, Canção Noturna, o Skank canta pra gente. Vamos lá.

0: Valeu, Skank, na Catarinense. Estamos com o Rádio Contato já em módulo de plantão. Vamos agora para a oração do Ângelus e depois o Rádio Contato já no seu horário em definitivo para atualizar ainda mais você.
1: Louvado seja nosso Senhor Jesus Cristo, para sempre seja louvado. Meus queridos irmãos e irmãs, você que nos ouve, nesse momento queremos pedir a intercessão da Virgem Santíssima, Nossa Senhora, Nossa Mãe, a Virgem Aparecida sobre nós e sobre as nossas famílias. E ao mesmo tempo pedimos a constante intercessão de nossa padroeira, Santa Teresinha do Menino Jesus. E por isso rezamos. O anjo do Senhor anunciou a Maria e ela concebeu do Espírito Santo. Eis aqui a serva do Senhor, faça-se em mim segundo a vossa palavra. E o Verbo se fez carne e habitou entre nós.
2: O Evangelho desta sexta-feira nos convida a olhar para dentro de nós mesmos. A primeira intenção de Jesus é formar o coração do discípulo e com duas imagens muito simples, mas provocadoras, ele nos ajuda a perceber como estamos enxergando a vida e como estamos olhando para os nossos irmãos. Primeiro ele pergunta: pode um cego guiar outro cego? Com essa pergunta, Jesus nos lembra que antes de querer conduzir alguém, precisamos também buscar a luz para reconhecer aquilo que ainda precisa ser transformado em nós. Depois Jesus faz outra pergunta: como podes dizer ao teu irmão, deixa-me tirar o cisco do teu olho, quando tu mesmo não percebes a trave que está no teu? Como é fácil perceber os pequenos erros dos outros e como somos lentos para reconhecer os nossos. Por isso, queridos irmãos e irmãs, Jesus nos convida à conversão e hoje é o dia de perguntar: Senhor, o que tu queres transformar em mim? E pedimos que a Virgem Maria nos ajude a retirar dos nossos olhos tudo aquilo que nos impede de enxergar o nosso irmão com amor e misericórdia e ser sinal vivo e compassivo de Cristo nesse mundo. Ave Maria, cheia de graça, o Senhor é convosco. Bendita sois vós entre as mulheres e bendito é o fruto do vosso ventre, Jesus. Santa Maria, Mãe de Deus, rogai por nós, pecadores, agora e na hora de nossa morte. Amém. Maria, Mãe de Jesus e nossa, rogai a Deus por todos os ouvintes. Abraço fraterno.
1: Queremos concluir esse instante de oração pedindo a bênção de Deus, nosso Senhor, especialmente por intercessão de nossos padroeiros, de nossas comunidades e de nossa padroeira, padroeira do nosso santuário, catedral, Santa Teresinha do Menino Jesus. O Senhor esteja convosco, Ele está no meio de nós. O Senhor vos abençoe e vos guarde. O Senhor mostre a sua face e tenha misericórdia de vós. Volva para vós o seu olhar e vos dê a sua paz. Abençoe-vos o Deus Todo-Poderoso, Pai, Filho e Espírito Santo. Amém.
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0: Oito horas, um minuto, sejam bem-vindos ao Rádio Contato, edição desta sexta-feira, em que a chuva se abate sobre o Vale do Rio do Peixe e boa parte de Santa Catarina desde ontem à noite às 19 horas e não parou de chover, trazendo consequências para a nossa região muito sérias, para os nossos municípios irmãos. Joaçaba e Luzerna com situações delicadas, Ervaldo Oeste menos problema. Você vem acompanhando a cobertura da Catarinense ao longo deste dia, quando estamos atualizando todos os pontos nesse final de tarde, hora em que o pessoal sai do trabalho para voltar às suas casas. Vamos à bancada do Rádio Contato. PC, bem-vindo, boa noite.
9: Boa noite, Marilo Monteiro, estaremos evidentemente aí trazendo informações, atualizando, né? Sobre a chuva que causou muitos transtornos em Joaçaba e região nesta sexta-feira, além de outros assuntos, né? Que estaremos abordando aí no decorrer do nosso Rádio Contato.
0: Muito bem, Nelson, boa noite.
10: Boa noite, o assunto é esse, né? Chuvarada, mas eu tenho uma notícia muito boa. vai parar de chover. Pode chover fraco, uma chuvinha aqui, outra ali, agora o resto da noite, sem influenciar na quantidade de água que vem pro Rio Indo, que tá descendo, evidentemente, foi da chuvarada, tá tudo encharcado, e continua a preocupação porque os rios devem subir mais um pouco ainda.
0: Muito bem, o Rádio Contato com o áudio geral de Dalceu Martins segue, né? Nós já estávamos em módulo de plantão do Rádio Contato, seguimos agora no horário de informações para você.
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0: Para começar a edição de notícias de hoje, Marcelo Santos, nosso repórter, já está agora no Rádio Contato. Marcelo, bem-vindo, uma boa noite para você.
12: Boa noite, Amarildo Monteiro, amigos da Rádio Catarinense. Amarildo, nós estamos voltando de luz mais atualizada, principalmente com relação à Avenida Caetano Natal Branco e à ponte do Rio Limeira. Durante toda a tarde de hoje, muitas pessoas entraram em contato com a Rádio Catarinense buscando informações para saber as questões de trafegabilidade. A ponte ali é uma ponte muito importante, principalmente para moradores, né, trabalhadores, pessoas de Luzerna que trabalham em Joaçaba, que vão para a faculdade, enfim. Ela é muito importante, essa ponte do Rio Limeira, na chegada de Luzerna. Nós passamos por lá agora há pouco, a situação é de tráfego liberado até o momento. É uma situação bastante preocupante, Amarildo. Nós passamos pela ponte e dá medo de passar por cima dela, porque a água está batendo praticamente no mesmo nível da ponte. Existe bastante entulho que está sendo represado na parte de cima e eu acredito que mais 30 centímetros essa água acaba invadindo aí a pista de rolamento, né? A pista da ponte e acaba provocando aí a interdição do trânsito. Mas até o momento a ponte está liberada, não há qualquer movimentação de polícia militar, enfim, de defesa civil para interditar a ponte neste momento. A Avenida Caetano Natal Branco está também com o trânsito liberado, tem bastante queda de água, né? Água descendo das encostas, ali na empresa Mactron, um riacho que fica pro lado de cima, ele acabou invadindo a pista, tem cerca aí de uma lâmina de 30 a 40 centímetros de água, mas está dando fluidez, está dando fluxo para o trânsito. Então, com relação à Avenida Caetano Branco, Joaçaba, Luzerna, o trânsito, a informação que nós temos agora para passar para o ouvinte da Rádio Catarinense, para o ouvinte do Rádio Contato, é que o trânsito flui de forma normal, Amarildo Monteiro.
0: Muito obrigado, Marcelo. E vamos uma informação que chega agora do Sargento Fábio, comandante da Polícia Rodoviária Estadual de Bicaré, trazendo informações, então, das rodovias Água Doce, SC-355, KM-108, rodovia está em meia pista, houve uma queda de barreira. A Polícia Militar Rodoviária recomenda atenção e prudência aos usuários durante o tráfego pelo trecho. Também Tangará, SC-453, KM-48, rodovia liberada, porém vários pontos de alagamento e resíduos, né, na pista. Pede atenção aos motoristas. E a Polícia Militar Rodoviária Estadual recomenda atenção e prudência aos usuários durante o tráfego pelo trecho. Essas são as informações de agora. O pessoal estava preocupado com Trezetilhas para Joaçaba, liberado, e a gente vai apurar uma informação de Lacerdópolis para Ouro, porque agora no meio da tarde a pista estava interditada para ver se já foi liberada para os usuários.
10: É importante que as pessoas fiquem ligadas, né? O estado de agora pode não ser o mesmo estado daqui meia hora, daqui 15 minutos. Porque está muito encharcado o terreno, pode desbarrancar, pode cair um pedrão, uma árvore na rodovia, agora vem à noite. Muito, muito perigoso, portanto, as pessoas dirigirem com toda cautela e com pouca velocidade, o suficiente, né, para frear o seu carro caso caia na sua frente alguma árvore. Não sei quem foi que falou antes que tem muitos entulhos por aí, isso é outra preocupação, porque um simples pedaço de pau pode provocar, né, que o seu carro fique desgovernado aí, uma pedra pequena, enfim. Então vamos ter toda a cautela do mundo para evitar que haja acidentes em função do estado molhado que se encontra, né, as rodovias, os barrancos, os leitos, enfim. Situação é de emergência.
0: Voltamos com a nossa equipe de jornalismo, PC, o Christian, está em algum local para informações, agora já no Rádio Contato, Christian, depois de um dia de coberturas, boa noite.
13: Boa noite, Monteiro. É um dia bastante puxado hoje, agora. Bem atípico, né? Do nosso dia a dia. Mas, Monteiro, eu estou aqui na Vila Pedrinho nesse momento. Inclusive, eu estive aqui agora no entorno aqui do antigo Bonato Couros, né? Onde tem aqui um rio também que acaba cortando aqui o bairro aqui, a Vila Pedrinho. E esse ponto aqui do ao redor, próximo aqui do Bonato Couros, né? Está todo interditado também ali. A força da água ali é muito forte. A Defesa Civil, a Polícia Militar, inclusive, interditou esse local. Então, quem chega, digamos, ali pelo no Bonato Couros para pegar sentido a Via Pedrini, no caso, a esquerda lá, pegando a questão para ir em direção lá ao Lolo Pneus, por exemplo, dá um exemplo aqui, não consegue passar, né? Não tem passagem, está tudo interditado, tudo alagado naquele ponto. Então fica esse alerta aí para as pessoas. Quem vive agora numa rua, a rua aqui na Vila Pedrini, a rua Antônio Siqueira, na Vila Pedrini, com uma queda de barreira, inclusive, não dá passagem também de carro. O pessoal, inclusive, chegou um veículo e pode chegar em casa. O entulho.
10: Onde o Cris está, o sinal ali é meio ruim de telefonia, né?
0: Fica atrás de um morro, né, essa rua. Mas ele posiciona, né, pra gente daqui a pouco ter essa informação, é bem importante também.
10: Eu tava vendo aqui o mapa das chuvas, Amarildo Monteiro e amigo ouvinte da Rádio Catarinense. Dá para tranquilizar com relação a mais chuvas que não vêm. Pode ser pouquinha coisa. E as chuvas pesadas estão a partir de Lages, né, lá próximo de Lages. São José do Cerreto, ali para baixo, em direção a Florianópolis, a 470 também, em direção a Blumenau. Ali tem um trecho que está chovendo bastante ainda, pegando aí também o sul do Paraná. Então, esta é a boa notícia neste final de tarde, aqui na região, que tinha que chover forte, né? Até hoje, esse final de semana, já choveu.
0: Muito bem. Eu tenho informação aqui de motoristas, nossos amigos repórteres da estrada, e quero agradecer ao Marcelo Lima, que confirma que Lacerdópolis a Ouro, em linha Santa Bárbara, não dá passagem. Então, atenção, motoristas que voltam para casa, né? Cuidado naquele trecho. Por enquanto, não está dando passagem ali em linha Santa Bárbara, que é um local conhecido de todos nós. Toda vez que dá chuva forte, tem o riacho que atravessa a pista, né? Ali logo após ao campo de futebol, e ele passa por cima.
10: A pontezinha, né?
0: Aquela pontezinha naquela ponte ali, Nelson. Então, para avisar os usuários.
10: E tem muitos lugares do interior, pessoal do interior, né? Que as notícias não chegam até a gente. Então, a chuarada foi muito. Então, tomem cuidado, se informem aí com vizinhança, liguem para casa. Né? Os três municípios decretaram estado de emergência, Joaçaba, Luzerda e...
0: Situação de emergência,
10: né? Ervaldo Oeste, situação de emergência, em virtude da facilidade que tem um estado de uma situação de emergência para comprar equipamentos necessários, né? Tipo lona, telha, enfim, para socorrer as pessoas, que aí não precisa da licitação.
0: É verdade, facilita.
10: Uma medida preventiva dos prefeitos, né? E até porque deve ter alguma coisa para comprar, certamente, porque houve estrago, sim.
0: PC, tem informação.
14: O Juan Bonelli, que é o superintendente do DEINFRA aqui para nossa região, entra em contato conosco para trazer algumas informações, ver se tem alguma atualização. Vamos acompanhar.
15: Olá, PC, beleza? Boa tarde. Nós estamos levantando, a princípio está sendo trabalhado em todas as frentes ali de serviço necessário, todos os pontos, tá? Estamos trabalhando para liberar. Agora eu só estou buscando as informações, como está a questão ali da interdição, se já tem, se ainda tem, aliás, alguma que esteja interrompida, alguma coisa assim, beleza? Mas o estrago foi grande. Nós tivemos aqui 7 ocorrências aqui no meio oeste, mais localizada aqui na nossa região aqui da MOC, com algumas outras ali em Pinheiro Preto, mas nós tivemos também em Curitibanos e Rio das Antas, tá? Então, só aguarda um pouco ali, que eu acredito que daqui a pouco já consiga te passar mais informações.
14: Maravilha.
10: Muitos prejuízos materiais, né? Mas felizmente nenhuma vida, né? Nenhum problema maior com a população. Pessoal, a situação mais dramática foi aqueles dois senhores que estavam Na Feira Livre, de Joaçaba, e de repente a água chegou, eles tiveram que saltar para cima da bancada, se agarrar no forro.
14: Foram surpreendidos.
10: Quebraram o forro com uma cadeira e se agarraram, e aí os bombeiros foram lá e retiraram eles de barco. Os bombeiros entraram de barco dentro da Feira Livre de Joaçaba. Inacreditável.
0: É verdade, e já estava com 2 metros de água, né, Nelson?
10: Prejuízo material, alguns carros foram arrastados, 2 pelo menos eu vi, um bastante danificado, o Rio do Tigre levou alguns metros, né, para baixo, e ali atrás da delegacia de polícia, muitas motos ficaram embaixo d'água, motos apreendidas pela polícia, né, que estavam lá para leilão.
0: E algumas foram arrastadas.
10: É, algumas famílias desalojadas lá em Luzerna.
0: Preventivamente, né? Rio Limeira, ali perto do Clube Paineiras, né? O pessoal retira.
14: Ali bastante água.
0: Ali também. É sempre
14: aqui
0: complicado.
14: Aqui na Caetano, ali onde, na Planalto também, a água acabou invadindo uma residência ali, né? Costumeiramente ali naquele ponto sempre acontece esse tipo de situação, uma empresa também. E agora é importante a gente falar, né? Não dá para tratar aí cada alagamento como algo inevitável, né? Nós temos aí o município de Joaçaba, está trabalhando aí o Plano Municipal de Saneamento, que prevê sim, né? A gente já divulgou muito aqui ações específicas, né, para drenagem, né, controle de inundações, prevenções de risco, né? Prefeitura, inclusive, há poucos dias, meses, iniciou esse levantamento técnico dos rios, justamente pensando nessas futuras obras contra enchentes, porque preocupa muito aquela região ali do parque, né?
10: Só tem uma solução. Eu não sou engenheiro, mas muito leigamente assim, olhando, e não é difícil de entender, né, o porquê, meu ponto de vista. Aquela região ali só fazendo uma dragagem bem profunda, o que vai ser uma obra bem grande, porque existem muitas lajes, existe muita laje no leito do Rio do Tigre, e para fazer um afundamento ali não vai ser fácil, né? Mas é a única situação, já que toda a água da Vila Pedrini e o seu encosto ali foi canalizado para dentro do rio.
14: Desce tudo por ali.
10: Em virtude da pavimentação asfáltica, das obras de prédios, etc. e tal, se acabou com muito espaço para que a água penetrasse no terreno antes de chegar no rio, né?
14: E ali apresenta o problema repetidamente, né? Então tem que
0: tomar uma solução.
14: É.
0: O Christian está de volta para ampliar aquela informação que, caso momentaneamente, ele não conseguiu pelo telefone celular. Christian, por favor, pode deixar a gente atualizado aí da rua Antônio Siqueira, Vila Pedrini, que é uma rua que recentemente recebeu concretagem, né? Uma rua muito bem cuidada, mas o morro é o morro, chuva é chuva, né, Christian? Diga lá.
16: Marildo, é muita informação que chega ao mesmo tempo, né? De repente, talvez essas questões aí, às vezes numa ligação, consegue ter uma informação mais precisa. Que agora tem essa informação que o Nelson me passou, que eu estou vindo verificar. Tem uma informação do prédio ali do São Francisco que está sendo evacuado. É muito

0: e não chover mais, pela previsão que nós temos agora.
1: Mas um detalhe, a gente vê a vazão do Rio do Tigre forte de centro.
2: Muito rápido. Né?
1: Muito rápido significa que o Rio do Peixe está deixando ele, né?
2: Fluir, né?
0: Ainda fluir. Não tá represando. Se represar, vai prejudicar aqui a ilha, né?
1: Vai subindo, né?
0: As casas mais no final da ilha, né?
1: Isso aí. Muito bem, são seis.
0: Pessoal que iria participar do evento político, né? O candidato Jorginho Melo e seu staff político estariam hoje à noite no Clube 10 de Maio fazendo um movimento político, né? Um evento político. Está cancelado em função exatamente dessa situação toda aí do aguaceiro, né?
1: 18:17, o Rádio Contato volta daqui a pouquinho, tem muita informação e prestação de serviço para você na edição desta sexta-feira.
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2: 18:22, voltamos. Vamos a Luzerna com o Cidinho, nosso amigo que nos está dando uma força imensa, trazendo informações ao longo do dia de hoje para a cobertura da Rádio Catarinense. E uma situação geral de Luzerna nesse momento, né, Cidinho? Seja bem-vindo agora no Rádio Contato, ao vivo, boa noite.
3: Boa noite, Amarildo, boa noite a todos. Isso mesmo, Amarildo. Estou aqui com a Marisete Eberle, que é coordenadora da Defesa Civil aqui do município de Luzerna. E o plano de contingência que foi elaborado ao longo de muitos meses, hoje foi colocado em prática, né? Tivemos essa experiência. Pensávamos que iria demorar mais para utilizar, mas veio de uma forma inesperada. E a Marisete está aqui comigo, vai falar um pouquinho das ações de hoje, iniciando falando da manhã, né, Marisete? Vários problemas que começaram no interior. Fica para nós.
4: Boa tarde, Cidinho. Boa tarde a todos os ouvintes da Rádio Catarinense. Boa tarde, Dona Nildo. Então, a chuva veio muito rápida, né? Então, começou no interior com vários pontos de alagamento, alguns desmoronamentos, e colocamos, como o Cidinho colocou, o plano de contingência em ação. Então, a gente já teve 16 pessoas desalojadas, 4 pessoas desabrigadas e 3 desalojadas que a gente conseguiu encaminhar para o abrigo, né? Que ele faz parte do nosso plano de contingência. Então, a gente já encaminhou as pessoas que estão desalojadas para o abrigo. E quem teve seus móveis em situação de risco também, de perca de imóveis, a gente já colocou lá no pavilhão da igreja, né? Para resguardar os móveis para as pessoas poderem ser restauradas depois. Estamos com vários pontos ainda de alagamento, né? De prontidão, e fazendo um mapeamento dos lugares onde houve desmoronamento para a gente conseguir desobstruir as vias.
3: Marisete, pode falar, Marildo.
5: Não, Cidinho, a maior preocupação nesse momento é as pessoas que moram em Luzerna e trabalham em Joaçaba. É o que está de passagem para vir na universidade. Se há um risco, né, de ser interditada a ponte que aí da ligação Joaçaba-Luzerna.
3: Isso, infelizmente tem esse risco, Nelson. A gente está aqui, inclusive nesse exato momento, aqui na ponte. Restam cerca de 20 centímetros ali para que a lâmina de água chegue sobre a ponte, né? A gente segue monitorando, a polícia também está presente aqui. E a gente vai informando, infelizmente não conseguimos trazer essa precisão, se passa ou não passa, né? No momento a passagem normal. Então quem está vindo em direção aqui temos passagem normal. Mas a orientação, Nelson, é que as pessoas se programem, né? Se puder evitar, antecipar, puder cancelar algum compromisso, é a dica, porque a gente não tem controle. Tem uma previsão de muita água que chegue até o município de Luzerna, pelas informações que a gente recebe das cabeceiras, Tangará, Caçador. Então a orientação seria essa, Nelson, né? Quem vem em direção a Luzerna, se puder antecipar, puder cancelar, a gente não tem essa precisão, mas a água está praticamente chegando sobre a pista de rolamento.
5: Se essa ponte for interditada, há um desvio, pelo menos para carro pequeno, pela cidade aí, não?
3: Infelizmente não, Nelson, porque tem aquela via de acesso que todos conhecem pela Vila Alemanha, que é o pessoal que de Luzerna vai conhecer, que é a Rua do Martendal, que dá acesso à Cratovil, uma travessa, mas infelizmente ali também a água, dessa vez, foi muito forte, ela acabou transbordando, esse trânsito está interrompido nesse trajeto, Nelson.
2: Maravilha, Cidinho, mais alguma informação de Luzerna para o ouvinte da Catarinense?
3: A Marisete quer trazer alguma informação importante aqui, porque esses dois abrigos, eles estão à disposição da população, como a Marisete citou. O pavilhão São João Batista de Luzerna está abrigando os móveis e as famílias estão sendo alocadas lá no centro de eventos São João Batista, né, Marisete? Quem necessite nessa noite, enfim, a Defesa Civil, o município de Luzerna está à disposição.
4: Como tu passou, Cid, o município de Luzerna, né, e a população, o pessoal que estava nas áreas de risco.
2: Caiu a ligação, mas aí está. Importante que tem os dois pontos para receber as famílias que estão sendo alocadas em Luzerna, que ficam próximo ao Rio Limeira, que é sempre um problema.
5: Não sei se vocês já falaram, PC, mas eu tenho informação aqui que o Rio Barra Verde, que desemboca aqui no Rio do Peixe, logo para baixo, ali na ponte, né, onde aquela senhora caiu tempos atrás, a água represada ali já estaria chegando nas casas, que são ribeirinhas ali, né?
2: É a subestação da Celesc, né? Nós obtivemos, ali, tivemos, né, informação, subiu bastante. É porque não está chegando no Rio do Peixe, né? Esse é o problema. E a possibilidade...
5: Está represando o Rio Barra Verde.
2: É, né? O Rio Barra Verde, aí, mas está sobre o olhar da Prefeitura de Herval do Oeste.
6: Até porque ali é uma região que tem muitas famílias, né? E muitas em situação de vulnerabilidade, a Prefeitura sempre olha com muita atenção. Ó, a Universidade, a UNOESC, né? Suspendeu as aulas hoje, portanto, hoje não teremos aula no período noturno da UNOESC devido aí às fortes chuvas.
5: Todas as aulas?
6: Todas as aulas hoje da UNOESC estão suspensas.
5: Então, para quem estava já se dirigindo, tem muita gente da região que vem para cá, né? Volte para casa, fica tranquilo, sossegado, né? Até porque muita gente, eu acredito que já estava esperando esse aviso, né? Ou já tinha decidido não vir, porque pode também dar, além dos perigos que podem surgir em virtude de desmoronamentos, pode dar mais alguma pancada ainda durante a noite, né?
2: É verdade, o pessoal de Três Tiras estava preocupado com isso, o pessoal que vinha para aula, então, cancelado, isso é bem importante.
6: É, na verdade, a UNOESC, ela, através das suas coordenadorias, muito avisa, bom, né? Ah, manda para e-mail, mas é importante reforçar a informação aí que foram suspensas as aulas.
2: Maravilha. Daqui a pouquinho nós vamos trazer a informação com relação ao abastecimento de energia, né? Com o Diogo Spadotto, que trouxe informações da Catarinense, a gente vai saber a falta de energia que está acontecendo nesse momento e até que horas o pessoal vai conseguir resolver a situação, mas isso daqui a pouquinho, tá? Aqui no Rádio Contato. São 6h28.
5: Eu também, Amarildo, tenho uma curiosidade com relação ao CIMAI. Duas enchentes aí há pouco tempo atrás provocaram falta de água nos bairros de Joaçaba. E agora? Nós corremos esse risco de novo? Gostaria que a retaguarda Orlima, que estaria na retaguarda, entrasse em contato com a direção do CIMAI para saber dessa situação.
2: Muito bem, vamos às informações. Diogo Spadotto deu essa informação para nós agora há pouco na Catarinense.
7: Estão atualizando aí sobre as faltas de energia, né? Hoje tivemos um deslizamento de terra na rua Rui Barbosa, onde as árvores acabaram rompendo dois nível de rede de alta tensão, deixando por alguns minutos aí toda a cidade de Herval do Oeste, né, sem energia. O pessoal conseguiu fazer a manobra, energizando praticamente todo o município, né? E agora nós estamos com as equipes lá trabalhando para fazer a emenda desses cabos e a reconstituição ali da rede, mas ainda estamos nesse ponto aí, ficou aberto o bairro aí Vila Rica, né, onde atende a rua Joinville, rua Luiz Paulo, Luiz Paulino, rua Amandio Sperbi. Então toda essa região ainda, em torno de 600 unidades consumidoras, estão sem energia, hein? Mas o pessoal já está trabalhando, acredito que até umas 9:30 da noite aí já a gente consiga restabelecer. Na questão dos interior, a gente tem a região ali da Barra Verde, na Barra Verde, linha Três Barras aí, com árvores caídas na rede, também com rompimento de cabo. E em Joaçaba, são alguns locais pontuais, né, na cidade aí, mas essa é no momento aí a situação. O lugar mais crítico aí é na rua Rui Barbosa, aí que o pessoal já está empenhado em restabelecer o mais rápido possível.
2: Muito bem, do Diogo Spadotto, vamos ao vivo com o Christian Souto. Agora, Christian, seja bem-vindo. Antes deu problema no celular aí, mas agora está tudo ok, já numa condição melhor de fala. O que que tu pode ampliar pra gente de informação?
8: Verdade, Amaro Monteiro, de fato, lá na Vila Pedrinha, o sinal de telefonia é bastante complicado, bastante ruim, mas só concluindo lá, Amaro Monteiro, então tinha a rua lá que deu aquela queda de barreira, né, no entorno ali do antigo Bonato Couros, muita água, mas eu estou nesse momento aqui, Amaro Monteiro, num dos pontos aonde um dos pontos mais críticos no dia de hoje, que foi aqui em torno do Visa Supermercados, aqui em torno do Parque Ivan Esponato, né, onde muita água aqui acabou, né, trazendo problemas. Agora é impressionante, daqui a pouquinho eu vou compartilhar um vídeo nas redes sociais. É, cerca de uma hora atrás a gente estava aqui nesse mesmo ponto e a água, né, estava, havia avançado muito aqui, onde você não enxergava o solo, o asfalto. E agora, nesse momento, uma hora depois da chuva ter dado uma trégua, praticamente o rio quase que voltou ao normal. Inclusive, na ponte que a gente não enxergava aqui, essa pontezinha que você, antes de você chegar aqui no mercado, você não enxergava porque, né, a água passava por cima da ponte. Você já enxerga a ponte, as pessoas já estão sobre a ponte, vários curiosos que estão ali. Ou seja, com essa parada de chuva, cerca de uma hora, né, as coisas começam a voltar à sua normalidade. Graças a Deus, né, Mário Monteiro? Então a gente está aí percorrendo alguns pontos críticos ainda da cidade para verificar a situação que estava, né? Inclusive estive aqui no edifício São Francisco, aqui ao lado da delegacia de polícia, que tinha uma informação da Defesa Civil que estaria aquele prédio sendo evacuado devido àquele muro ter sido estourado, né? Nos fundos ali daquele prédio. A Defesa Civil esteve no local, não vai haver a necessidade de evacuação daquelas pessoas. A Defesa Civil estava, né, atenta ali, porque parece que a água estava atingindo o primeiro andar do prédio, mas o rio também acabou cedendo, acabou baixando. Então, nesse momento, não vai ter essa necessidade, portanto, de evacuação daquelas pessoas que residem ali no edifício São Francisco. As coisas, graças a Deus, Amaro do Monte, foi muito estrago, mas gradativamente as coisas vão voltando aí a um pouquinho da normalidade, obviamente, claro que respeitando aquelas pessoas que acabaram tendo diversos problemas e acabaram perdendo, né, muita coisa aí nesse dia, nessa sexta-feira.
2: Muito obrigado, Christian, pelas informações. Isso nós vamos ser em posterior, né? Como é que foi o estrago da perda. A gente valoriza os anunciantes e volta já.
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2: 18 horas 37 minutos e meio. PC Nelson Paulo, estamos da bancada do Rádio Contato, levando informação e trazendo os últimos detalhes desse início de noite. Você falou agora há pouco lá do Rio Barra Verde, né?
5: Isso.
2: E o prefeito Ronaldo da Rosa tem a informação importante sobre exatamente esse local que fica na rua Itororó, próximo à subestação de energia da Celesc em Erval do Oeste.
20: Oi, Amarildo, tudo bem? Tranquilo? Tem algumas casas em risco, as nossas equipes estão monitorando, né? A gente tinha feito dias atrás já uma blitz orientativa lá, avisado a todos, né? Desse problema que estava para ocorrer, a gente já estava se preparando há bastante tempo, né? Mas situação sob controle no momento, tá? Esperamos que nada de mais de surpresa venha, mas até agora sob controle.
2: Obrigado, prefeito, pela gentileza e a informação em tempo real.
5: Notícia muito boa, Maria. Deu que o Cristo deu, né? E o rio começou a baixar, começou a ceder.
2: Essa é uma notícia
5: boa. Essa é uma vantagem. Ele cresce rápido, mas parou de chover também, né? Uma hora depois ele já está cedendo.
6: A vazão muito rápido, né?
5: É verdade.
6: Bom, Amarildo, você trouxe o gerente da Celesc falando da questão do abastecimento de energia elétrica aqui na nossa região, e nós também recebemos aí o recado do André Fiorin, que é o diretor, que é o gerente do CIMAI, também atualizando e pontuando a situação com relação ao abastecimento de água. Vamos acompanhar.
21: Só vou te dar um posicionamento aqui das situações que a gente tá enfrentando na parte do abastecimento de água, tá? Referente por conta aí das chuvas, nível de rio, né? O que que isso está interferindo e até pela questão atmosférica aí, né? Da tempestade, de raios, enfim, que acabou prejudicando alguns equipamentos eletrônicos nossos, tá? Então a gente está com uma situação um pouquinho mais preocupante na parte alta da cidade de Erval, ali mais parte de Serra Alta, que deu um raio e queimou padrão de entrada de energia. Então ali a gente está sem bombeamento de água, né? Por enquanto o pessoal está com água, a gente está tentando instalar um gerador lá no local para suprir a demanda até pelo menos amanhã cedo. A gente não sabe se o gerador é compatível com a potência da bomba, mas pelo menos agora durante a noite o pessoal vai estar com água. E aí sim, a parte da substituição dessa entrada de energia e a normalização, a gente imagina que vai só para o início da tarde de amanhã, né? Dependendo ainda das condições climáticas aí, porque o pessoal que faz a instalação do poste depende da condição, né? Do tempo aí para poder fazer o serviço. Mas a gente tá tentando suprir a necessidade ali para essa parte alta, tá? A outra situação é que toda a nossa comunicação de rádio de controle dos níveis de reservatório da parte das cidades aqui de Joaçaba e Ervaldo Oeste, também por conta da questão de raios, enfim, acabou danificando a central de comunicação, tá? Então a gente está tendo que fazer monitoramento manual de todas essas elevatórias, né? Então pode ocorrer, né, em algum outro ponto, desabastecimento. A gente está correndo aí, a equipe está vindo durante a madrugada, enfim, monitorando o nível de reservatório para manter o abastecimento. Mas se porventura ocorrer de desarmar alguma bomba, que aí, como o pessoal não está acompanhando em tempo real, pode sim haver algum desabastecimento por conta desse fator, tá? Mas isso aí a gente imagina aí que amanhã, no mais tardar, a gente já tem essa situação também resolvida, né? E que volte à normalidade.
2: Tá aí uma situação, então, do CIMAI, né? Passado a limpo aqui no Rádio Contato. Mais alguma coisa,
5: Nelson? Eu tava vendo outra informação, ele falou sobre a possibilidade de faltar água aqui em Joaçaba, ou não? Eu não tava prestando atenção.
6: Não, mas a questão mais problemática envolvendo Ervaldo Oeste mesmo, Ervaldo parte Oeste, alta, né?
2: É, parte alta de Ervaldo Oeste na Serra Alta.
5: Porque o rio trouxe muita sujeira, tá trazendo muita sujeira. Aliás, o Rio do Tigre, rapaz, o que trouxe de sujeira, madeira apodrecida, latão, galão, coisa plástica, impressionante, né?
2: 18:42, a gente volta já.
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3: Muito bem, 18 horas 47 minutos. Voltamos com o Cidinho ao vivo trazendo informações da ponte do Rio Limeira. A ponte que fica na SC-150, né? Que liga Joaçaba a Luzerna. Cidinho, diga pra gente a situação de agora.
4: Amarildo, então, infelizmente, aquela notícia se cumpriu. A previsão de que a água passasse sobre a ponte foi se cumprindo, uma pequena lâmina de água ainda sobre a ponte. Então a orientação é: quem precise passar por aqui, que seja a rota de acesso, quanto antes, melhor. A Polícia Militar já está chegando aqui também para tomar os cuidados, sinalizar. Então, mas fica essa dica para quem utiliza esse acesso à Luzerna, vice-versa, que utilize o quanto antes, pois tem uma grande lâmina de água. Inclusive, nesse momento que eu gravo o áudio aqui, subiu muito, em poucos segundos. Eu vou mandar uma foto para você comparar que eu mandei antes e agora. E já subiu bastante aqui. Então, quem utilizar, utilize o quanto antes.
3: Muito obrigado, Cidinho. 18h47. Agora vamos ao programa da Prefeitura Municipal de Joaçaba. Marivânia Carvalho está chegando para informar a gente. Seja bem-vinda. Olá, Marivânia.
5: Olá, Marildo Monteiro e ouvintes da Rádio Catarinense. Eu sou Marivânia Carvalho e está começando mais uma edição do Administração em Foco, o programa da Prefeitura de Joaçaba que traz para você as principais ações e conquistas do nosso município. Confira os destaques desta semana. Joaçaba avança no IDEB e é destaque entre os municípios de Santa Catarina. Festejo 2026 reúne espetáculos, formação e artistas de diferentes cidades em Joaçaba. Joaçaba se prepara para uma segunda temporada de eventos com cultura, gastronomia, música e diversão. Joaçaba foi destaque no reconhecimento pelos resultados do IDEB 2025. Nos anos finais do ensino fundamental, o município avançou de 5.1 para 5.9, demonstrando a evolução da aprendizagem e os resultados das ações desenvolvidas pela rede municipal. A secretária de Educação, Rosane Kunin, traz mais informações.
6: Na última quarta-feira, dia 9 de setembro, tivemos representantes da Secretaria Municipal de Ensino de Joaçaba participando da segunda edição do Pacto de Excelência pela Educação Pública de Santa Catarina e do primeiro seminário da Escola Alfabetizador, evento promovido pelo Governo do Estado por meio da Secretaria de Estado de Educação. Este evento integra o Compromisso Nacional da Criança Alfabetizada, do qual Joaçaba aderiu. Na oportunidade, foram reconhecidos os municípios com melhor desempenho no IDEB em 2025, nos anos iniciais e anos finais do ensino fundamental. Joaçaba foi um dos municípios homenageados e reconhecidos como um município que transforma a educação em grandes conquistas, pois dos municípios acima de 15 mil habitantes, Joaçaba ficou dentre os 10 com melhor desempenho nos anos finais do ensino fundamental. Em 2023, o nosso resultado foi de 5.1 no IDEB e em 2025 passamos para 5.9.

0: um desempenho e um avanço considerável. É claro que o IDEB é um indicador importante, porque ele avalia, né, o desempenho da educação básica do nosso município, mas não pode ser visto apenas como um ponto de chegada. Por trás de cada número existe um estudante, uma escola e uma rede inteira trabalhando, a qual queremos, nesta oportunidade, reconhecer e agradecer pelo trabalho e pelos avanços que temos conquistado ao longo desta caminhada. Os resultados também nos provocam um olhar para aquilo que ainda precisa ser feito para garantir a aprendizagem de todos. E é com este foco que temos trabalhado incansavelmente com o apoio da nossa administração municipal para transformar os resultados em estratégias permanentes de acompanhamento e intervenção pedagógica, com a implantação do sistema estruturado de ensino, o que nos ajudou a elevar os índices dos anos finais, porém com um olhar atento para os anos iniciais. Temos trabalhado na identificação de estudantes que precisam de apoio, de priorização da nossa rede e nas escolas com maior desafio, dentre elas a formação e valorização dos nossos profissionais e um trabalho contínuo da aprendizagem e atuação conjunta entre estados e municípios. Importante, então, destacar o nosso entusiasmo, a nossa alegria, de termos a certeza que estamos no caminho certo, sendo assertivos nos investimentos proporcionados pela administração para a educação do município de Joaçaba, cujos frutos desse esforço, desse trabalho e deste investimento começam a ser colhidos com muita responsabilidade, mas também com muita gratidão, né, por todo esse trabalho desenvolvido por nossas equipes e com apoio, claro, das famílias, de toda a comunidade escolar. Desejamos seguir avançando e melhorando ainda mais os indicadores de desenvolvimento da educação básica, proporcionando aos nossos alunos uma educação básica de qualidade.
1: Joaçaba se prepara para receber mais uma edição do Festejo, Festival de Teatro de Joaçaba, que acontece de 13 a 19 de setembro, reunindo espetáculos, oficina, mostra local, cortejo, roda de conversa e intervenções artísticas. A programação conta com artistas e grupos de diferentes cidades, além de atrações gratuitas em diversos espaços do município. Para falar sobre a programação, vamos conversar com o intendente de cultura, Pedro Peretti.
2: A Prefeitura Municipal de Joaçaba, por meio da Secretaria de Comunicação, Cultura, Turismo e Eventos, começa a realizar na próxima semana a quinta edição do Festejo, do Festival de Teatro de Joaçaba. Nessa quinta edição, a gente está com uma programação completa, voltada para todas as idades. A gente tem programação desde as crianças pequenas, adolescentes e adultos em todas as suas idades, que vão poder curtir e acompanhar de pertinho o festival de uma forma gratuita. Todos os espetáculos estão sendo oferecidos de forma gratuita. O festejo começa no dia 13, no domingo, com uma oficina teatral. E na quarta-feira a gente tem a abertura oficial do festejo. A gente tem um espetáculo que começa a partir das 14 horas com um grupo local aqui de Joaçaba, com o espetáculo Menino Sem Nome. Depois, às 18 horas, a gente convida toda a cidade, todo mundo que queira brincar, que queira participar do nosso cortejo, um desfile que vai sair de frente da Praça da Prefeitura às 18 horas, que vai percorrer algumas ruas do centro, anunciando o início do festival. E à noite, a partir das 20 horas, está todo mundo convidado para assistir o espetáculo A Prisão para a Liberdade, da Cia Lume de Teatro, de Campinas, São Paulo. É um grupo que tem referência nacional e a gente está muito feliz de trazer eles aqui para a nossa cidade. E a programação vai seguir até o sábado, com espetáculos às 14 horas e às 20 horas. Os espetáculos de quarta à sexta-feira irão acontecer no Teatro Alfredo Siegwald. No sábado, nós vamos para o Parque Central e vamos levar muito espetáculo de rua. Então, no sábado, as apresentações começam às 15 horas e seguem até às 17 horas. Então dá tempo de todo mundo curtir, de todo mundo participar. É um formato novo de teatro no parque. A gente está trazendo teatro Lambi, de Lambi, que são nunca veio para a nossa cidade. Então eu acredito que todo mundo vai ter a curiosidade, vai gostar muito de conhecer essa área do teatro. Também está todo mundo convidado para uma roda de conversa sobre os processos criativos em teatro, com mediação da FECAT, que é a Federação Catarinense de Teatro, que vai acontecer às 10 horas na Morada da Floresta, aqui em Joaçaba. Então está todo mundo convidado, acessem o Instagram, o site da Prefeitura, vejam a programação, marquem e compareçam, lotando o teatro e mostrando o quanto o teatro é importante para Joaçaba, é importante para a nossa região. Lembrando que o festejo é uma realização da Prefeitura Municipal de Joaçaba, com produção artística do grupo teatral Reminiscências, e tem parceria com a FECAT, a Federação Catarinense de Teatro do Estado de Santa Catarina.
1: E Joaçaba se prepara para uma segunda temporada de eventos com uma programação diversificada entre setembro e dezembro, reunindo cultura, gastronomia, música, esporte, turismo e atrações para toda a família. Para falar sobre a programação, vamos conversar com o secretário de Comunicação, Cultura, Turismo e Eventos, Paulo Krause.
3: Então, a gente tem no planejamento, né, já que uma das nossas vocações, principalmente turísticas, é a questão da organização de eventos no município de Joaçaba, então, a gente tem a programação de sempre desenvolver eventos grandiosos ou pela prefeitura ou em parceria, né? Então, ainda para esse segundo semestre, nós temos alguns eventos, alguns que já estão acontecendo, como o circuito gastronômico, né? Teremos agora, na semana que vem, o festejo, que é o festival de teatro, retomando o festival de teatro há 14 anos, que estava parado. Ano passado, a gente retomou. E esse ano é essa segunda edição, nesse novo formato, né? E pra frente nós teremos ainda o Pizza e Fuzz, que foi um sucesso ano passado, nossa festa típica de outubro, né? Nós vamos realizá-lo novamente esse ano, ampliando um dia, então tendo 4 dias de festa. Teremos o Natal Encantado, teremos outros eventos também no questão escolar, como o Liejo, como Fica, enfim. Joaçaba sempre se destacou nessa realização dos eventos e a gente continua, né, organizando esses eventos durante esse ano.
1: Eu sou Marivânia Carvalho e esse foi o Administração em Foco de hoje, trazendo todas as novidades da Prefeitura de Joaçaba para você. Voltamos na próxima semana. É com você, Marildo Monteiro.
4: Marivânia, muito obrigado pelas informações. Até a próxima semana. E uma informação de agora que chega: será interditada a ponte do Rio Limeira, que liga Joaçaba a Luzerna de maneira preventiva, já que subiu as águas do Rio Limeira muito rapidamente nos últimos minutos.
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4: E outra informação para carros pequenos que vêm de Joaçaba, de Luzerna para Joaçaba e vice-versa, tá liberado, né? A estrada que liga pela Vila Alemanha. Carros pequenos dão passagem, então, para de Luzerna para cá e de Joaçaba para Luzerna. Quem conhece o caminho pela Vila Alemanha está liberado. A informação que chega agora para a gente aqui no Rádio Contato. Vamos às informações da segurança pública. Um jovem de 25 anos foi preso em flagrante pela Polícia Militar na noite de ontem pelos crimes de tráfico de drogas e posse ilegal de arma de fogo de uso restrito em Joaçaba. A ocorrência foi registrada por volta das 18h30 no bairro Armindo de Medeiros Aro. Durante a abordagem inicial, os policiais encontraram com o suspeito 9 invólucros de cocaína e uma quantia em dinheiro. Com autorização do morador para realizar buscas em sua residência, a guarnição localizou materiais associados ao tráfico e armamento: uma pistola Taurus TS-9, calibre 9mm, 3 carregadores, 19 munições, cerca de 59 gramas de cocaína fracionadas. Diante da materialidade dos crimes, o indivíduo recebeu voz de prisão no local e foi conduzido à Delegacia de Polícia Civil para a formalização da prisão. Chegamos ao final de mais uma semana do Rádio Contato. 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Fique agora com a Voz do Brasil. Teremos um final de semana sem chuvas. Boa noite.
7: Para você que nos acompanha em todo o país.
8: Sexta-feira, 11 de setembro de 2026.
7: Vamos ao destaque do dia.
8: Inflação de agosto fica negativa em 0,32%, segundo o IBGE.
7: Redução do índice foi impulsionada por setores de habitação, transportes, alimentação e bebida.
8: Conab aponta queda de valor de produtos da cesta básica, Graziele Bezerra.
9: Os maiores descontos ficaram com a batata inglesa, cenoura, cebola, tomate, ovo de galinha e café moído.
7: Dia do Cerrado.
8: Dados do DETER mostram queda de 19% no desmatamento no mês de agosto em relação ao mesmo período do ano passado.
7: E o levantamento aponta que 51% do Cerrado é considerado prioritário para a segurança hídrica do Brasil. Gabriela Noronha. E educação.
8: Estudantes do ensino médio têm até 15 de setembro para se inscrever na Olimpíada Nacional de Empreendedorismo. Natália Koslick.
10: A competição começa no dia 18 de setembro com uma prova online. As questões envolvem raciocínio lógico, inovação e empreendedorismo com situações do cotidiano.
7: Hoje na apresentação da Voz do Brasil, eu, Mariana Jungmann e Nazi Brum.
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7: A pesquisa mensal do IBGE, divulgada hoje, mostrou uma queda de 0,32% na inflação oficial do país no mês de agosto.
8: Impactaram o resultado de descontos na conta de luz, nas passagens aéreas, nos preços de combustíveis e de alimentos.
9: O Índice Nacional de Preços ao Consumidor Amplo, que mede a inflação oficial do país, teve queda de 0,32% em agosto. O valor ficou 0,39 ponto percentual abaixo do registrado em julho. Os grupos que exerceram maior impacto sobre o resultado foram habitação, transportes, alimentação e bebidas e comunicação. Em relação à habitação, Fernando Gonçalves, gerente do IPCA, explica que um fator que influenciou foram os descontos na conta de energia elétrica.
11: A queda registrada no grupo habitação veio da contribuição de menos 0,33 pontos percentual da energia elétrica residencial, que recuou 7,63% no mês, em decorrência da incorporação do bônus Itaipu, creditado nas faturas emitidas no mês de agosto.
9: O preço dos alimentos também recuou em agosto. Os maiores descontos ficaram com a batata inglesa, cenoura, cebola, tomate, ovo de galinha e café moído. A tendência de queda foi confirmada por um levantamento realizado em parceria com a Conab, Companhia Nacional de Abastecimento. De acordo com a diretora de Política Agrícola e informação da companhia, Nayara Andreoli Bittencourt, a queda no preço desses itens influencia o valor da cesta básica no país.
12: O custo da cesta básica caiu em 25 das 27 capitais pesquisadas pela Conab e alguns alimentos importantes na mesa dos brasileiros contribuíram para esse resultado. O café e o tomate tiveram queda em 23 capitais, o feijão carioca ficou mais barato em 19 e o açúcar em 16 capitais. Boa parte desses alimentos tem a queda relacionada ao aumento da oferta e ao avanço das safras desses produtos.
9: Pão francês e óleo de soja, por outro lado, registraram variações acima de 2%, de acordo com o levantamento da Conab. Os preços mais altos são explicados pelo aumento da demanda global por esses itens, além dos possíveis efeitos climáticos do El Niño sobre a safra 2026-2027. Reportagem Graziele Bezerra.
7: No dia do Cerrado foram divulgados novos dados sobre o desmatamento.
8: A perda de vegetação nativa recuou 19% em agosto, segundo os alertas em tempo real do DETER.
7: Também foi assinada a portaria que identifica as áreas prioritárias do Cerrado para a segurança hídrica.
13: Segundo o maior bioma do Brasil, o Cerrado ocupa um quarto do território nacional e é a savana mais rica do mundo em biodiversidade. Situado sobretudo no Planalto Central, também tem papel fundamental na disponibilidade de água no país, como explica Humberto Lúcio Lima, diretor-presidente do Instituto Arvoredo, que atua na preservação do Cerrado.
14: É o bioma conhecido como caixa d'água do Brasil, por possuir 3 aquíferos, abastecer 8 das 12 bacias hidrográficas que nós temos e ter mais de 131 mil nascentes. Então é um bioma extremamente importante, não só para as mudanças climáticas, também como para a água potável no Brasil.
13: E um novo levantamento divulgado pelo governo federal mostrou que 51% de todo o território do Cerrado é considerado prioritário para a segurança hídrica do Brasil. Com base nisso, foi assinada uma portaria que cria um sistema de áreas prioritárias de recarga hídrica no Cerrado. Os dados das principais áreas estarão disponíveis para gestores, pesquisadores e população em geral. A medida visa identificar e proteger regiões estratégicas para manutenção dos recursos hídricos. Como comentou o ministro do Meio Ambiente e Mudança do Clima, João Paulo Capobianco.
15: São vários estudos mostrando a redução da vazão nos principais rios do Cerrado. Esse dado das áreas prioritárias para recarga hídrica é algo absolutamente fundamental. Quando você apresenta com base sólida em dados científicos, as áreas prioritárias, isso permite você organizar melhor os seus investimentos. É claro que todas são importantes, mas se nós temos recursos ainda não tão abundantes como gostaríamos, nós precisamos começar pelas áreas prioritárias.
13: Também nesta sexta-feira foram divulgados novos dados sobre o desmatamento no Brasil. Segundo informações do sistema DETER, Sistema de Detecção de Desmatamento em Tempo Real, do Instituto Nacional de Pesquisas Espaciais, os alertas de desmatamento no Cerrado caíram 19% em agosto, na comparação com o mesmo mês de 2025. A perda de vegetação nativa somou 238 quilômetros quadrados. Reportagem Gabriela Noronha.
16: O Ministério da Saúde confirmou 3 casos de sarampo em Tabatinga, no Amazonas.
17: Outros 2 foram confirmados em São Paulo, que já soma 32 pacientes esse ano.
16: O Brasil é considerado livre do vírus desde 2024, mas ainda registra casos esporádicos.
17: A vacinação é a principal forma de evitar a transmissão da doença. O imunizante é oferecido gratuitamente pelo SUS.
18: Após a confirmação nesta semana de 3 casos de sarampo no estado do Amazonas, o Ministério da Saúde intensificou as ações de vigilância na região. Os esforços são para interromper possíveis cadeias de transmissão do vírus. Os casos foram confirmados em Tabatinga, na fronteira entre Brasil, Colômbia e Peru. Os episódios ocorreram em pessoas que vieram da cidade de Alto Monte, no Peru, sem histórico de vacinação contra o sarampo. Além do Amazonas, o Ministério da Saúde mantém alerta para São Paulo, que registrou 32 casos neste ano, 2 pacientes confirmados esta semana. Medidas de vigilância sanitária e vacinação estão sendo tomadas e não há registro de circulação do vírus para além das cidades de Guarulhos, São Bernardo do Campo e a capital paulista, que registra 29 dos 32 casos. O Brasil é certificado como livre do vírus desde 2024, mas ainda registra casos esporádicos, principalmente relacionados à importação do vírus de outros países. O sarampo já foi uma das principais causas de mortalidade infantil em todo o mundo. A transmissão ocorre pelas vias aéreas, ao tossir, espirrar, falar ou respirar. A doença possui alto nível de contágio. Quando a pessoa é infectada, ela pode transmitir o vírus para 90% das pessoas próximas que não estejam imunes. A vacinação é a principal forma de evitar novos casos. Os imunizantes são oferecidos gratuitamente pelo SUS e integram um calendário nacional de vacinação para pessoas de 12 meses a 59 anos. Há 2 vacinas disponíveis no SUS para a proteção contra a doença: a tríplice viral, que protege contra sarampo, caxumba e rubéola, e a tetraviral, que além dessas 3, imuniza também contra a varicela. Edinaldo Júnior para a Voz do Brasil.
16: O PrevBarco, uma espécie de agência flutuante do INSS, leva serviços e informações de previdência social a comunidades isoladas do país.
17: Em setembro, a embarcação vai iniciar uma nova operação no Amapá.
16: Entre 28 de setembro e 9 de outubro, atenderá comunidades do arquipélago do Bailique. Depois segue para o município de Cotias, onde permanece até 23 de outubro.
17: Mas, antes de seguir para o Amapá, o PrevBarco estará em Chaves, no arquipélago do Marajó, no Pará, de 14 a 25 de setembro.
16: Não é necessário realizar agendamento prévio. O atendimento ocorre por ordem de chegada durante a permanência da embarcação em cada localidade.
17: Estudantes do ensino médio de todo o Brasil têm até 15 de setembro para se inscrever na primeira edição nacional da Olimpíada Nacional de Empreendedorismo.
16: O evento é individual e gratuito.
17: E os finalistas vão participar de uma imersão em empresas parceiras do projeto.
10: A competição começa no dia 18 de setembro com uma prova online de caráter diagnóstico. As questões envolvem raciocínio lógico, inovação e empreendedorismo com situações do cotidiano. Os 100 mil estudantes com melhor desempenho avançam para a segunda fase, marcada para 9 de outubro. Nessa etapa, a prova será dissertativa e os estudantes deverão desenvolver propostas de soluções e modelos de negócios. Os 100 melhores colocados no ranking nacional serão selecionados para a fase final. O secretário nacional de Inclusão Socioprodutiva, MEIS e Cooperativismo, do Ministério do Empreendedorismo, da Microempresa e da Empresa de Pequeno Porte, Danilo Cabral, disse que os finalistas participam de um curso intensivo de curta duração voltado ao aprimoramento dos projetos, desenvolvimento de produtos e elaboração de planos de negócio.
19: É linkar aqueles que estão na escola, que precisam identificar essa vocação, qualificar, formar para poder empreender, com esse mundo do trabalho. É o papel do ensino médio, é formar para a cidadania e formar para o mundo do trabalho. Essa imersão vai durar 3 dias, onde aí sim os alunos já terão que apresentar um produto, um plano de negócio, e disso sairá 27 finalistas.
10: Além das provas, a programação prevê atividades de formação para estudantes, professores e escolas participantes. A etapa nacional será realizada em Brasília no dia 10 de dezembro. As inscrições são gratuitas e podem ser feitas pela internet até 15 de setembro. O endereço é one.ufma.br. Com locução de Natália Koslick, reportagem Pablo Mundim.
16: O uso da biometria digital ou um reconhecimento facial já faz parte da vida das pessoas hoje em dia.
17: Seja para fazer uma transação bancária ou para acessar o gov.br, por exemplo, esse tipo de procedimento agiliza o acesso a serviços e informações, protegendo os dados dos usuários.
16: Vamos saber como esses dados são armazenados e que cuidados extras podem ser tomados no ambiente digital.
20: Fazer uma selfie, aquela foto de si mesmo, virou rotina não só para as redes sociais. Também é com ela que é possível acessar portarias de prédios, desbloquear o celular, abrir aplicativos bancários ou entrar no portal gov.br, por exemplo. A biometria facial e a digital, aquela que lê as impressões digitais, estão presentes no dia a dia do cidadão. A tecnologia confirma a identidade do usuário em segundos e cria uma camada extra de proteção. Laerte Peota de Melo, professor da Universidade de Brasília e especialista em cibersegurança, explica que há diferenças nos sistemas biométricos de acordo com a finalidade.
21: Tanto os bancos quanto sistemas assim, que a gente chama de sistemas críticos, eles têm um sistema biométrico muito mais eficiente. Ele é diferente do que a gente usa no celular, no nosso dia a dia. A biometria que você usa no celular é para acessar os seus dados que estão no seu aparelho. Então são sistemas bem diferentes.
20: A biometria digital analisa os padrões únicos dos dedos das mãos. Já o reconhecimento facial mapeia pontos e contornos do rosto, como a distância entre os olhos e o formato do queixo. No Brasil, a biometria é classificada como dado pessoal sensível pela Lei Geral de Proteção de Dados. As empresas são obrigadas a explicar o motivo da coleta, armazenar os dados de forma segura e excluí-los quando não forem mais necessários. Gustavo Henrique de Souto Silva, subsecretário de Planejamento e Tecnologia da Informação do Ministério das Comunicações, explica que essas informações são protegidas.
22: Quando a gente fala de segurança e as pessoas têm esse medo daquele dado vazar, é que esses dados, eles são muito bem protegidos, são criptografados. E assim, não é qualquer pessoa ou empresa que tem acesso a isso. E esses dados não é disponível, acessível de forma indiscriminada. Então, eles têm um controle de acesso.
20: E alguns procedimentos simples podem ajudar a proteger a identidade e os dados sensíveis no ambiente digital, como ativar a verificação em 2 etapas em suas contas, usar um gerenciador de senhas para armazenar os dados e proteger o chip do seu celular nas configurações do telefone. Reportagem Luciana Colares de Holanda.
17: A identificação biométrica virou política nacional pelo Ministério de Portos e Aeroportos. O objetivo é modernizar o controle de acesso e ampliar a segurança nos sistemas de transporte do país.
16: A iniciativa padroniza o uso de tecnologias como reconhecimento facial e digital em aeroportos, portos, instalações portuárias e hidrovias.
17: E a biometria deixa o sistema nos aeroportos mais moderno, mas tem coisas que só dependem do ser humano para a viagem ser mais tranquila, como disciplina e educação.
16: Tumultos, brigas ou até mesmo piadinhas fora de hora em aeroportos ou aviões podem causar um verdadeiro transtorno.

0: emissária já avisou, a hora que ela passava perto o cara tirava, mas sempre voltava, então foi o voo inteiro dando trabalho.
1: A campanha parece exagero, mas é segurança, foi motivada pelo aumento de episódios envolvendo passageiros indisciplinados a bordo das aeronaves e nos aeroportos do país. Segundo o Ministério de Portos e Aeroportos, o Brasil registrou 881 casos de indisciplina no transporte aéreo entre janeiro e junho de 2026. Desse total, 154 episódios poderiam comprometer de forma grave a segurança operacional. A assistente social Maria Bezerra afirma que essas atitudes prejudicam muitas pessoas.
2: A gente pode perceber em vários voos problemas com um ou outro passageiro, ou uma ou outra também, que pensam que o umbigo dela fala por todo mundo, não é? Então eu acho que é bastante interessante a gente pensar que um voo com mais de 100 pessoas, além de mim, todos têm direito. E uma pessoa não pode impedir o bem-estar das demais.
1: Além da campanha, a ANAC, Agência Nacional de Aviação Civil, definiu um conjunto de medidas para enfrentar situações que possam comprometer a segurança e o funcionamento das operações aéreas por causa de passageiros indisciplinados. Entre as punições estão aplicação de multas, além de ter o direito de viajar suspenso por um ano. Como explica o superintendente de infraestrutura aeroportuária da Agência de Aviação Civil, Giovano Palma.
3: Então há uma multa de até R$17.500 para os casos graves. São aqueles casos de agressão do pessoal do balcão de check-in, agressão do pessoal que faz o controle de segurança, ou também informação falsa de bomba. E ainda nós temos os casos gravíssimos, que são aqueles casos a bordo da aeronave, em que há, por vezes, uma agressão ao tripulante, e que inviabiliza esse tripulante de continuar trabalhando dentro da aeronave. E se um tripulante, ele acaba, por uma agressão, não podendo trabalhar, isso afeta a segurança, principalmente no momento de emergência, que além da multa, pode haver um impedimento de voar por até 6 ou 12 meses, né?
1: As novas medidas passam a valer a partir de 14 de setembro. Reportagem Cleide Lopes.
4: Para saber mais sobre a Resolução 800 da ANAC, que cria regras para atos de indisciplina, acesse pareceexagero.com.br.
5: Estudantes que ingressaram em cursos presenciais de licenciatura este ano já podem se inscrever no PEDMEIA Licenciaturas.
4: O prazo vai até o dia 19 de dezembro, enquanto houver vagas.
5: Podem participar estudantes que tiveram pelo menos 650 pontos no Exame Nacional do Ensino Médio, Enem, e foram matriculados por meio do Sisu, ProUni ou Fies.
4: A bolsa é de R$1.050 por mês durante todo o curso. Desse valor, R$700 podem ser sacados todo mês e R$350 ficam em poupança.
5: As inscrições devem ser feitas pela plataforma Freire no site freire.caps.gov.br.
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4: Hoje vamos viajar até o sertão do Nordeste, no interior do Piauí.
5: É na Serra da Capivara que encontramos a maior quantidade de arte rupestre no Brasil.
4: Além do valor histórico, por lá é possível fazer trilhas, escaladas, passeios de bicicleta e até voos livres.
7: Sinônimo de fofura e tranquilidade, a capivara virou febre mundial. Maria Luísa Fukushima Rodrigues, de 5 anos, é fã desse animal que vive perto de lagos e rios em várias partes do país.
8: Maria Luísa, qual é o seu bichinho preferido?
9: Capivara.
8: E por quê?
9: Porque eu gosto muito que ela me ensina a nadar, porque ela é bem fofinha.
7: Nas redes sociais, a capivara também virou fenômeno pop, com vídeos que mostram a rotina sociável dessas adoráveis criaturas. Capivara.
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7: O sucesso é tanto que a capivara ganhou um dia mundial, comemorado na próxima segunda-feira. E no Brasil, a fama do bichinho não é diferente. E hoje, vamos conhecer um lugar que leva o nome da nossa estrela.

0: interior do Piauí, a arqueóloga Niede Guidon encontrou em 1979 um verdadeiro tesouro da história. Vestígios humanos de mais de 50 mil anos atrás. Mais de 1.300 sítios arqueológicos já foram catalogados na Serra da Capivara. São pinturas rupestres que registram cenas de caça, rituais, danças e outras atividades do cotidiano de povos que viveram na região. E para preservar toda essa história, foi criado o Parque Nacional da Serra da Capivara, no meio da Caatinga brasileira. Em 1991, o local entrou para a lista de Patrimônio Mundial da Unesco. Quem conta a história do desenvolvimento do local é a arqueóloga e pesquisadora Gisele Felice.
1: A ideia era fazer com que tivesse alguma coisa que pudesse gerar renda, melhorar a qualidade de vida das pessoas e, ao mesmo tempo, preservar o patrimônio cultural, que seriam sítios arqueológicos com as pinturas rupestres, que são magníficas, e preservar o patrimônio natural.
0: E quem vai visitar, é bom saber que tem bastante coisa para ver, hein? Como disse o professor de geografia e guia turístico Wilke Amorim Lopes.
2: Ele tem vários atrativos. Nós temos cânions, nós temos a fauna, nós temos a flora, temos as pinturas rupestres, que temos dois museus para proporcionar o turista, o visitante, a conhecer o Parque Nacional Serra da Capivara. Nós temos também fósseis da megafauna. Há 12 mil anos atrás, existia mais da megafauna, preguiça gigante, mastodonte, macrauxenha, iriamas.
0: A história a olhos vistos foi o que o professor universitário de Recife, em Pernambuco, Raimundo Nonato Ferreira, teve a oportunidade de mostrar ao filho de 10 anos na Serra da Capivara.
3: Ele mesmo disse que foi uma experiência sem igual, inclusive algumas coisas que ele tinha visto na escola. E agora ele pôde ter a oportunidade de visitar as pinturas rupestres, ver esses rastros deixados há mais de 5, 10, 15, 50 mil anos pelo homem americano. E ele pôde ver não só como foi descrito na sala de aula, mas pôde ver em loco. Então, assim, para ele foi uma experiência única.
0: Ficou curioso? Para conhecer mais sobre a história do parque, que fica no meio da Caatinga, a visita está aberta todos os dias das 6 da manhã às 6 da tarde. Mas atenção, a entrada no parque só é permitida com guia credenciado do ICMBio. Tudo para proteger a biodiversidade do sertão e o legado das pinturas rupestres. Eu sou a Raquel Mariano e até a próxima viagem.
4: E na próxima sexta-feira, nós vamos celebrar o primeiro Dia Internacional das Cavernas, comemorado oficialmente em 13 de setembro. Até lá!
5: E essas foram as notícias do governo federal.
4: Fique agora com as notícias do Poder Judiciário e do Congresso Nacional. Boa noite, um bom fim de semana.
5: A gente volta na segunda-feira, uma boa noite.
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8: STF homologa planos estaduais contra violações de direitos no sistema prisional.
9: Telegram detalha ações contra desinformação em plano para eleições.
8: FGTS completa 60 anos neste mês.
9: Boa noite, eu sou Leandro Bezerra.
8: E eu sou Walter Lima.
9: STF confirma planos de reestruturação do sistema penitenciário de 14 estados.
8: Os demais estados e o DF tiveram os planos validados, mas com ressalvas. Carolina Chaves.
10: Em 2024, o STF homologou o Plano Pena Justa, que prevê medidas para enfrentar problemas históricos do sistema prisional. A partir dessas diretrizes, estados e Distrito Federal elaboraram planos locais. Agora, o Supremo também definiu como será feito o monitoramento das ações. Os tribunais de justiça terão que padronizar os procedimentos e monitorar o cumprimento das medidas previstas. Os corregedores gerais de justiça deverão acompanhar a execução dos planos com o apoio dos grupos de monitoramento e fiscalização do sistema carcerário. As informações deverão ser encaminhadas ao CNJ pelos comitês locais. Juízes corregedores de presídios e magistrados responsáveis pelas varas de execuções penais também poderão auxiliar na fiscalização.
9: Telegram apresenta plano de conformidade para as eleições.
8: A medida faz parte das ações do TSE para o combate da desinformação. Guilherme Firmino.
11: Segundo o plano, a plataforma poderá remover materiais potencialmente ilegais, restringir ou excluir contas em desacordo com o plano e usar marcadores para alertar os usuários sobre possíveis fraudes ou conteúdos falsificados. A plataforma também pode fazer a moderação de grupos, contas, bots e canais, através de denúncias ou por um sistema de detecção interna. A empresa deixa claro que as medidas abrangem apenas as funcionalidades públicas do serviço. As comunicações privadas permanecem protegidas e não são monitoradas.
9: Lei que criou o FGTS completa 60 anos no domingo, 13 de setembro.
8: O fundo foi criado em 1966. Larissa Batista.
12: Há 60 anos, o FGTS funciona como uma rede de proteção para quem trabalha. O empregador deposita todo mês e, sem descontar do salário, o valor em uma conta vinculada. Esse dinheiro pode ser sacado nas situações previstas em lei, mas é preciso ficar de olho. Cerca de 1,5 milhão de empregadores devem juntos 11 bilhões de reais em FGTS. Por isso, você deve prestar atenção e conferir os depósitos todo mês pelo aplicativo Meu FGTS.
9: Justiça recebe denúncia e ex-deputado TH Joias torna-se réu por corrupção.
8: A denúncia foi apresentada pelo Ministério Público Federal. Vanessa Pereira.
13: A denúncia contra o ex-deputado estadual TH Joias e outras quatro pessoas foi recebida pelo Tribunal Regional Federal da 2ª Região nesta semana. De acordo com o MPF, o esquema envolvia a ocupação de cargos públicos, o vazamento de dados policiais e a facilitação de vantagens ilícitas. Além da condenação pelos crimes imputados, o MPF requereu ao tribunal a manutenção das medidas cautelares pessoais e patrimoniais fixadas pela Justiça. O tribunal manteve a prisão preventiva dos acusados, ordenou a transferência do ex-deputado para a Penitenciária Federal e deu aval ao compartilhamento de provas e uso de bens apreendidos.
9: Medida protetiva não pode impor à vítima de crime sexual o ônus de se afastar do acusado no trabalho.
8: Essa decisão é do ministro Antônio Carlos Ferreira, do STJ. Fátima Uchoa.
14: Inicialmente, a medida protetiva determinava que o acusado mantivesse distância mínima de 100 metros da vítima de crime sexual e não tivesse contato com ela, que trabalha na mesma instituição. Mas, devido à dinâmica profissional, o homem superior e hierárquico comparecia ao local de trabalho da mulher, o que a fazia se afastar das atividades para cumprir a ordem judicial. O ministro Antônio Carlos Ferreira ampliou a medida protetiva de urgência para proibir o investigado de ir ao local de trabalho da vítima. Segundo o ministro, a proteção legal não pode funcionar para obrigar a própria vítima a restringir atividades profissionais para não se encontrar com o investigado.
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9: A você uma boa noite.
8: Um bom fim de semana e até segunda-feira.
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1: Eu sou Humberto Pinheiro e estes são os destaques de hoje do Jornal do Senado, que começa agora. Projeto que autoriza trabalho com reciclagem a presos dos regimes fechado e semiaberto está pronto para votação. Sem aprovação pelo Congresso, 5 medidas provisórias perdem a validade. Congresso participa de campanha Setembro Amarelo de prevenção ao suicídio. Boa noite. Presos dos regimes fechado e semiaberto poderão trabalhar com reciclagem de materiais. É o que prevê um projeto que já foi aprovado pela Comissão de Meio Ambiente e agora está pronto para ser analisado pela Comissão de Constituição e Justiça. A proposta altera duas legislações para viabilizar o trabalho de pessoas presas na coleta e na reciclagem de materiais. Mais detalhes com o repórter César Mendes.
2: O projeto em análise na Comissão de Constituição e Justiça permite a participação de presos em atividades de limpeza urbana e de manejo de resíduos sólidos. Iniciativas que, segundo o autor, senador Sérgio Petecão, do PSD do Acre, vão contribuir para a ressocialização e para o desenvolvimento sustentável. O texto, aprovado pela Comissão de Meio Ambiente em junho, muda duas legislações para que isso seja possível. A Lei de Saneamento Básico, incluindo a possibilidade de que a triagem de resíduos seja realizada pelos condenados, e a Política Nacional de Resíduos Sólidos, para que o desenvolvimento de projetos de reciclagem por presos seja considerado como uma das iniciativas atendidas prioritariamente por linhas de financiamento público. O texto original previa ainda mudanças na Lei de Execução Penal, mas isso foi retirado da proposta sob a justificativa de que já existem normas legais que autorizam o funcionamento de oficinas de reciclagem nos presídios, como explicou o relator designado, senador Confúcio Moura, do MDB de Rondônia.
3: Devemos reconhecer que, pelo atual regulamento jurídico, não há vedação alguma para a implantação de oficinas de reciclagem de resíduos sólidos nas unidades prisionais, já existindo, inclusive, experiência nesse segmento.
2: Se for aprovado na comissão e não houver recurso para a votação no plenário, o projeto seguirá para a Câmara dos Deputados.
1: Entre meninas de 15 a 19 anos, o Brasil registrou mais de 289 mil partos em 2023. O dado foi divulgado pelo Ministério da Saúde e alerta para a gravidez na adolescência. Para prevenir a gestação nessa faixa etária, o Senado analisa um projeto de lei que torna obrigatória a veiculação de campanhas educativas sobre a prevenção da gravidez na adolescência e os riscos físicos e mentais relacionados ao aborto. A divulgação deve ocorrer no rádio, na televisão, nas redes sociais, nos cinemas, nas lojas de aplicativos e em jogos eletrônicos voltados para adolescentes. A iniciativa já foi aprovada pela Comissão de Direitos Humanos, onde contou com parecer favorável da senadora Damares Alves, do Republicanos do Distrito Federal. Ela pontuou a importância de incluir também o público masculino nas ações de conscientização sobre a gravidez entre os adolescentes. Atualmente, a proposta aguarda a análise da Comissão de Assuntos Sociais.
4: Estudos apontam que campanhas que incluem os meninos e as meninas são mais eficazes, pois promovem uma cultura de responsabilidade compartilhada, empatia e respeito mútuo.
1: Sem aprovação pelo Congresso, 5 medidas provisórias acabaram perdendo a validade. Entre elas está a que trata do novo Desenrola Brasil, programa do governo federal voltado à renegociação de dívidas de pessoas físicas. Repórter Pedro Pincer.
5: Entre elas está a MP do novo Desenrola Brasil, programa do governo federal voltado à renegociação de dívidas de pessoas físicas. Os devedores que participassem do programa teriam o CPF bloqueado em plataforma de apostas de cota fixa no prazo de 12 meses após a assinatura do contrato de renegociação. Para o senador Paulo Paim, do PT do Rio Grande do Sul, essa exigência era acertada.
6: Quem já está endividado não pode ser empurrado para um ciclo ainda mais grave de perdas, especialmente em um ambiente como o das apostas online.
5: Também perderam validade quatro medidas provisórias editadas pelo governo para reduzir os impactos econômicos dos conflitos no Oriente Médio. Uma delas destinava 14 bilhões e meio de reais para financiar a compra de veículos como caminhões, ônibus e micro-ônibus.
1: A fachada do Congresso Nacional está com uma iluminação especial até domingo, em apoio ao Setembro Amarelo, campanha de prevenção ao suicídio. A ação acontece na semana em que o assunto foi debatido no Senado. Reportagem de Yasmin Rodrigues.
7: A iluminação especial amarela do Congresso reforça a campanha Setembro Amarelo, que busca reduzir o estigma e estimular a procura por ajuda. Um dos requerentes foi a senadora Damaris Alves, do Republicanos do Distrito Federal, que nesta quinta-feira, 10 de setembro, data nacional de prevenção do suicídio, presidiu uma audiência pública sobre o assunto na Comissão de Direitos Humanos.
8: O Congresso Nacional está fazendo sua parte. Nós estamos aprovando leis todos os dias sobre o tema. Será que são só leis que nós vamos ter que construir ou nós vamos ter que fazer entregas de políticas públicas efetivas? Mas esse é um tema que não depende só do poder público.
7: Para quem precisa de apoio, o Centro de Valorização da Vida oferece atendimento gratuito e sigiloso pelo telefone 188, 24 horas por dia.
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10: Meu nome é Marta Garski, eu moro em Brasília e eu gostaria de saber por que nessas eleições serão escolhidos dois senadores.
9: Quem responde é o consultor legislativo Gilberto Guerzoni.
11: Marta, a nossa Constituição prevê que o Senado é renovado de forma alternada de um terço e dois terços. Então, a cada quatro anos, a gente elege senadores. Alternadamente, um senador e dois senadores, uma vez que cada estado e o Distrito Federal tem três senadores. Então, neste ano, nós vamos escolher dois senadores porque há renovação de dois terços da casa.
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1: E neste ano, fique atento. A votação é de dois senadores e serão dois votos para candidatos diferentes. Ou seja, é preciso escolher um candidato ou candidata, confirmar o voto e depois registrar o segundo voto para outro candidato. Se o eleitor digitar o mesmo número duas vezes, o primeiro voto será considerado válido, mas o segundo será anulado. E tem outro detalhe importante. Na eleição para senador, não é possível votar apenas no número do partido. O voto precisa ser dado a um candidato. Se o eleitor digitar somente o número da legenda, o voto será considerado nulo. Para não esquecer os números, o eleitor pode levá-los anotados em um papel no dia da eleição. O primeiro turno será no dia 4 de outubro. E para ajudar o eleitor a se informar, o Senado Federal preparou uma página especial com informações sobre as eleições. O conteúdo está disponível em senado.leg.br/eleições. Com edição de Paula Groba e trabalhos técnicos de Eliseu Caires, o Jornal do Senado fica por aqui. Acompanhe agora as notícias do Tribunal de Contas da União e da Câmara dos Deputados. Boa noite e um bom fim de semana.
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13: No dia 17 de setembro, o Tribunal de Contas da União realiza workshops sobre golpes digitais que usam o nome de órgãos públicos para enganar cidadãos. O encontro vai apresentar formas de prevenir e identificar fraudes, além de técnicas para retirar páginas e conteúdos falsos da internet. Os principais golpes em instituições públicas envolvem programas sociais falsos, fraudes em benefícios, cobranças indevidas e páginas falsas do gov.br. Os criminosos também usam e-mails, SMS e WhatsApp para enganar as vítimas. O workshop é voltado a profissionais e gestores da área de segurança da informação, tecnologia e comunicação, mas aberto a toda a população. A transmissão será pelo canal do TCU no YouTube às 15h. Saiba mais em tcu.gov.br.
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15: Deputados aprovam projetos para estruturar e incentivar o futebol feminino.
16: Câmara dá preferência a candidato afastado do convívio familiar no ProUni.
15: Povos tradicionais deverão autorizar empreendimentos em seus territórios.
16: Boa noite. Avança na Câmara projeto que prevê autorização dos povos tradicionais à realização de obras e empreendimentos em seus territórios. A repórter Silvia Munhato traz mais informações sobre a proposta.
17: A Comissão de Amazônia dos Povos Originários e Tradicionais da Câmara dos Deputados aprovou o projeto que exige consulta prévia e autorização de povos indígenas, quilombolas e outras comunidades tradicionais antes do licenciamento de obras e empreendimentos que possam afetá-los. Pela proposta, os povos e comunidades tradicionais terão acesso prévio às informações sobre o empreendimento e seus possíveis impactos, com prazo adequado para análise e manifestação. O texto prevê ainda que as regras da consulta sejam definidas em conjunto com os grupos potencialmente afetados, respeitando suas tradições, idiomas e formas próprias de organização social. Em caso de divergência entre os moradores impactados e o empreendedor, prevalecerá a decisão da população afetada. A relatora foi a deputada Célia Chacriabá, do PSOL de Minas Gerais.
18: Nós estamos protegendo com esse projeto o direito mais sagrado, também o território e também a prevenção da saúde. A instalação desses aterros contamina os lençóis freáticos, provoca a insegurança alimentar, nutricional e também o adoecimento da população, provocando um verdadeiro ecocídio. Nenhum empreendimento desse porte pode passar por cima da identidade e do bem viver de nossos povos.
17: A versão original do texto apenas proibia a instalação de aterros sanitários em territórios de povos e comunidades tradicionais. A relatora, no entanto, ampliou o alcance da medida para abranger qualquer empreendimento capaz de provocar impactos diversos sobre essas populações. A relatora afirmou que a legislação já garante a participação desses povos, mas essas consultas nem sempre são respeitadas. Por causa da alteração do texto, o deputado Capitão Alden, do PL da Bahia, requereu que o projeto também seja analisado pela Comissão de Desenvolvimento Econômico. Segundo ele, as mudanças afetam a segurança jurídica dos processos de licenciamento. A proposta que condiciona a realização de empreendimentos em terras indígenas à concordância desses povos ainda deve ser analisada pelas comissões de Desenvolvimento Urbano e de Constituição e Justiça. Da Rádio Câmara de Brasília, Silvia Munhato.
14: Direitos Humanos.
15: Raimon, do PT do Rio de Janeiro, defende a aprovação de projeto que cria uma política nacional para a população em situação de rua. Relator da proposta, ele afirma que um dos objetivos é combater a aporofobia, definida como medo, rejeição ou distanciamento em relação às pessoas pobres.
19: Aporofobia é um termo que poucas pessoas talvez tenham familiaridade com ele, mas é pavor aos pobres, isso é temor aos pobres, medo dos pobres, quer dizer, distanciamento dos pobres. E nós sabemos que há muitas pessoas empobrecidas no nosso país, a população em situação de rua, na última contagem que temos, ela chega a quase 350 mil pessoas no Brasil, e são homens e mulheres, nossos irmãos e irmãs, que merecem ser respeitados e que têm direito aos direitos que qualquer cidadão brasileiro tem.
16: Raimon pondera que a iniciativa busca não apenas assegurar direitos básicos, mas também promover uma mudança cultural que supere a aporofobia. O parlamentar reitera que quer garantir a dignidade da pessoa humana em todo o território nacional.
14: Segurança Pública.
15: Guilherme Derriti, do PP de São Paulo, defende a criação de regras para investigar crimes digitais e ampliar a cooperação entre órgãos públicos e plataformas. A ideia é compartilhar dados em casos de situação de emergência, como abuso sexual de crianças e adolescentes e maus tratos contra animais.
16: Guilherme Derriti também quer reforçar o combate aos crimes digitais com estruturas especializadas dentro das secretarias estaduais de segurança pública. O projeto do deputado estabelece regras de transparência para as plataformas e atualiza a legislação sobre a exploração sexual infantil na internet.
15: Sóstenes Cavalcante, do PL do Rio de Janeiro, apresentou o projeto que proíbe a venda de réplicas da carteira de identificação da pessoa com transtorno do espectro autista e de documentos semelhantes. Ele explica que o objetivo é evitar a fraude do documento. de forma gratuita.
16: Sóstenes Cavalcante afirma que essa comercialização pode levar famílias a comprar documentos sem validade oficial, além de abrir espaço para o uso indevido de benefícios. O projeto do parlamentar prevê multa de R$1.000 a R$10.000, com valor dobrado em caso de reincidência.
15: Projeto de Luísa Erundina, do PSOL de São Paulo, determina que o crime de feminicídio nunca seja considerado crime militar. A deputada entende que esses casos devem ser julgados pela justiça comum, mesmo que o crime ocorra em quartéis ou envolva integrantes das Forças Armadas.
16: Luísa Erundina argumenta que o feminicídio é motivado pelo ódio e pela violência de gênero e não tem relação com a disciplina militar. Para ela, a medida garante que os acusados sejam julgados pelo tribunal do júri para evitar decisões corporativistas.
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0: Novas leis viabilizaram a Copa Feminina de 2027 e propostas aprovadas reforçam o protagonismo das mulheres no futebol. A reportagem é de José Carlos Oliveira.
1: A realização da Copa Feminina de Futebol e o fortalecimento do protagonismo das mulheres no esporte passam pelo Congresso Nacional. Deputados e senadores já aprovaram leis que viabilizam a competição prevista para 2027 e analisam várias propostas de incentivo permanente às jogadoras desde as divisões de base. Uma das leis, já em vigor, permite que as 8 cidades sedes da Copa deem isenção de ISS, Imposto sobre Serviços, para empresas envolvidas na organização do evento. Outra lei regulamenta direitos e deveres da União e da FIFA durante a Copa. A relatora do texto na Câmara, a deputada Gleisi Hoffmann, do PT do Paraná, destacou os reflexos positivos da competição para o Brasil.
2: Ao investir em um grande evento, cria empregos, estimula a economia do turismo e melhora a infraestrutura com o legado de obras. Contribuirá para o alcance de objetivos como viabilizar a entrega de infraestrutura esportiva e para esportiva e a fomentar a prática do futebol feminino em todas as regiões do Brasil.
1: A chamada Lei Geral da Copa Feminina traz regras sobre comércio nas áreas dos eventos, publicidade, exploração de marcas e imagens, concessão de vistos para trabalhadores estrangeiros, venda de ingressos, segurança pública e funcionamento de serviços durante a competição. A aprovação não foi unânime. O deputado Kim Kataguiri, do Missão de São Paulo, lembrou a Copa Masculina de 2014 para criticar o fato de o Brasil sediar outro evento da FIFA.
3: O discurso de que a Copa deixa infraestrutura, deixa legado é falacioso, a gente já escutou essa balela, não deixou nada. A FIFA vem, saqueia o país e depois vai embora.
1: O Brasil participou de todas as 9 edições anteriores da Copa Feminina e tem a maior artilheira da competição, a Alagoana Marta, com 17 gols em 22 jogos de 6 Copas. A Copa Feminina de 2027 será a primeira na América do Sul. Vai reunir 32 seleções entre 24 de junho e 25 de julho do ano que vem, com jogos em Belo Horizonte, Brasília, Fortaleza, Porto Alegre, Recife, Rio de Janeiro, Salvador e São Paulo. A Câmara ainda analisa vários outros projetos de lei para incentivar o futebol feminino. Os textos tratam de incentivos financeiros e superação da discriminação de gênero, entre outros temas. O deputado Marcos Braz, do PSDB do Rio de Janeiro, tem proposta com foco nas categorias de base.
4: Obriga que escolinhas de projetos de futebol financiados com dinheiro público federal ofereçam turmas femininas. Não dá mais para o Estado financiar projeto esportivo que só enxerga o menino. Se tem verba pública, tem que ter vaga para menina também. Assim que a gente forma a próxima Marta.
1: A ex-deputada Carla Aires, do PT de Santa Catarina, atualmente vereadora em Florianópolis, é autora de projeto de lei que cria o marco legal do futebol feminino. Da Rádio Câmara de Brasília, José Carlos Oliveira.
0: Homenagem.
5: A Câmara realizou sessão solene para a entrega da medalha do mérito evangélico Daniel Berg e Gunnar Wingren, por iniciativa de Raimundo Santos, do PSD do Pará. Ele lembra que 12 pessoas foram homenageadas com a medalha.
6: Então, o reconhecimento que a Câmara dá com essa medalha precisa reconhecer aquelas pessoas ou instituições que tiveram serviço de cunho evangelístico, mas com seus reflexos notadamente percebidos em favor da sociedade, levando não só o evangelho, mas levando a cidadania, a inclusão social, o apoio às pessoas desassistidas, onde o Estado às vezes não consegue chegar. É importante saber que essas igrejas não chegam sozinhas ali. Há líderes, há pastores, há pastoras, pessoas ou instituições que prestaram grande serviço de evangelização, mas que os reflexos alcançaram centenas, milhares, milhões de pessoas.
0: A sessão solene para a outorga da medalha do mérito evangélico Daniel Berg e Gunnar Wingren aconteceu em junho. Segundo Raimundo Santos, a escolha do mês é uma homenagem ao aniversário da Assembleia de Deus, fundada em 18 de junho de 1911, na cidade de Belém, no Pará.
7: Saúde.
5: A Câmara aprovou o projeto que obriga o acompanhamento em tempo real dos estoques de medicamentos do SUS. A reportagem é de Marcelo Larcher.
8: A Câmara dos Deputados aprovou o projeto que cria um sistema para acompanhar em tempo real o consumo, o abastecimento e o estoque de remédios e produtos do Sistema Único de Saúde, o SUS. O projeto, já aprovado pelo Senado, determina que o governo federal, estados e municípios devem manter em conjunto dados atualizados sobre a quantidade de produtos e medicamentos em estoque. Isso vai permitir um acompanhamento constante dos níveis de produtos à disposição, inclusive das farmácias populares. A administração do sistema será compartilhada entre os gestores federais, estaduais e municipais do SUS. A justificativa para o projeto foi um relatório do Tribunal de Contas da União que apontou falha do Ministério da Saúde no acompanhamento dos estoques de medicamentos usados durante a pandemia de Covid-19. A proposta foi aprovada de maneira simbólica pelo plenário da Câmara. Antes disso, o relator na Comissão de Seguridade Social e Família, deputado Luiz Lima, do Novo do Rio de Janeiro, disse que a criação de um sistema que possibilite a consulta aos estoques públicos de medicamentos e produtos para a saúde contribui para a eficácia e transparência da gestão. Mauro Junqueira, secretário executivo do Conselho Nacional de Secretarias Municipais de Saúde, o CONASENS, disse apoiar o controle de estoque, mas apontou problemas que precisam ser sanados para que haja um acompanhamento em tempo real. Ele explicou que o que foi acertado após o relatório do TCU foi a atualização diária dos dados na Base Nacional de Assistência Farmacêutica, o sistema atual, de modo que se saiba o nível de estoque relativo ao dia anterior. Para Mauro Junqueira, nem todos os municípios conseguem hoje fazer esse controle em tempo real.
7: Tem muitos municípios com dificuldade de conectividade, de infraestrutura. Além disso, o SUS gera diariamente um volume muito grande de dados que precisam ser armazenados, processados e integrados. CONASEMES, como a voz dos municípios no SUS, é totalmente favorável à transformação digital no SUS, mas para chegar ao controle em tempo real em todo o país, é preciso superar desafios importantes de conectividade, de infraestrutura e do subfinanciamento do Sistema Único de Saúde.
8: O projeto que cria um sistema para acompanhar em tempo real o consumo, o abastecimento e o estoque de remédios e produtos para a saúde no SUS será enviado para a sanção presidencial e já pode virar lei. Da Rádio Câmara de Brasília, com informações de Antônio Vital, Marcelo Larcher.
0: Paulo Soares, do Podemos de São Paulo, trabalha em projeto para atualizar a tabela do SUS e melhorar o financiamento de santas casas e hospitais filantrópicos. O deputado afirma que a defasagem nos valores pagos por procedimentos médico-hospitalares compromete o funcionamento dessas unidades.
9: São santas casas vivendo no sufoco, são hospitais filantrópicos à beira da falência, são irmandades tentando entregar a chave para a promotoria para ver o que se faz com aquilo, porque não há uma sustentabilidade financeira daquilo tudo. Como é que se sustenta hoje uma santa casa, um hospital filantrópico, sendo que alguns dos procedimentos prestados ali dentro estão com a tabela defasada perante o SUS há 20, 23 anos?
10: Paulo Soares defende revisões periódicas da tabela para que os hospitais não dependam de negociações políticas pontuais. Ele também aponta que a medida pode ajudar a descentralizar atendimentos, reduzindo deslocamentos de pacientes de cidades menores para polos regionais.
0: Economia. A Câmara aprovou o projeto que estabelece diretrizes para fortalecer a indústria brasileira com estímulos à inovação e à geração de empregos. Márcio Biolchi, do MDB do Rio Grande do Sul, apoia o texto que também busca reduzir a dependência de produtos e tecnologias estrangeiras.
10: Márcio Biolchi ressalta que entre as medidas previstas estão incentivos à produção nacional por meio de bens e serviços desenvolvidos no país. A proposta ainda reforça mecanismos de defesa da indústria brasileira diante de práticas comerciais consideradas prejudiciais no mercado internacional.
0: Delegado Caveira, do PL do Pará, apresentou o projeto para proteger consumidores que utilizam poços, cisternas ou outras fontes regulares de abastecimento de água. A proposta visa impedir que concessionárias obriguem esses usuários a desativar a fonte alternativa por existir rede pública disponível.
10: O texto de delegado Caveira também proíbe a cobrança de tarifa quando o serviço não é utilizado. De acordo com a proposta, nos imóveis abastecidos por fontes alternativas, a cobrança pelo esgoto deverá considerar o volume efetivamente medido ou outro método técnico de cálculo.
0: Transportes. Projeto de Fernando Monteiro, do PSD de Pernambuco, pune concessionárias de aeroportos por atrasos e falhas em serviços. A proposta autoriza a Agência Nacional de Aviação Civil, a ANAC, a aplicar sanções a concessionárias que descumprirem indicadores de qualidade em etapas como desembarque e restituição de bagagens.
10: Pelo texto de Fernando Monteiro, as penalidades variam de advertências e multas até a caducidade da concessão em casos graves. Para o congressista, a medida protege o passageiro e garante a eficiência no atendimento pós-pouso.
0: Educação. A Câmara aprovou a preferência no ProUni para candidatos afastados do convívio familiar. Conheça as medidas propostas com a repórter Paula Bittar.
11: A Comissão de Constituição e Justiça da Câmara aprovou uma proposta que dá prioridade em caso de empate na fase de pré-seleção do programa Universidade para Todos, o ProUni, a estudantes com histórico de afastamento do convívio familiar. O afastamento deverá ter sido motivado por negligência, discriminação, exploração, violência, crueldade ou opressão. O relator, deputado Roberto Duarte, do Republicanos do Acre, ressaltou que a proposta está alinhada a preceitos constitucionais, como o princípio da dignidade humana, o direito à educação como dever do Estado e o princípio da igualdade.
12: Esses jovens enfrentaram barreiras imensas até aqui. Garantir o acesso ao ensino superior é dar a eles a oportunidade de reconstruir suas histórias com dignidade e conquistar a independência financeira. A educação transforma vidas e quando formamos profissionais que superaram tantas adversidades, fortalecemos toda a nossa sociedade.
11: A proposta que dá prioridade em caso de empate na fase de pré-seleção do programa Universidade para Todos, o ProUni, a estudantes com histórico de afastamento do convívio familiar vem do Senado, onde já foi aprovada. Portanto, já pode seguir para a sanção presidencial, a menos que haja recurso para votação pelo plenário da Câmara. Da Rádio Câmara de Brasília, Paula Bittar.
10: Felipe Francischini, do Podemos do Paraná, pede que a Câmara, com o apoio do Tribunal de Contas da União, fiscalize a aplicação de recursos da merenda escolar em Grajaú, no Maranhão. A ideia é apurar possíveis irregularidades em uma licitação de mais de 12 milhões de reais.
0: Para Felipe Francischini, há indícios de entrega de alimentos antes da conclusão da licitação e um aumento de mais de 500% no valor do contrato em relação ao ano anterior. Ele defende ainda a identificação dos responsáveis e eventual ressarcimento ao erário, caso as irregularidades sejam confirmadas.
10: A Câmara analisa projeto que altera a Lei de Diretrizes e Bases da Educação para garantir aos pais ou responsáveis o direito prioritário de orientar a formação moral e ética dos filhos. Márcio Onaiser, do Solidariedade do Maranhão, explica que o objetivo é exigir que as escolas deem transparência sobre temas sensíveis.
0: O texto de Márcio Onaiser proíbe que escolas imponham conteúdos que contrariem as convicções familiares ou façam direcionamento ideológico. De acordo com o autor, a medida não cria censura, mas reforça a parceria e o diálogo entre a família e a escola.
10: Termina agora o Jornal Câmara dos Deputados, produzido pela Rádio Câmara, com trabalhos técnicos de Everson Urani e a apresentação de José Carlos Andrade e Luciana Vieira. Uma boa noite para você.
0: Uma ótima noite. A Voz do Brasil está de volta na segunda-feira. Excelente fim de semana.
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A força inquebrantável do espírito. A caminhada terrena é, por excelência, uma sublime jornada de aprendizado, pontuada por desafios que muitas vezes nos parecem intransponíveis. No entanto, quando as sombras das dificuldades materiais tentam obscurecer o caminho, somos convidados a despertar uma força que não pertence à carne, mas à alma. É quando compreendemos com profunda sensibilidade que quem verdadeiramente comanda o corpo é o espírito imortal. A história humana é rica em almas que exemplificam a soberania do ser espiritual sobre as limitações físicas. Contemplamos a trajetória de um homem que conheceu o topo do mundo através da fama e do reconhecimento em Hollywood. Ele possuía uma voz marcante, uma presença vigorosa que encantava multidões. Contudo, a vida em seus desígnios misteriosos chamou-o a testemunhar a sua maior atuação no palco da própria existência, quando um grave acidente